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3: Boa noite. 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

0: 21h30.
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0: 22 horas e 2 minutos.
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0: 22 horas e 31 minutos.
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0: 23:03.
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1: Horas e 3 minutos.
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0: Cláudio Máximo. Olá, minha gente, bom dia! Muito bom dia para você, meu amigo, bom dia para você, minha amiga, alô você, meu senhor, muito bom dia para você, minha caríssima senhora, bom dia sempre, em especial, a todos os queridos conterrâneos sertanejos e sertanejas da minha tão amada e querida região do Alto Sertão Alagoano. É com imenso prazer, alegria e satisfação que chegamos para mais uma manhã de muita informação, aí mesmo no seu rádio, você ligado, conectado, sintonizado aqui na sempre mais querida e preferida de Delmiro e região, Alternativa FM, a rádio do seu coração, da notícia e da informação. Você que acompanhava aí uma sequência de músicas maravilhosas, agora fica com o que há de melhor na notícia e na informação, porque entra no ar a partir de agora mais uma edição do nosso Microfone Aberto, o seu informativo jornalístico de todas as manhãs. A primeira e verdadeira informação do rádio começa a partir de agora, eu e você, você e eu, na apresentação e comunicação desse seu amigo do rádio, Cláudio Márcio, e até às 10 da manhã eu conto com a sua audiência, com a sua companhia e com a sua sintonia. Aqui ao meu lado, no nosso controle de áudio, aqui temos o Juan Sandes, pelas ruas e avenidas de Delmiro Gouveia, querida terra do pioneiro, de olho e sempre perto da notícia, temos ele, o nosso repórter Givaldo de Sá, nosso repórter 98,5. O apoio técnico é do Allan Kardec e a direção geral é do Ismael Sandes. E assim, toda a nossa equipe reunida em mais um dia, em mais uma semana e em mais uma manhã, com aquele objetivo que você já conhece, que é levar até você, amigo, amiga, senhor e senhora, a informação verdadeira, com compromisso, com responsabilidade, sem vulgaridade nenhuma. O rádio não precisa disso, em respeito a você, que acorda cedo, sintoniza 98,5, seu canal diário de informação, nos prestigiando com a sua audiência e, claro, nos dando essa licença que pra gente é muito bom, de entrar na sua casa, fazendo assim parte da sua família. É muito bom estar com vocês em mais uma manhã, muito obrigado. E assim, entra no ar a edição desta segunda-feira, hoje, quinto dia do mês de outubro, né? Um pós-eleição, pós-final de semana, muita gente feliz, muita gente triste, mas isso não muda em nada a nossa vida, não é, gente? Vamos seguir em frente, porque a gente tem que trabalhar, não é verdade? Eu espero que você tenha tido um final de semana feliz, que possa ter recuperado as energias, né? Recarregado as baterias para enfrentar a correria de mais um dia, de mais uma semana, não é verdade? Vida que segue, vida que segue, não vai alterar nada a nossa vida, a gente tem que trabalhar, vamos seguir a nossa vida trabalhando, que é o mais importante, não é verdade, gente? Muita gente aí triste com o resultado das eleições, muita gente feliz com o resultado das eleições, e é sempre assim, não é, gente? Um tem que ganhar, outro tem que perder. Para um ganhar, o outro tem que perder, não é verdade? Mas a nossa vida continua, não é verdade? Então, vamos seguindo em frente, que a gente tem uma semana feliz de paz e bênçãos, uma semana feliz, abençoada, produtiva e iluminada acima de tudo. Que seja uma semana de paz e bênçãos para todos nós. Aos aniversariantes do dia, eu saúdo com desejos de paz, felicidades, muitos anos de vida. Que essa data querida seja um dia especial na sua vida. Que você receba abraços sinceros e parabéns verdadeiros. Hoje, dia 5, também. Hoje, dia 5 de outubro, é Dia Mundial do Habitat. Hoje é dia da promulgação da Constituição de 1988. Hoje é dia da ave. Hoje é dia de São Benedito. Hoje é dia também nacional da micro e pequena empresa. Hoje é dia de São Bruno também. E hoje é dia mundial dos professores. Tem o Dia Nacional do Professor, que é dia 15, mas hoje é o Dia Mundial dos Professores. Essa data é homenagem aos professores de todo o mundo e também um momento para refletir sobre a importância desses profissionais para a educação e para o desenvolvimento de todas as sociedades. Mais do que transmitir conhecimento, os professores ajudam estudantes a desenvolver habilidades, pensamentos críticos, autonomia e capacidade de conviver com diferentes pessoas e ideias. Por isso, valorizar a profissão também significa investir na qualidade da educação. E como surgiu essa data? Essa data foi escolhida para lembrar a adoção da recomendação da Organização Internacional do Trabalho e da Unesco relativa ao Estatuto dos Professores, aprovado em 5 de outubro de 1966, em uma conferência intragovernamental realizada em Paris. O documento estabeleceu regras e referências internacionais sobre os direitos e responsabilidades de todos os professores do mundo, além da sua formação, recrutamento, condições de trabalho, desenvolvimento profissional e condições necessárias para o ensino e a aprendizagem. O Dia Mundial dos Professores é celebrado desde 1994. E por que os professores são tão importantes, né, gente? A atuação dos professores vai muito além da sala de aula, como todo mundo sabe, não é? Vai muito além. Eles participam da formação de crianças, adolescentes e adultos e podem ser utilizados ao longo de toda a vida. Um professor também pode incentivar a curiosidade, ajudar um estudante a descobrir uma nova área de interesse ou apresentar diferentes maneiras de analisar um problema, por exemplo. O professor também aprende. Ensinar não significa apenas transmitir conhecimento. A profissão exige formação inicial e aprendizado contínuo. Novas tecnologias, mudanças nos currículos, descobertas científicas e transformações sociais fazem com que professores também precisem atualizar seus conhecimentos e suas práticas. A própria recomendação de 1966 estabelece referências para a formação inicial para uma outra e para a formação continuada dos professores. A inteligência artificial está transformando diferentes áreas da sociedade e a educação não é exceção. Temos o IA, não é? A inteligência artificial. Ferramentas digitais podem ajudar na pesquisa, por exemplo, na preparação de atividades e em diferentes tarefas educacionais. Ao mesmo tempo, trazem novos desafios relacionados à autoria, avaliação, privacidade, desinformação e uso responsável da tecnologia. Nesse cenário, o professor continua tendo um papel muito importante para orientar estudantes e analisar informações, fazer perguntas, verificar fontes e utilizar ferramentas digitais de maneira responsável. Um desafio mundial, faltam professores. A valorização da profissão também está ligada à necessidade de ampliar o número de profissões disponíveis. Segundo estimativas da própria Unesco e da International Task Force em Educação, 2030, o mundo precisará de aproximadamente 44 milhões de professores adicionais até lá, para alcançar a educação primária e secundária em todo o planeta. O número mostra ainda que discutir condições de trabalho, formação e a valorização dos professores não é apenas uma questão profissional, é também uma questão relacionada ao futuro da educação. Então, viva os professores, não é, gente? A nível mundial. Eu sei que dia 15 é o Dia Nacional dos Professores, não é? Celebrado no nosso país, é feriado, enfim. Mas o Dia Mundial dos Professores também existe. E é hoje, dia 5 de outubro. Então, a todos os professores, a todos que são lembrados e celebrados nesse dia, aos aniversariantes do dia, a essa semana que começa, vamos aplaudir tudo isso como forma de agradecimento a Deus por estarmos aqui, Ele nos ter permitido o dom da vida. E a gente está aqui mais um dia e mais uma semana. Então, a tudo isso, vamos aplaudir essa segunda-feira maravilhosa que começa. Vamos lá. Muito bem, a tudo isso celebramos assim, com essa salva de palmas em forma de agradecimento a Deus. Obrigado, Senhor, pelo Senhor nos permitir estarmos aqui. Que o Senhor abençoe e ilumine os nossos caminhos, abençoe o nosso trabalho e proteja todos os nossos, né? Que o Senhor possa abençoar principalmente essa semana e conduzir da melhor forma o nosso trabalho. Amém? Amém e amém. Esse dia que começa ensolarado, quente, temperaturas altíssimas, final de semana não foi diferente, não é? Muito quente, está o sertão e alto sertão alagoano. E para esta semana, para esse dia que começa, como é que fica o tempo e a temperatura, hein? Vamos saber com a nossa previsão do tempo, tempo e temperatura no ar.
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0: Muito bem, tempo e temperatura para você que nos acompanha. Bom dia, é uma alegria estar com vocês, você em casa, no trabalho, você já trabalhando, você aí tomando o seu cafezinho quente da manhã, se preparando para mais um dia de trabalho, para aquela rotina diária de todas as manhãs, não é? Eu posso adiantar para vocês que já está muito quente. 24 graus de temperatura é o que apontam os termômetros agora. Máxima prevista de 34 graus com sensação térmica de 36. A previsão do tempo indica sol com muitas nuvens agora durante o dia. Períodos até de céu nublado. Coisa que eu duvido que aconteça, não é? Porque tem sido dias muito quentes, noite com muita nebulosidade. A previsão do tempo não indica chuvas para este início de semana. Umidade relativa do ar, a máxima de 87%, porém a mínima deve cair a 49% ali por volta das 14 horas, ou seja, 2 horas da tarde. Os ventos sopram a 16 km por hora, mas aquele vento vaporizado, não é? Pegando a temperatura ambiente que já passa dos 24 graus a essa hora da manhã, exatamente às 7 horas mais 23 minutos, e isso deve esquentar ainda mais, né? Deixar o tempo quente e seco em toda a nossa região. Vai esquentar ainda mais durante o decorrer do dia aqui em Delmiro e região do Alto Sertão Alagoano, né? Então, se protege usando protetor solar, evita os raios solares ali das 10 até as 4 horas da tarde. Esses são os mais prejudiciais à nossa saúde. Então, se protege, né? Se protege dos raios solares, principalmente, não é? A você que acompanha o nosso programa, a nossa programação em mais um dia, em mais uma semana e em mais uma manhã. E a nível nacional, como é que fica o tempo e a temperatura? Vamos saber com a Nádia Marinho, que traz que o El Niño deve influenciar o tempo em todas as regiões. A informação sobre o tempo e a temperatura no Brasil, você acompanha comigo a partir de agora. Vamos lá. Pode rodar.
2: Feira começa com chance de pancadas de chuva entre o nordeste da Bahia e o leste de Pernambuco. Guarda-chuva pode ser necessário até mesmo nas capitais Salvador, Aracaju, Maceió e Recife. Mas os volumes previstos são bem modestos. Já no interior da região, o tempo segue firme, seco e muito quente. No decorrer da semana, o cenário muda um pouco entre a Bahia e Pernambuco, onde a chance de chuva é reduzida e a expectativa é de dias ensolarados, poucas nuvens e ausência de chuva na maior parte dos estados do Nordeste. Vale lembrar que a região continua sentindo os reflexos do fenômeno El Niño, que atua com forte intensidade. Costuma deixar os dias mais secos nesta região. Com isso, calor ganha força no interior. Os baixos índices de umidade relativa do ar acendem um sinal de alerta. Capriche na hidratação e evite atividades ao ar livre nos horários em que o sol está mais forte. Nádia Marinho, da Tempoquê Meteorologia, em parceria com a agência Rádio Web.
0: Muito bem, portanto, tá aí, gente, tempo e temperatura no Brasil. Então permanece o efeito El Niño, tornando aí as regiões sul, sudeste, centro-oeste muito chuvosas e o nordeste cada vez mais quente, não é? Quente e seco. Por isso a gente sempre reforça que a hidratação, ela é muito importante nesse período, tá? E, portanto, tempo e temperatura. Agora vamos às notícias desta manhã. Claro que a pauta principal não poderia ser outra, senão eleições 2026. Vamos colocar no ar, portanto, as nossas manchetes do dia. Está na hora de ficar muito bem informado. Vamos lá.
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0: 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Muito bom dia para todos vocês. Quem nos oferece também os portais de notícias e de notícias e informações de toda nossa região. Através de todas as publicações colocadas nos portais e sites de notícias que a gente leva essa informação e notícia até você e aos lugares mais distantes, onde as pessoas têm apenas o rádio como a única fonte de informação. Bom dia para vocês. Antes das eleições, vamos começar falando porque aconteceu, tivemos algumas ocorrências que chamaram a atenção. Por exemplo, um incêndio que atingiu uma residência nas 369 casas, conjunto habitacional Sônia Monteiro. O fogo mobilizou o corpo de bombeiros durante a noite da última quinta-feira. Moradores conseguiram controlar as chamas antes da chegada da equipe. O corpo de bombeiros militar foi acionado para atender essa ocorrência. Quando as guarnições chegaram ao imóvel, as chamas já haviam sido controladas por populares. Durante a vistoria, os bombeiros encontraram um botijão de gás na área externa da casa. O recipiente foi resfriado e a equipe também verificou a válvula e a existência de possível vazamento. Após os procedimentos de segurança, o local foi liberado. Não nos foram informados se havia vítimas, mas tudo leva a crer que não, né? Pelo menos pelas informações que recebíamos. E uma operação contra o tráfico terminou com dois presos e apreensão de maconha, crack e cocaína, isso no sertão alagoano, em Olho d'Água das Flores. A operação contou ainda com o apoio da Companhia Independente de Operações Policiais Especiais, a COPS Caatinga, da Polícia Militar. A ação foi realizada pela Polícia Civil de Alagoas, por meio da equipe da Delegacia do 35º Distrito Policial, sob coordenação do delegado Rubens Barros. A operação contou ainda com apoio da COPS Caatinga, da Polícia Militar. Os presos têm 18 e 42 anos de idade e, segundo a Polícia Civil, foram autuados em flagrante pelo crime de tráfico de drogas. Durante as diligências, os policiais localizaram aproximadamente 2 quilos de entorpecentes, entre maconha, crack e cocaína. Além das drogas foram apreendidos uma balança de precisão, 2 frascos contendo essência e 2 recipientes com solvente químico. De acordo com as informações levantadas durante a operação, os produtos químicos encontrados estariam relacionados ao preparo de cocaína. A ação policial foi desencadeada após uma denúncia recebida pelo Disque Denúncia da Polícia Civil 181. A partir das informações que foram repassadas, os policiais realizaram diligências que levaram à localização dos suspeitos e apreensão de todo o material. Após a prisão, os dois homens foram conduzidos para os procedimentos legais. Com a formalização da ocorrência, eles foram encaminhados ao Centro Integrado de Segurança Pública de Santana do Ipanema. Eles permanecem presos à disposição da justiça. Ponto para a justiça, aí ponto para a polícia, acima de tudo, não é? Que agora colocou esses indivíduos à disposição da justiça. Estão presos por tráfico de drogas e irão responder pelo crime que cometeram. Agora sim, falamos de eleições 2026. Claro, os resultados das eleições em Alagoas. Em Alagoas, JHC foi eleito governador neste domingo no primeiro turno, com 52% dos votos válidos, o equivalente a mais de 890 mil votos. Renan Filho terminou com 47%, enquanto Lenildo Aluna alcançou 0,38% e Márcio Jambo 0,05%. Em seu primeiro discurso, após a confirmação do resultado, JHC classificou a vitória como início de um novo ciclo político e administrativo no estado. Ele disse, libertamos Alagoas, começa agora uma nova era. JHC agradeceu aos eleitores, familiares, aliados e integrantes da campanha e disse, essa vitória é de Alagoas, é de cada cidadão e cidadã que saíram de casa e depositaram sua esperança no nosso plano de governo. Meu coração está cheio de alegria e a minha disposição de trabalhar por Alagoas é gigante. Ao lado da vice-governadora eleita Célia Rocha, JHC prometeu ampliar para o interior ações desenvolvidas durante sua passagem pela Prefeitura de Maceió. A campanha teve como principais bandeiras propostas para a saúde, educação, segurança pública, abastecimento de água, agricultura, mobilidade e geração de empregos. A eleição para o governo representa uma nova etapa na trajetória de JHC. Advogado, ele iniciou a carreira política aos 23 anos de idade, quando foi eleito deputado estadual em 2014. Ele chegou à Câmara dos Deputados como candidato mais votado de Alagoas e conquistou a reeleição 4 anos depois. JHC foi eleito prefeito de Maceió em 2020 e reeleito no primeiro turno em 2024, com 83,25% dos votos válidos. Agora assumirá o governo de Alagoas em janeiro de 2027 para um mandato de 4 anos. Junto com Célia Rocha, ele disse: faremos o melhor governo da história de Alagoas. E é isso que a gente espera que aconteça, não é? Foi falado tanto na campanha sobre a mudança, sobre o novo, uma nova política, uma nova forma de governar. Está nas mãos dele, a partir de agora, comandar o nosso estado e que essa gestão realmente traga algo de novo, para que o povo alagoano realmente possa usufruir desse mandato do JHC, de todas as formas: segurança pública, saúde e educação, que são os 3 pilares principais de toda a sociedade organizada, não é verdade, gente? Então é isso que a gente espera. A gente deseja um bom governo que seja realmente bom para todo o povo alagoano, porque o mais do mesmo a gente já tem. Agora vamos esperar o que vem por aí, se realmente é um novo anunciado em toda a sua campanha. Um novo jeito de governar, uma nova política, enfim. Está nas mãos do novo governador de Alagoas a partir de janeiro do ano que vem. E a Assembleia Legislativa de Alagoas também tivemos algumas mudanças. Com a consolidação dos dados de apuração pelo Tribunal Superior Eleitoral, foram oficializados os 27 parlamentares que integrarão a Casa de Tavares Bastos na próxima legislatura. A definição das urnas no pleito ontem confirmou a nova bancada da Assembleia Legislativa de Alagoas. Com a consolidação dos dados de apuração pelo TSE, foram oficializados os 27 parlamentares que integrarão a Casa de Tavares Bastos, ou seja, a Assembleia Legislativa, para o próximo pleito. A distribuição das vagas nas zonas eleitorais da capital Maceió e do interior do estado atendeu ao cálculo do quociente eleitoral e partidário. Entre os parlamentares mais votados do pleito figuram Cabo Bebeto, do PL, o atual presidente da casa, Marcelo Vito, do MDB, e Paulinho Mendonça, do MDB, que lideraram as preferências nas urnas alagoanas. E a lista dos 27 ficou assim: Cabo Bebeto em primeiro, Marcelo Vito aparece presidente da casa, atual presidente da casa, logo na sequência do MDB, Paulinho Mendonça, Fernando Pereira, Ricardo Nezinho, Lelo Maia, Cibele Moura, Cícero Cavalcante, Gabi Gonçalves, do MDB, Alexandre Aires, também do mesmo partido, Hugo Vanderlei, também do MDB, Fátima Canuto, do MDB, Tenorinho Malta, do PSDB. E aí, né, foi uma campanha que começou bem lá atrás, né, e que deu resultado. Tenorinho Malta eleito, né, deputado estadual aqui no sertão. Em seguida, Teca Nelma, do PT, Dudu Ronalça, do MDB, Rose Davino, do PP, Remy Calheiros, né, que era o candidato aqui da prefeita Ziane Costa, conseguiu também sua eleição, Marcos Beltrão, do MDB, delegado Leonando, União Brasil, Henrique Chicão, do MDB, que teve muitos correligionários, apoiadores aqui em Delmiro Gouveia, Guilherme Lopes, também do MDB, Lucas Barbosa, do PSDB, Ronaldo Medeiros, do PT. O Ronaldo que, né, circulou muito por aqui nessa região. Delmiro Gouveia é um dos seus grandes palanques, não é? Ou um dos grandes centros de votos para ele. Antônio Albuquerque, do União Brasil. Mesaque Padilha, do PP. Marcos Barbosa, do PT. E Leonardo Dias, do PL. Esses são os 27 deputados eleitos por Alagoas, né, que irão aí nos próximos 4 anos, né, legislar, ou seja, apresentar as suas propostas de melhora para o nosso estado. E assim a gente espera que seja. Muita gente sentiu falta do Inácio Loyola nessa lista, não é? Pois é, o Inácio ele não foi eleito, não é? E aqui na região do Sertão, o Tenorinho que seguiu com a sua campanha muito forte durante toda a eleição, e isso se confirmou nas urnas, não é? Tenorinho figurou ali entre os 10 mais votados do estado, gente. Dos 10 mais votados do estado, o Tenorinho Malta, do PSDB. Agora será o deputado representando aqui o Alto Sertão, Sertão e Alto Sertão alagoano. Então tem muito trabalho pela frente e assim a gente espera, não é, que ele cumpra com todos os seus projetos apresentados durante a campanha, principalmente no que diz respeito à nossa região. E sem dúvida nenhuma, uma das principais bandeiras dos candidatos aqui da nossa região foi a questão hídrica, não é, gente? Porque o sertanejo, com esse calor, com esse tempo quente e seco, sem dúvida nenhuma, comunidades ainda que não tem sequer água encanada chegando aí às suas torneiras, o problema do sertanejo é água. Vários municípios já declararam situação de emergência e mais estão por vir. Então, uma das grandes bandeiras, um dos grandes desafios do Tenorinho e de todos os candidatos eleitos aqui nesta região, né? O próprio Ronaldo Medeiros, né? Que tem, circula aqui, tem um, né? Uma influência grande aqui na nossa região, que eles possam olhar e levantar essa bandeira, porque o sertanejo sofre com a falta de água, principalmente. Temos hoje uma empresa, Conas Águas do Sertão, que pouco liga para isso, não é? Investimentos e mais investimentos, mas o grande problema do sertanejo é a falta d'água, sem dúvida nenhuma. E talvez essas questões hídricas, elas sejam grande, e foi a grande bandeira de muitos candidatos aí que estão eleitos. Uns que não foram eleitos, mas os que foram eleitos, que levantem realmente essa bandeira e que defendam essa bandeira na Assembleia Legislativa, na Casa de Tavares Bastos. Não é verdade, gente? E para deputado federal, quem foram os eleitos aqui na nossa região? A Câmara dos Deputados, em Alagoas, tivemos alguns eleitos. A nova bancada federal do estado reúne nomes eleitos e reeleitos de diferentes legendas, com representação expressiva de partidos como PP, PMDB e PSD. Com o encerramento da apuração, a consolidação dos dados pelo Tribunal Superior Eleitoral, foram oficializados os nove parlamentares que ocuparão as cadeiras destinadas ao Congresso Nacional durante a próxima legislatura. A distribuição das vagas seguiu o cálculo do quociente eleitoral e partidário aplicado às sessões de votação distribuídas em Maceió e nos municípios do interior alagoano. A nova bancada federal do estado reúne nomes eleitos e reeleitos de diferentes legendas, com representação muito expressiva de partidos como PP, MDB e PSD. E os eleitos por Alagoas, e eu fico pensando aqui, imaginando, né? Eu acompanho muito o professor Marcelo Bastos, que é um cientista político e talvez hoje o mais certeiro nas suas previsões, e todos os candidatos, inclusive a sequência que ele falava de candidatos eleitos se cumpriu, gente. É uma coisa impressionante. Pode seguir aí, você que não segue ainda, mas professor Marcelo Bastos. Esse cara fez uma previsão para o estado de Alagoas que todas se cumpriram. Até aqui 100% de acerto, uma coisa impressionante. E ele colocava o Alvinho Lira, filho do Arthur Lira, como o candidato mais eleito, mais bem votado em Alagoas para deputado federal. E foi isso que aconteceu. O Alvinho Lira do PP foi eleito como o mais votado de Alagoas. Delegado Fábio Costa do PP também, mesmo partido, foi eleito também em segundo lugar em Alagoas. Luciano Amaral em terceiro. Rafael Brito, também, que era uma previsão do professor do MDB. Isnaldo Bulhões também, ele dava como certo a eleição do Isnaldo, que inclusive foi o candidato da prefeita Ziane Costa. O Max Beltrão, do União Brasil, também eleito. Daniel Barbosa, do PP. Júlia Nunes. A Júlia Nunes ele dava como, caso o partido dela tivesse uma boa votação, e aí ela iria aí nesse meio, e realmente aconteceu. A Júlia Nunes, lembram dela? Júlia Nunes, advogada, defensora das causas da mulher, ela foi eleita ali na pegando a penúltima vaga. E por fim, o Gilvan Barros, do PSDB, fecha a lista dos eleitos a deputados federais em Alagoas. Não é, gente? Os 9 eleitos em Alagoas. Com a totalização do pleito, a validação das atas e a emissão do diploma dos parlamentares eleitos ficam sob responsabilidade do TSE. A posse dos 9 deputados federais na Câmara dos Deputados ocorrerá no início do próximo ano legislativo, segundo determina o calendário do Congresso Nacional. Portanto, está aí, gente. Terminada a eleição, esses são os deputados estaduais e federais eleitos por Alagoas. JHC é o novo governador do nosso estado. E a gente deseja boa sorte a todos os eleitos, que eles consigam legislar e governar da melhor forma. Que realmente seja tudo em prol do povo alagoano e apenas tão somente para eles. Esse foi o resultado das eleições aqui no estado de Alagoas. Resumidamente, né, a gente trouxe aqui para vocês todos os eleitos, a Câmara Federal e também a Casa Legislativa, além, claro, do governador do estado. No geral, para presidente da República, a gente vai ter o segundo turno, não é? A gente terá o segundo turno. O Flávio Bolsonaro, ele sai na frente nesse primeiro turno, não é? Contrariando muitas pesquisas, não é? Muitas pesquisas que davam ali uma vitória do Lula, né, no primeiro turno. Não foi isso que aconteceu. Agora, o trabalho do PT, o trabalho do atual presidente Luiz Inácio Lula da Silva, realmente é reverter. Se os candidatos ali, não é, intermediários, como Augusto Cury e o próprio Renan Santos, se engajarem nessa campanha com o Lula, que eu acho uma coisa muito difícil, eu creio que não deva acontecer isso, poderá dar impulsionar a campanha do Lula para o segundo turno. Caso não ocorra a eleição do Flávio, o Bolsonaro, ela está bem encaminhada. E é isso que a gente percebe, é isso que a gente tem observado, não é? É isso que a gente tem observado. Mas vamos ao segundo turno e até lá, né, muita coisa deve acontecer. Mas sem dúvida nenhuma, o Flávio Bolsonaro, ele sai com uma margem de vantagem muito grande, né? Muito grande. E no caso da Bahia, o Jerônimo Rodrigues, né, ele também teve uma boa margem de votação, já que a Bahia, principalmente Paulo Afonso, a gente tem uma relação aqui muito próxima, não é? Delmiro, Paulo Afonso, Delmiro, muita gente perguntando, inclusive, logo você, Cláudio, e para a Bahia, como é que ficou no estado da Bahia, como ficaram no estado da Bahia essas eleições? A gente tem informação de que, né, na Bahia o Jerônimo colocou, né, uma vantagem. O Correio Notícia, portal de informações, informa que o Jerônimo Rodrigues do PT, né, está matematicamente eleito governador da Bahia. Com as eleições encerradas, a candidatura somou 4.588.960 votos, equivalentes a 55,71% dos votos válidos, com 99,37% da apuração totalizada. Condição de eleição, claro, garantida para o Jerônimo na Bahia. Então, o Jerônimo, ele que é atual governador do estado, ele se mantém, né, governador com esse resultado. Ao longo do nosso programa, a gente vai aqui atualizando essas informações com governadores eleitos em todo o Brasil, tá, gente? A gente vai atualizando aqui para vocês que nos acompanham. Por enquanto, era isso que tínhamos aqui do nosso estúdio. Claro que ao longo do programa a gente vai falar muito sobre eleições 2026, sem dúvida nenhuma, você que está aí nessa expectativa, mas você que acompanhou ontem, não é? Colegas de veículos de imprensa da cidade, transmitindo ao vivo essa apuração, e acho que tem, né, gera uma expectativa bem melhor, as pessoas ficam nas portas de casa, aguardando, ouvindo aí a transmissão, mesmo hoje tendo todo, né, o recurso da tecnologia, o TSE principalmente colocou aplicativos à disposição, que a gente estava ali sempre atualizando minuto a minuto, a gente ia acompanhando, mas aquele hábito de a gente ouvir o rádio, né, de saber da apuração através do rádio, ele ainda continua, não é, gente? E ontem a gente acompanhava isso aí. Parabéns aos colegas que transmitiram a votação, a apuração ao vivo, né? Muita gente ficou nessa expectativa, muita gente torcendo, muita gente feliz, muita gente triste. Nós tivemos até uma carreata, eu creio, aqui do JHC após o resultado da apuração, não é? A gente teve até uma carreata aqui pelas ruas da cidade. Mas essa expectativa, esse hábito, não é? E do eleitor de ficar ali aí escutando o rádio é muito bacana. Se tornou um hábito, uma cultura aqui na nossa região. Muito legal. Então a todos aí que transmitiram, parabéns pela transmissão. É que geraram também essa expectativa grande aqui também na nossa região. Aos eleitos, mais uma vez, parabéns, né? Boa sorte, que vocês realmente consigam cumprir aquilo que prometeu, que seus projetos de governo, de legislar, eles se cumpram realmente ao longo, né, dos seus respectivos mandatos, não é? É isso aí. E seguimos em frente aqui. Então, por enquanto, era isso que tínhamos. Ao longo do programa, a gente vai atualizando as informações à medida que elas forem nos chegando por aqui. E a você, eu convido a participar do nosso programa através de 829-9688-1882. Você manda sua mensagem de texto, de áudio. A gente lê e reproduz aqui. A gente dá publicidade para você que está aí no seu bairro, na sua comunidade. Fala para a gente o que acontece aí na sua rua, no seu bairro, na sua comunidade. Se for problema, junto às autoridades competentes, vamos buscar. Talvez se não as soluções, mas pelo menos os esclarecimentos necessários. É para isso que estamos aqui. A partir de agora, o nosso microfone, o nosso espaço inteiramente abertos para você que acompanha onde quer que você esteja, né? Então, bom dia, boa semana e participa. Sua participação acaba sendo sugestão de pauta aqui para o nosso microfone aberto, tá certo? Eu espero pela sua participação. Agora é hora de acionarmos ele, o nosso repórter Givaldo de Sá. Deve ter trabalhado muito no dia de ontem, né? Participando aí da apuração, ali pelas sessões de votação, os colégios eleitorais aqui da nossa cidade, movimentação intensa, principalmente naqueles que a gente dizia que a expectativa era muito grande, de grande movimentação, como a Escola Vigília Bezerra, como a própria Escola José Bezerra, não é? A gente percebia uma movimentação muito grande. Correspondeu a todas as expectativas. O número de eleitores mudou, né? Aumentou bastante. A gente percebia uma quantidade enorme, gigantesca, de jovens, né, entre 16 e 18 anos, que estavam votando pela primeira vez. A alegria, os jovens ali nessa expectativa também. Cresceu muito o número de eleitores aqui na nossa cidade e, como a gente havia previsto, os grandes colégios eleitorais da cidade, uma grande movimentação. A exemplo da Escola José Bezerra na Pedra Velha, a Vigília ali no Eldorado, Campo Grande. Talvez o Vigília seja o maior, né, local de votação aqui da nossa cidade, maior colégio eleitoral da nossa cidade. O GVM é onde eu voto, aqui no centro, né, o ginásio, também um grande colégio eleitoral, muita gente. Eu fui logo cedinho, não é? Praticamente abri a minha sessão. Enfim, mas muita gente fez isso também, para evitar as grandes filas. E ontem estava muito quente, gente. Muito calor. Você imagina você ficar numa fila ali durante horas, como muita gente ficou, principalmente na Escola Vigília. Filas gigantescas, até mesmo antes de abrir o local de votação. Já tinha gente aglomerada ali na frente para votar logo, para ir para a sua sessão, porque o Vigília, eu votei no Vigília por quase 10 anos, não é? E eu sei como era, ainda lembro da sessão 62, era a sessão que eu votava lá. Minha gente, era terrível, saía de casa cedinho, só chegava a 11 horas, meio-dia, e era assim, e continua sendo assim, muita gente votando. Eu acho que uma melhor distribuição dessas sessões seria o ideal. Mas Givaldo de Sá, você ontem esteve trabalhando muito, Givaldo, na apuração, na transmissão, enfim, não é? Bom dia para você, boa semana. Seja bem-vindo, Givaldo, você com as primeiras informações direto de qualquer ponto da nossa cidade. Givaldo, bom dia.
3: Bom dia, Cláudio, bom dia a todos que estão em casa ouvindo a nossa 98,5, em especial o nosso programa Microfone Aberto. Olha, Cláudio, uma segunda-feira que já começa bastante quente aqui na terra do pioneiro, uhum. E não foi diferente nesses últimos dias, não foi diferente no dia de ontem. E claro que muita gente foram às ruas, não só aqui na cidade de Almir Gouveia, mas em várias cidades do Brasil, e aqui no Alto Sertão não foi diferente. Estive ontem acompanhando sim a movimentação, estive ontem na cidade de Pariconha, estive ontem na cidade de Água Branca, e claro que aqui na cidade de Almir Gouveia, porque acompanhávamos toda a movimentação, e claro que acompanhamos também toda a apuração e acompanhando através também das redes sociais a questão da apuração geral, Cláudio. Então estávamos acompanhando, como você bem colocou, alguns colégios eleitorais que mais se destacam, principalmente aqui na cidade de Almir Gouveia, Escola Virgínia Bezerra de Lima, como sempre muito movimentado, como sempre também, Cláudio, muita gente deixando para a última hora e votar. Ontem a gente percebia essa situação no momento que estava sendo fechado aí às 17 horas os portões das escolas eleitorais, inclusive lá na vigília não foi diferente. Ontem, quando o pessoal fiscais, juntamente com o pessoal da Polícia Militar, puxaram o portão, ainda chegaram muita gente querendo votar, alguns questionando a questão do horário, mas determinação, todo mundo já sabia de horário, né, Cláudio? Que iria só até as 17 horas.
0: Sim.
3: Então, infelizmente, também ficaram muita gente sem votar, devido a ir por já na reta final, porque estava muito quente. As salas da Escola Vigília também houve algumas modificações devido à reforma que está acontecendo na escola, Cláudio. Muita gente teve que ficar ali naquele ginásio sendo construído, muito abafado. Aqueles alumínios ao lado do ginásio também fez com que ficasse mais abafado, por isso que muita gente saiu da escola para retornar depois, porque a escola estava muito movimentada, tinha muita gente. Assim se sucedeu em outras escolas, claro, tivemos algumas sessões mais movimentadas, a exemplo do GVM. Você falava do GVM, eu também voto na sessão 11 no GVM, Cláudio. E quando fui votar, por volta das 10 horas da manhã, estava tranquilo. Inclusive, eu cheguei e já fui logo votando, porque estava tranquilo a minha sessão a 11. Como estava tranquilo a sessão 10, mas já a sessão 15 lá na escola GVM, a todo momento, muito, muito movimentada.
0: Mais movimentada.
3: E assim foram
0: lá,
3: algumas escolas com algumas sessões específicas também que chamaram muita atenção. Mas tivemos acompanhando toda a movimentação aqui na cidade. Lá em Pariconha, tivemos sessões que foram colocadas no ginásio de esporte lá do município de Pariconha, ginásio de esporte Maciel Vieira. Houveram sessões que foram modificadas das escolas municipais para a nova escola estadual, que também a gente teve lá acompanhando, inclusive sessão 62, só por coincidência, Cláudio, lá no novo ginásio de esporte estadual em Pariconha, Cláudio, era uma das sessões mais movimentadas, que ela era de uma escola municipal e foi para a escola estadual. E claro que a gente também acompanhou, né? Porque nesse período sempre há aí algumas situações que chamam a atenção. E a gente esteve acompanhando através também da 26ª Delegacia de Polícia, através aí também do 9º Batalhão da Polícia Militar. É muito movimentado essa situação, mas nada que tirasse a normalidade. Claro que como houve a liberação, Cláudio, do pessoal estar vendendo, comercializando bebidas e, consecutivamente, o pessoal também bebendo, a gente achava que ia ter algum desentendimento, alguma coisa mais
0: tranquila, né?
3: Fora da normalidade, mas também transcorreu tranquilo, viu, Cláudio?
0: Verdade, verdade. Foi uma eleição bem tranquila, né? Tivemos aí a revogação da lei seca, não é, Givaldo? Esperávamos que ia complicasse um pouco as eleições, mas muito pelo contrário, transcorreu na mais perfeita ordem, pelo menos até onde a gente acompanhou ali por volta das 18, 19 horas, não é?
3: Isso, Cláudio, até o pleito eleitoral, digamos, né, que era o momento de votação, tudo tranquilo. A gente via uma outra pessoa, inclusive ali na frente da vigília, um rapaz que já é um alcoólatra conhecido, ali esvadando, mas nada que tirasse da normalidade,
0: nada,
3: ali
0: nada.
3: Em frente à escola. Em momento algum chegou a adentrar o espaço de votação. Água Branca também bem movimentada, o Mocegão e outras escolas lá em Água Branca também chamaram bastante atenção na questão da votação, mas de fato foi um pleito tranquilo. Tivemos aqui na cidade uma ocorrência na escola Watson Clementino Guzmão, Cláudio, onde um homem foi conduzido de forma, diria, coercitiva, né? Até a CISP aqui do município de Almir Gouveia. Agora, após, Cláudio, apuração, após anúncio dos deputados eleitos federais aqui em Alagoas, deputados estaduais, inclusive com algumas mudanças, Cláudio, que a gente vai destacar. E querem saber quem foram os deputados estaduais, federais, senadores e o novo governador de Alagoas acompanham lá o repórter Edvaldo de Sá no Instagram, postei lá as fotos de todos os eleitos, tem uma matéria completa com o número de votação, quantos votos o candidato tirou no geral, e a gente postou lá. Então, para o pessoal que está aqui acompanhando a nossa 98, inclusive mais tarde eu já vou postar o mais votado aqui na cidade de Almir Gouveia, deputado estadual, uma sequência aí de mais votado aqui em Almir Gouveia, como também estadual, federal, e assim a gente segue postando para vocês que gostam de se atualizarem, acompanhar toda a votação aqui na cidade de Almir Gouveia. Então, vou votar, inclusive, o quantitativo. Quem for deputado estadual mais votado aqui em Almir Gouveia, quem for deputado federal, e assim a gente vai trazer para o pessoal que está em casa ouvindo a nossa 98,5. Cláudio, tivemos muitos acidentes. Depois da apuração dos votos, tivemos, só para você ter uma noção aí, 4 acidentes consecutivos.
0: Ih, rapaz.
3: Motociclistas, colisão entre motocicletas. Tivemos uma aqui na Manuel Borba, famosa Rua dos Artistas, colisão entre duas motocicletas. Tivemos mais 2 aqui no centro da cidade, colisão entre motocicletas, e tivemos um carro que bateu em uma motocicleta. Então, foram 4 consecutivos, um atrás do outro aqui, acidentes que chamaram a atenção. No sábado, tivemos uma ocorrência onde uma jovem desacatou os agentes da SMTT. Inclusive, no momento da abordagem, Cláudio, ela tentou sair com a motocicleta e quase passa por em cima do pé da agente da SMTT, e no quando foi dito que ela estava desacatando, que o veículo seria conduzido por parte da SMTT, ela foi disse: eu pago para você levar nas costas o veículo, para você ter só uma noção. O pessoal da guarda também foi chamado para dar o apoio, familiares dessa jovem também foi até o local, e ela foi conduzida juntamente com a motocicleta até a sede da CIF aqui em Almir Gouveia, e foi feito um boletim de ocorrência por desacato, por não estar com documento do veículo, e algumas outras coisas foram colocadas no boletim de ocorrência. Então foi uma ocorrência que chamou atenção no sábado, por volta aí das 14 horas na Rua 13 de Maio, aqui na cidade de Almir Gouveia. Tivemos na última sexta-feira, Cláudio, um jovem que caiu de motocicleta, inclusive no sábado ele entrava em contato comigo, ele fraturou alguns membros, Cláudio, fez uma cirurgia, estava aguardando para fazer uma outra cirurgia.
0: Sim.
3: E a preocupação dele era a motocicleta, ninguém conseguia localizar a motocicleta. Depois que ele fez o pedido a gente postou novamente para saber a localização da motocicleta, os familiares, alguns membros. Cláudio fez uma cirurgia, estava aguardando para fazer uma outra cirurgia.
0: Sim.
3: E a preocupação dele era a motocicleta, ninguém conseguia localizar a motocicleta. Depois que ele fez o pedido a gente,

0: mais informações, Cláudio, estamos aqui à disposição na questão eleitoral. Se quiser tirar qualquer dúvida, qualquer informação, a gente também vai estar trazendo aqui para o amigo ouvinte. E claro, você ouvinte da nota 98,5, quer tirar sua dúvida, quer qualquer informação, estamos à disposição também de vocês ouvintes da nota 98,5. Mas eu convido você a acompanhar também o repórter de Valdissá lá no Instagram, porque tem muita, muita mesmo informação sobre o pleito eleitoral. Como eu já disse, lá está lá os deputados eleitos, tanto federais quanto estaduais, senadores e também o novo governador de Alagoas. A gente tem informações, Cláudio, de uma conjuntura nacional de como é que ficou os partidos eleitorais. Para você ter uma noção, agora o PL, que é o partido do candidato à presidência, Flávio Bolsonaro, Cláudio, e também o partido do presidente Jair Messias Bolsonaro, tem agora no Senado 28 cadeiras. Aumentou aí bastante, inclusive vários governadores eleitos já no primeiro turno aí, também do PL. Então, a gente também tem acompanhado. Ontem fomos dormir por mais de uma da manhã acompanhando alguns jornais e acompanhando todo esse cenário também que está se formando, até porque teremos o segundo turno para presidente, né, Cláudio? E a gente vai estar acompanhando. Próximo dia 25, as pessoas voltam novamente às urnas para escolherem o seu presidente. A gente também está acompanhando toda essa conjuntura também. Então, são as nossas primeiras informações nesse primeiro momento para o programa Microfone Aberto. 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Cláudio, você falava das carreatas, já ia esquecendo, ontem teve sim carreata aqui na cidade em comemoração à vitória do Tenorinho Malta, e também do JHC, realizada pelo pessoal lá do bairro Bom Sossego, através do vereador Márcio Freitas, e teve também apoiadores da direita que fizeram uma mega carreata também no centro da cidade. Motos, carros aí estiveram também no centro, nas principais ruas da cidade, e num buzinaço também que chamou a atenção no dia de ontem. Então, são os meus destaques, são as minhas primeiras informações para o Microfone Aberto. Bom dia, Cláudio, bom dia, Juan. Bom dia, Delmiro.
1: Valeu, Givaldo. Até já com muito mais. É um domingo bem movimentado aqui na nossa cidade. Durante e depois das eleições. Durante e depois das eleições, um domingo bem movimentado. Tivemos algumas situações de acidente envolvendo carro, motos, enfim. O pessoal exagerou um pouquinho acima, além da conta. E o resultado é esse, né? Muita gente comemorou demais e acabou aí se envolvendo em alguns acidentes. Não é, gente? Então tem que ter muito cuidado, muita atenção. Eu já estou prevendo o segundo turno, não é? O segundo turno, independente de quem vença, a gente sabe que as pessoas vão comemorar, vão exagerar. Gente, muito cuidado. Álcool e direção não combinam, né? E essas carreatas a gente percebe quando há a dispersão, não é, dos condutores, aí é o grande problema. Enquanto estão ali na carreata, seguindo, tranquilo. Mas depois a dispersão que preocupa. Muita gente exagerando antes, durante e depois, não é verdade? Com a revogação da lei seca, isso tende, né, a aumentar mais, mas com a revogação da lei seca, ou seja, permitindo bares, restaurantes, enfim, abrir ou consumir bebida alcoólica, né, no horário da eleição, foi uma eleição bem tranquila, mas as pessoas acabam exagerando, né? E o exagero nunca é bom. E o resultado eleitoral deste domingo, gente, demonstrou, e você sentiu aí falta de alguns caciques da política não eleitos, não é?

0: E esse domingo demonstrou um declínio de dinastias tradicionais da política brasileira. Entre as derrotadas estão, por exemplo, a família Calheiros, né, em Alagoas, e Barbalho também no Pará. Os presidentes da Câmara, Hugo Mota, do Republicanos, e do Senado, Davi Alcolumbre, do União, também não conseguiram emplacar aliados na Paraíba e no Amapá. Só passando aqui, dando uma geral pelo Brasil. Em Alagoas, o ex-presidente da Câmara, Arthur Lira, do PP, e o ex-prefeito de Maceió, João Henrique Caldas, o JHC, impuseram derrota histórica à família Calheiros. O clã teve o apoio do presidente Luiz Inácio Lula da Silva. Lira derrotou o senador Renan Calheiros, do MDB, seu rival político no estado. O senador buscava o quinto mandato consecutivo na casa. Já JHC venceu Renan Filho, do MDB, na disputa pelo governo estadual. JHC conquistou 52,1% dos votos válidos contra 47,5% de Renan Filho. Na disputa ao Senado, Lira alcançou 28,9% dos votos válidos, ocupando a liderança. A segunda vaga ficou com Marina JHC, do PSDB, mulher do governador eleito, né, ontem, que teve 28,2%. Renan Calheiros, por sua vez, conquistou apenas 22,2%. No Pará, o ex-governador Helder Barbalho, do MDB, falhou em eleger Ana Gassan, do MDB. A antiga vice assumiu o executivo estadual após Barbalho deixar a cadeira para disputar o Senado deste ano. A eleição ao governo do Pará foi vencida por Dr. Daniel, do Podemos, que marcou 51,5% dos votos válidos. A aliada de Helder teve 46,4%. O representante do clã Barbalho, por outro lado, conquistou uma cadeira no Senado. Ele foi eleito com 26,1% dos votos válidos. A segunda vaga ficou com Chicão, do União, que marcou 22,4%. Barbalho é aliado do presidente Lula. Mota e Alcolumbre, por sua vez, viram seus aliados nos estados saírem derrotados ontem. Apesar da força que eles têm por ocuparem a presidência da Câmara e do Senado, o resultado das urnas os enfraquece no momento em que buscam se reeleger à frente das respectivas casas em fevereiro de 2027. E sem dúvida nenhuma, essa eleição marcou o fim de alguns clãs e dinastias políticas, não é? Não o fim, mas pelo menos a derrota. E aqui trazendo para a nossa realidade, sem dúvida nenhuma, isso foi um impacto muito grande, né, para a família Calheiros, que perdeu o governador Renan Filho e perdeu o senador Renan Calheiros. Sem dúvida nenhuma, isso é um impacto muito grande, mas muito grande mesmo, não é? Muito grande mesmo. E sobre a votação em todo, né, o nosso estado, todo o nosso país, né, nós tivemos a eleição, por exemplo, do Alvinho Lira. Agora o eleito mais jovem da história de Alagoas. O deputado mais jovem da história de Alagoas. Alvinho Lira, filho de Arthur Lira, será o deputado mais jovem da história, né, da Casa Legislativa. Álvaro Lins Pereira de Lira, do PP, conhecido como Alvinho Lira, foi eleito deputado federal neste domingo e será o parlamentar mais jovem da história da Câmara dos Deputados. Lá vou eu aqui falando de Assembleia Legislativa, gente. É, não, é o deputado federal mais bem votado da história e o deputado mais jovem da Câmara dos Deputados. 20 anos apenas. Filho do ex-presidente da Câmara, Arthur Lira, recebeu 172.628 votos. Eu fico aqui pensando, né, no professor Marcelo Bastos. Toda a expectativa dele, toda a previsão, prospecção dele, toda, 100% de acerto, viu, gente? Ele também terminou como candidato a deputado federal mais votado de Alagoas. O pai também estará em Brasília, mas no Senado, após liderar a corrida para a Casa Alta com 28,87% dos votos. Alvinho nasceu em 17 de março de 2006 e completará 21 anos em março de 2027. Minha gente, ainda vai completar 21 anos depois da posse dos deputados, marcada para o dia 1º de fevereiro. O resultado supera a marca do atual presidente da Câmara, Hugo Mota, do Republicanos, eleito pela primeira vez em 2010 aos 21 anos de idade. A candidatura aos 20 anos foi possível devido a uma alteração realizada na legislação eleitoral desde o ano passado. A Constituição estabelece idade mínima de 21 anos para deputados federais, estaduais e distritais. No entanto, a Lei 15.230 passou a considerar para integrantes do Legislativo uma posse presumida dentro do período de até 90 dias depois da eleição da mesa diretora da respectiva casa, e esse é o prazo considerado para verificação da idade mínima. Como Alvinho completará 21 anos dentro desse intervalo, ele pôde disputar as eleições. Esta foi a primeira eleição disputada por Alvinho. Antes de concorrer à Câmara, ele ocupou um cargo de gestor administrativo na Prefeitura de Barra de São Miguel, no litoral de Alagoas. O município foi comandado até janeiro do ano passado por seu avô, Benedito de Lira, que morreu naquele mesmo mês. Benedito também foi deputado federal e senador por Alagoas. Arthur Lira, por sua vez, exerceu 4 mandatos consecutivos na Câmara e presidiu a casa entre 21 e 25. Nas eleições deste domingo, o pai de Alvinho, Arthur Lira, foi eleito para o Senado. Gente, 20 anos de idade, vai fazer 21, agora em fevereiro do ano que vem, é o deputado mais jovem a assumir, né, uma cadeira na Câmara dos Deputados Federais. Impressionante a força política, né, dos Liras, não é, gente? A gente falava dos Calheiros, que chega ao fim uma dinastia, mas os Liras, sem dúvida nenhuma, mantém essa força, essa dinastia política no nosso estado. Arthur Lira eleito, né, a senador, e o filho a deputado federal. Sem dúvida nenhuma, é uma força política gigantesca, não é, gente? Ele demonstrou isso nas urnas, sem dúvida nenhuma. Uma outra eleição que chamou a atenção nesse domingo foi a do Sérgio Moro, não é? Ele foi eleito governador do Paraná. É, para muitos, uma grande surpresa, não é? Uma grande surpresa para alguns, não é? Outros davam como certa essa eleição. Sérgio Moro, do PL, foi eleito governador do Paraná. Foi eleito governador, né, com 99,87% das sessões apuradas ontem, não é? Quer dizer, o fim, ele recebeu 50,11% dos votos válidos, com 3 milhões, pouco mais de 3 milhões de votos. E o vice dele é o Edson Vasconcelos, também do PL. Durante o período da campanha eleitoral, Sérgio Moro se colocou como o candidato que representa a família Bolsonaro no Paraná. O combate à corrupção foi um dos principais argumentos usado por ele para defender a sua candidatura, a promessa de transformar o Paraná em uma fortaleza. Moro liderou todas as pesquisas publicadas durante o período de campanha. Apesar de ter apresentado queda nas intenções de voto na reta final, em 24 de agosto, Moro tinha ali, para você ter uma ideia, 37% das intenções de voto na pesquisa estimulada. Em 24 de setembro, estava com 36%, teve uma queda. E na última pesquisa, ele estava com 43%. Né? E aí, várias propostas foram colocadas por ele, né? E talvez tenha conquistado, não é, a maioria dos eleitores por conta disso. E ele, o que ele pregava na sua campanha, que era o representante da família Bolsonaro no Paraná, e conseguiu se eleger. São algumas das nuances, né, e curiosidades dessas eleições. Né? Algumas curiosidades dessa eleição. Né? O triste é que mais de 500 mil eleitores não votaram no primeiro turno em Alagoas. É muita gente, gente. O índice de participação foi de 79,37 apenas. A abstenção realmente continuou muito grande no estado. Já já a gente fala mais sobre isso, porque eu tenho que ir a um intervalo rapidinho. Na sequência, a gente volta falando nesse e outros assuntos relacionados às eleições, que é o tema principal de hoje e não poderia ser diferente, não é, gente? Até porque estamos aí num pós-eleição, né? E muita gente aí, né, de olho nas notícias de hoje, principalmente relacionadas às eleições 2026. A gente vai falar muito sobre isso ainda no programa de hoje, né? Fica ligado, fica atento aqui ao nosso programa, que vamos falar muito sobre eleições 2026, tá? A gente vai ali tomar um cafezinho, na sequência a gente volta com muito mais. Quer continuar bem informado? Continua ligado, sintonizado, ou claro, principalmente conectado aqui, a sempre mais querida né, e ouvida de toda a região, a nossa Alternativa FM, a rádio do seu coração, da notícia e da informação. É onde você fica sabendo mais. Agora, chegou a hora daquele cafezinho e na sequência, aproveitar que tá quentinho, não é? E na sequência a gente volta com muito mais. Não sai daí.
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3: Hora certa. 8:15.
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0: Muito bem, sou eu mesmo, confira a hora certa comigo, agora na terra do pioneiro, ensolarado e quente já, Delmiro Gouveia. São 8 horas mais 27 minutos. 8h27, muito bem, minha gente, já estamos de volta. Obrigado a você que permaneceu por aí, na nossa audiência e na nossa sintonia. Muita alegria ter vocês aqui junto com a gente sempre na verdadeira e primeira informação do rádio, aqui que é o nosso microfone aberto, tá? Gostaria de agradecer muito a audiência de todos e aqui inúmeras mensagens que nos chegaram nesse intervalo, não é? Muito obrigado a cada manifestação de carinho, a você que tira um tempinho aí da sua manhã para nos mandar mensagem, parabenizar pelo programa, dizer que está ouvindo o nosso programa. Pode ter certeza que para todos nós também uma alegria grande, tá? Um abraço especial para a Andréia aí no Ponto Chique. Andréia, eu vi aqui que me mandou um áudio, daqui a pouquinho a gente vai reproduzir. Através de André, um abraço a toda a família, não é? A Érica, a Gisele, a Beatriz, um abraço, gente, para vocês, tá? Uma excelente semana, toda a família da André, e ficam lá todos os dias, compromisso ali no café da manhã, ouvindo aqui as notícias do microfone aberto. Que coisa boa, bom ter vocês aqui na nossa companhia sempre, não é? É muito bacana, muito legal ter vocês aqui com a gente sempre, tá bom? Que vocês tenham uma semana mais pra lá do que especial. Muito, muito obrigado de coração a todos vocês, a cada um de vocês que sintonizam a nossa alternativa FM, a sua alternativa de boa informação diária aqui em Delmiro para toda essa região. E já que estamos falando de vocês, não é, de coisa boa, vamos continuar falando de coisa boa, vamos falar dos nossos apoiadores culturais, eles que acreditam no nosso trabalho, confiam na nossa alternativa FM. Então a todos vocês, muito, muito obrigado. 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Muito bem, agora é hora de agradecermos aos nossos apoiadores culturais e ao mesmo tempo levar a economia para o seu bolso. 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Um abraço ao Júnior e toda a sua equipe. 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E aos nossos apoiadores culturais, toda a nossa gratidão e o nosso muito obrigado.
1: Muito bem, muito obrigado aos nossos apoiadores culturais, eles que acreditam no nosso trabalho e confiam na nossa Alternativa FM. Gente, eu falava das abstenções, não é? O primeiro turno das eleições gerais em Alagoas registrou uma taxa de abstenção de 20,63% aqui no nosso estado. Diminuiu, não é? Mas continuou nesse patamar entre 20% e 25%, infelizmente. Segundo os dados oficiais consolidados pelo TRE Alagoas, no relatório de totalização das urnas ao final das eleições, ao todo, 503.698 eleitores aptos deixaram de comparecer às urnas no estado. Do contingente total de 2.442.000 cidadãos aptos a votar no território alagoano, 1.938.428 compareceram às urnas e sessões eleitorais, o que representa um índice de participação de 79,37%. Entre os eleitores que foram às urnas, 1.818.856 registraram votos válidos para a disputa presidencial, ou seja, 93,83% do total de votantes. Os votos nulos somaram um pouco mais de 85 mil, enquanto outros 33.712 optaram por votar em branco, o que representa 1,74%. A votação transcorreu com 100% das 7.101 sessões eleitorais apuradas sem qualquer intercorrência no processamento eletrônico. Mas o que chama a atenção é o número, né, de abstenção, que continua ali entre 20% e 25%, ou seja, 20,63%. Pessoas que estão desacreditadas da política, desacreditadas do processo eleitoral, até porque não há uma exigência maior com relação a você não votar. Você paga ali uma taxa mínima para justificar, não é? Uma taxa mínima ali você paga, é cerca de pouco mais de R$ 3, R$ 3,42, se eu não estiver enganado, e aí você justifica, paga e pronto, e não vai votar. Muita gente desacreditada, mas o que eu disse na última sexta-feira, quando encerrávamos o Cidadania Delmiro, de que o voto é a sua maior força, não é, gente? Sua maior arma contra tudo, contra todos, qualquer coisa que venha de alguma forma prejudicar a sua cidade, o seu estado, o seu país. Ou também de forma positiva, que você, através do voto, você pode mudar a história do seu município, do seu estado e do seu país. O direito ao voto é um direito fundamental, né? E o voto é uma arma realmente fundamental, que decide eleição. E participar dessa festa da democracia, exercer o seu direito de cidadão, exercer a sua cidadania, é muito mais importante. Mas que bom, né, que deu uma diminuída, mas continua muito alto o número de abstenções. Gente, é mais de 20%. É mais de 20%, né, de abstenções, de um contingente de pouco mais de 2 milhões de cidadãos aptos a votar em Alagoas. Então as abstenções elas continuam sendo muito altas. Mas muito altas mesmo. Né? Quem sabe a gente muda essa realidade um dia, mas eu não vejo, né, uma sinalização de mudança, não. A cada ano que passa, a cada eleição que passa, o eleitor ele está mais desacreditado do processo e não pode ser assim. Você tem que participar, gente. Tem que participar. Às vezes seu voto decide e aí essa decisão ela passa muito pela responsabilidade e pelo que você é enquanto cidadão. Então a gente tem que exercer o nosso direito à cidadania, tem que exercer o nosso papel, cumprir, né, com a nossa obrigação. Não é verdade? Vamos girar pela internet, chegou a hora de bater um papo com o nosso público rádio ouvinte, vamos lá, girando pela internet, vamos lá.
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1: Muito bem, através do 829-9688-1882, é você comigo no zap e a gente vai agradecendo a todos aí, todas que acompanham o nosso programa e a nossa programação. Muito, muito obrigado a cada um de vocês que tiraram um tempinho aí do seu dia para nos parabenizar, para mandar mensagem, dizer que está ouvindo o nosso programa e muito mais. Então vamos começar pela Andréia. Bom dia, Andréia.
3: Oi, Cláudio Márcio. Bom dia, meu amigo. Com paz e alegria e com o Senhor Jesus nas nossas vidas. Que nossa semana seja abençoada, meu amigo. Quero mandar um abraço para a dona Terezinha, para a Vitória. Queria muito saber notícia, dona Creuza. Sei que na correria é difícil, né, mandar mensagem para dizer como é que está, né, as pessoas que a gente ama nesse momento difícil, mas saiba, dona Terezinha, Vitória e todos os familiares de dona Creuza, que aqui tem uma corrente de amor, de oração, de fé por essa pessoinha aí, que vai dar tudo certo, em nome de Jesus, tá bom? Toda hora eu tô aqui pedindo a Deus por ela, porque foi uma pessoa que eu me apeguei muito, Cláudio. Todos os dias ela mandava áudio para mim, né? E quando ela começou com o probleminha dela, né, ela foi falando para mim que já estava mais complicado de mandar áudio, mas que eu morava no coração dela. Então eu estou muito triste, mas estou confiante em Deus, que Deus é perfeito e vai dar esse presente a gente, dona Creuza, voltar a ser como era antes, em nome de Jesus. Ela vai levantar dessa sim, viu, dona Terezinha, Vitorinha, um cheiro para você, para todos os familiares, estamos aqui em oração, que vai dar tudo certo. Um abraço para Maria, Papai Francisco, para a professora Aparecida, minha linda Jane, Rosana, estou muito feliz, está em Delmiro novamente, Rosana, um cheiro, Elisete, dona Maria Júlia, se eu esquecer alguém, me desculpa. A Sueli, com seu esposo Carlinho, aqui no Ponto Chique. Pessoa maravilhosa que eu gosto muito. Tem um grande carinho. São um casal que eu carrego no meu coração. Né? Ela e as filhas dela são muito lindas. Uma família linda, Cláudio. Deus abençoe. O Isinho com a sua esposa Nanda. Meus familiares, todos, Cláudio. Todos os seus ouvintes. E Deus abençoe o Jesus também. Ontem foi um dia muito difícil, né, Cláudio? Uma eleição muito, digamos assim, diferenciada, mas tudo é no tempo do Senhor. Deus sabe todas as coisas. Política é política, né? E Deus abençoe, né? E vamos que vamos, meu amigo. Mas sempre estou ouvindo seu programa, sabe? Que eu sou sua fã. Sei do carinho imenso que você tem por todos nós, seus ouvintes, Que Deus abençoe, viu? Um cheiro bem grande no coração de todos. E fica com Deus, meu amigo. E mais uma vez, Vitória, quando você tiver um tempo, manda mensagem pra gente, dando mais uma notícia. Dona Creuza, por favor, tá bom? Fico muito feliz em saber. Tô aqui, coração apertado, que eu mandei uma mensagem pra você. Eu sei que você não teve como responder, que eu sei que é muita correria, sei que você também trabalha, né, minha linda? Mas Deus está no controle de tudo, Cláudio. Um abraço, ficam com Deus todos.
1: Valeu, André, um abraço para você, boa semana, viu, minha querida? É, saúde para Dona Creuza. A gente tá aqui torcendo em oração para que ela se recupere o quanto antes, não é? Bom dia, Cláudio. Nada nesta vida é permanente, nem as dores nos desafiam, nem as alegrias que nos encantam. Cada experiência traz um aprendizado, fortalece nossa fé e nos ensina que com Deus tudo pode ser superado. Meu querido amigo Ivan, ele avisa que hoje é dia de Terço dos Homens, às 19h30, na Capela de Nossa Senhora das Dores, na Coab Nova, tá, gente? Aliás, a toda a comunidade da Coab Nova, bom dia, boa semana, muito obrigado pela audiência. Arleide Tailinha, bom dia, Arleide.
4: Bom dia, Cláudio Márcio.
1: Bom dia.
4: Que Deus abençoe o nosso dia, nosso início de semana. Que Deus nos cubra de bênção, saúde e paz.
1: Amém, amém.
4: Quero mandar um alô para toda a minha família, para meus amigos e amigas, para Alex e Mônica, para minha irmã Arlete, para você e família, que Deus abençoe você, que Deus lhe dê saúde e paz. Para o Gilson e para toda a equipe da rádio.
1: Muito bem.
4: Deus ilumine os caminhos e lhe cubra de bênção.
1: Amém, Arley. Fique com Deus. Grande e abraço. Até amanhã. Obrigado. Até amanhã. Viu? Bom dia para você. Bom dia, Cláudio. Bom dia a todos. Tchau. Bom dia a todos que fazem o microfone aberto. Cláudio, desejo para você e a todos os delmirenses uma semana abençoada e produtiva. Nosso querido aí é que ouve a gente todos os dias, o Rubens na Pedra Velha. Obrigado, Rubens. Grande abraço para você, meu irmão. Que a sua semana seja feliz, abençoada, produtiva e iluminada. Aqui no grupo de ouvintes, temos ele, o Pai Francisco. Fala, Pai Francisco.
5: Bom dia, Cláudio Márcio.
1: Bom dia.
5: Bom dia, Cláudio Márcio. Cláudio Márcio, Pai Francisco. Desejando a você ótima segunda para você, Gilvado de Sá, Fábio Guedes, Desfeitosa, Juan e a todos daí. E gostaria, Cláudio Márcio, de pedir a você, por gentileza, você tocasse os parabéns para meu filho, Francisco Nivaldo, que é irmão de Gilvado de Sá, está completando o ano hoje.
1: Ah, é?
5: E gostaria muito, tá bom, meu amigo? Te agradeço demais, demais, demais. Você é um amigo por 100% e mil por mil.
1: Muito bem, um grande abraço para você, Pai Francisco. E o Francisco Nivaldo, parabéns, felicidade, saúde, paz, muitos anos de vida, que Deus possa abençoá-lo com um dia feliz, um dia especial. E para ele, parabéns à nossa Alternativa FM. Roda aí, Juan, vamos lá.

0: Parabéns, parabéns ao Francisco Nivaldo, filho do pai Francisco, irmão do nosso querido Givaldo de Sá. Muito bem, parabéns. Aí felicidades e muitos anos de vida, que Deus possa abençoá-lo, tá? Com um dia feliz. O Cícero Martins mandou aqui, bom dia, Cláudio, que o nosso dia tenha Deus no controle de tudo. Amém, é verdade, sempre ele à frente, não é? A gente não sabe nada. Quando a gente começa a ter medo quando a gente acha que pode resolver tudo sozinho. Não coloca Deus à frente, não é verdade? Aí começa a vir o medo, né? Então, quando a gente coloca Deus na frente, sempre tudo dá certo, né? Nunca pense que você é capaz de resolver tudo sozinho, viu, gente? Nunca pense, não é. Se não colocar Deus à frente, não adianta. É, com Deus, nem sem Deus, nem tente, tá, gente? Nem tente, que nada dá certo. É, meu querido amigo Alex, o Paulo Vanderlei mandou aqui o Evangelho do Dia. Obrigado, Paulo. E eu estendo esse abraço ao Giovanni e ao Guilherme, aí na capotaria Vanderlei. Grande abraço, minha gente. Bom dia para o Cissão, doutor Ailton Paranhos. Bom dia também, ouvindo a gente, o Cícero no Bom Sossego. Obrigado e um bom dia. Deixa eu mandar um abraço também aqui, ouvindo a gente todos os dias. Deixa eu ver aqui quem nos mandou mensagem. Ah, o Valmir. Obrigado, Valmir. Valmir da farmácia. Valeu, Valmir. Abração para você, meu irmão. O que é que ele disse aqui, gente, na sua mensagem? Abençoada seja a nossa semana, Cláudio. Bom dia. Bom dia para você também, Valmir. Que assim seja, amém. O Cícero pintou, obrigado, Cícero. Bom dia para você, meu irmão. Que seja um dia feliz, abençoado, produtivo, iluminado para todos nós, não é? Que seja realmente um dia de paz e bênçãos para todos. Muito obrigado a cada um de vocês que tiraram um tempinho aí do seu dia, né, para nos mandar mensagem, para nos parabenizar pelo programa. Muito, muito obrigado, tá? Um abraço especial à dona Toninha, ouvindo a gente sempre, todos os dias. É, Cláudio, na sessão 69, a qual eu trabalhei, foram 49 abstenções, infelizmente. É, rapaz, muita gente deixa de votar, realmente, deixou de votar. Abstenções, pouco mais de 20%, né, de abstenções, ou seja, pessoas que não foram votar. E um exemplo, né, está aqui, né, a sessão em que o Rubens trabalhou, 49 abstenções, infelizmente. Escola Delmiro Gouveia, e assim como tantas outras também. Na sessão em que eu voto, sempre é muito tranquila, né? Sempre é muito tranquila, não dá para você ter uma noção, uma ideia, mas com certeza teve também, né? Como foi em todo o estado. Muita gente que preferiu não ir votar. Eu não sei porquê, não é, gente? Deixar de exercer o seu direito de cidadão, de exercer a sua cidadania, eu confesso que não dá realmente para entender. Mas, claro, cada um é cada um faz aquilo que acha que é o certo, pelo menos para ele, não é? Não é verdade? Pelo menos para ele. E por falar em eleições, o Diego Brião vai trazer informação para a gente que o PL, PSD e Republicanos, além do PT, somaram o maior número de governadores eleitos no país. A reportagem é do Diego Brião e você confere comigo a partir de agora. Vamos lá.
1: Dos 26 estados e do Distrito Federal, 20 unidades da federação definiram os respectivos governadores no primeiro turno das eleições gerais de 2026. O Partido Liberal, PL, acumulou mais vitórias. 5. Serão administrados por políticos desta sigla os seguintes estados: Paraná, Rio Grande do Sul, Rondônia, Roraima e Santa Catarina. Na eleição de 2022, o PL havia eleito governador somente no Rio de Janeiro. O cientista político e professor de relações internacionais, Bruno Lima Rocha, analisa o avanço desta sigla.
2: Como é que se faz uma eleição estadual? Você pega regiões, cidades polo e vai costurando aliança. A aliança se dá deputado federal, faz uma, duas dobradinhas, fecha com uma cidade polo, um município grande, 5, 6, 7 municípios ao redor ou regiões inteiras. Vai alimentando essa lealdade junto a emendas parlamentares e vai cultivando os nomes dos intermediários. E junto a essas emendas, esses nomes, vem a chapa federal. O que, geralmente acontecia nas eleições anteriores do presidente Lula, 2002, 2006, com Dilma em 2010, mesmo em 2014? Havia uma certa dissociação entre o voto fisiológico e o voto majoritário. O que o PL fez? Juntou. Juntou o voto fisiológico com o voto majoritário, empurrando o centrão mais à direita e utilizando da emenda parlamentar e do orçamento secreto. Essa regra favorece o tipo de política paroquial e enfraquece as grandes políticas públicas.
1: Já o Partido dos Trabalhadores, PT, manteve o número de governadores eleitos no primeiro turno entre a eleição passada e a atual, 2003. Em 2026, foram eleitos governadores do PT na Bahia, no Ceará e no Piauí. Em 2022, as vitórias do partido ocorreram no Ceará, no Piauí e no Rio Grande do Norte. Lima Rocha também opina por que o PT tem dificuldades para obter vitórias em outras regiões, para além da Nordeste.
2: Tem muita política pública, mas corretamente a cidadania percebe a política pública como um direito já adquirido e não como uma realização de governo. O que, que cada governo tem que fazer? Tem que avançar na política pública. Como, por exemplo, agora, ouvindo o discurso do presidente Lula convocando sua base para o segundo turno, ele prometeu, vou universalizar o pé de meia. Por que tu não colocou isso na campanha do primeiro turno desde o primeiro dia? Se eu for eleito, todo estudante da rede pública no ensino médio do Brasil vai ter uma poupança para quando acabar o ensino médio, ponto. Então, essa dimensão explícita de transformar a política pública em distribuição de renda e, por que não, luta de classes, cada vez mais o governo e o próprio Lula evitam fazer. E agora ou fazem isso no segundo turno ou realmente não vai ter jeito, vai perder a eleição.
1: O Partido Social Democrático, o PSD, elegeu governadores para 4 estados, ficando atrás somente do PL. Amapá, Maranhão, Pernambuco e Sergipe. Já o Republicanos governará a maior parcela da população nacional, já que a sigla terá governadores em Minas Gerais, Mato Grosso e São Paulo. Estes 3 estados somam mais de 70 milhões de pessoas, o que corresponde a mais de 1/3 da população nacional numericamente. 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Produção e reportagem, Diego Abreão.
0: Muito bem, tá aí o Diego Brião trazendo informações para o nosso programa. Portanto, tá aí, não é, gente? Os partidos que lideraram as eleições para governo do estado em todo o país, né? Siglas que ainda são muito fortes no nosso país, sem dúvida nenhuma, e sempre lideram aí essas corridas eleitorais. Nós tivemos problemas também com urnas em todo o estado de Alagoas, foram 24 no total, que precisaram ser substituídas. Aqui nós tivemos, não é? Eu acho que foi na escola Beabá, se eu não estiver enganado, a informação que recebíamos ontem, que uma urna deu problema por lá, teve que ser trocada. E no estado inteiro, foram 24 substituições de urnas eletrônicas em locais de votação situados no estado, motivadas por diferentes situações. Os municípios que apresentaram urnas com problemas foram Palmeira dos Índios, teve que trocar 4 urnas. Maceió, deixa eu ver aqui só para a gente fazer a matéria com isso. Agora sim, vamos lá. Nós tivemos Palmeira dos Índios com 4, Campo Alegre com 1, teve que ser substituída. Maceió foram 7, Arapiraca 1, Canapi 2, Belém 1, Traipu 1, Mata Grande também 1, Olivença teve 1 urna que teve que ser substituída, Santana do Ipanema 2, Delmiro Gouveia 1, foi justamente o que a gente estava falando, acho que na escola Beabá, se eu não estiver enganado, e Coruripe com 1. Ao todo foram 24 trocas de urnas eletrônicas. Os motivos para essas trocas de equipamento de votação foram dos mais diversos, como problemas no teclado e no visor e o não reconhecimento do eleitor. Em algumas sessões, a urna eletrônica estava desligando sozinha ou travando, o que também motivou a troca por um equipamento sem defeitos. Até o final da votação, novas urnas, né, estavam ali, não é? E claro, a Justiça Eleitoral de plantão para a troca de possíveis eventuais urnas que apresentassem problemas, ou seja, defeitos. E quem vota aqui? Na antiga escola Natécia Serpa, que funcionou na escola Beabá, as pessoas tiveram muito problema, não é? Com urnas eletrônicas, muitos, muitos problemas. Nós tivemos aqui na escola Beabá, em todo o estado foram 24, tiveram que ser trocadas, não é? Na sessão em que eu voltei, a gente chegou a avisar o pessoal, estava demorando, porque tinha que apertar 2 vezes na tecla de confirma para poder o voto valer. E prontamente eu avisei ao pessoal da minha sessão, né? Mas nada que interrompesse ali a votação, de maneira nenhuma. Foi apenas problema ali temporário que foi com certeza resolvido, que a sessão seguiu com a votação absolutamente normal. Mas só para dando um exemplo, de quantas a urna pode, né, ter problema. É um equipamento eletrônico, gente. Assim como todo equipamento eletrônico, né, vai ter problema, vai acontecer algum problema eventual. Mas colocados em números gerais, a urna eletrônica ainda é a maneira mais segura de votar. Isso fica claro, porque o modelo do Brasil hoje ele é copiado por vários países no mundo, né, de votação eletrônica sem a cédula, né, sem um voto manual, você escrevendo ali. Continua sendo ainda o modelo mais eficaz. O Edivaldo Júnior pede passagem, vamos falar sobre a política alagoana. A transição começa com o gesto republicano de Paulo Dantas. É o tema de hoje da coluna do Edivaldo Júnior. A gente acompanha a partir de agora. Vamos lá, pode rodar. Cadê aqui?
3: Vamos Olá, lá. Tudo bem? Eu sou Edivaldo Júnior. O tema de hoje é transição alagoana. As urnas falaram. O governador eleito foi JHC do PSDB, e assim que a apuração foi concluída, que o resultado foi confirmado, o governador de Alagoas, Paulo Dantas, se pronunciou. Na verdade, ele tentou falar com o governador eleito, não conseguiu, e mandou uma mensagem para JHC. Vamos lembrar aqui, ó, o Paulo Dantas é governador do MDB, ficou no mandato para tentar reeleger o sucessor, e lutou até o fim, até o último segundo, para eleger Renan Filho. Conversou com prefeitos, deputados, vereadores, usou o máximo que podia, dentro do permitido, a estrutura do governo, anunciando obras, conversando com prefeitos, prometendo algumas benfeitorias. Bom, não funcionou. O JHC foi eleito e o Paulo Dantas, assim que o resultado foi confirmado, reconheceu a vitória, tentou falar com o governador eleito e, não conseguindo, mandou uma mensagem. Eu vou ler aqui a mensagem que foi mandada por Paulo Dantas. JHC, tentei falar com você por telefone, mas não consegui. Quero lhe parabenizar pela vitória nas urnas e reconhecer a decisão soberana do povo alagoano. A eleição terminou. Agora é hora de olhar para a frente e colocar os interesses do nosso Estado e da nossa gente acima de qualquer diferença política. Conte comigo para fazermos uma transição responsável, transparente e organizada, com todas as informações necessárias para que Alagoas continue avançando. Desejo a você sabedoria, equilíbrio e sucesso nessa nova missão. Que Deus lhe abençoe e lhe dê discernimento para governar o nosso Estado. A mensagem do Paulo Dantas, claro, é um reconhecimento da vitória do adversário, um reconhecimento da derrota do seu grupo, mas é um ato de republicanismo, um ato de humildade. O governador, num primeiro momento, toma a iniciativa para falar com o governador eleito e para colocar à disposição dele já o equipamento, toda a estrutura de transição. É o que se espera de um governante. O Paulo, mais uma vez, mostra que sabe o papel que exerce e sabe exercer muito bem. Não ganhou, é vida que segue. Eu acho que o Paulo Dantas vai ter o tempo de avaliar os erros cometidos por ele e por seu grupo, e agora é hora de fazer isso mesmo. A transição tem que começar. Eu hoje fico por aqui, até a próxima.
0: Até a próxima. É isso, gente. Uma transição tranquila, não é? A eleição terminou, começa agora essa etapa que é menos barulhenta, né? Mas muito importante para o nosso Estado, que é a transição entre Paulo Dantas e JHC. Houve a tentativa aí de falar, mas não conseguiu. A eleição terminou. Agora é hora de olhar para frente e colocar os interesses do Estado e da população de qualquer diferença política. Nessa mesma mensagem, o governador prometeu uma transição responsável, tranquila. O gesto merece, sem dúvida nenhuma. Agora é hora de olhar para frente e colocar os interesses do Estado e da população de qualquer diferença política. Nessa mesma mensagem, o governador prometeu.

precisa receber informações sobre contas, contratos, obras, projetos, pessoal e tudo que está em andamento. Paulo, por sua vez, tem o dever de entregar ao governo de forma organizada e transparente. É também o primeiro teste da relação entre os dois depois das urnas. Um ainda governa, o outro assume em janeiro. Tomara que tudo isso aconteça de forma muito tranquila, não é, gente? De forma muito tranquila. Pelo menos é isso que a gente espera que aconteça, sem dúvida nenhuma. A gente espera realmente, de fato, né, que aconteça. Vamos torcer que a transição seja tranquila, que o Estado siga crescendo. A gente sabe que tem, não é, obras importantes conveniadas com o governo do Estado, aqui em Delmiro Gouveia principalmente, e aí a gente traz como exemplo, não é, aqui as obras de revitalização da Feira Livre, que é uma obra conveniada. Temos também a obra do estádio de futebol do bairro Pedra Velha, né, que precisa ser concluída, matadouro público, centro de convenções, são todas essas obras conveniadas que precisam ter andamento, precisam ser continuadas. E aí, o que vem a partir de agora? São perguntas que precisam ser respondidas, mas mais do que isso, são obras que precisam ter continuidade. E eu espero que o governo JHC mantenha isso. É o que a gente espera do novo governo. É, a mudança, ela aconteceu agora na prática, como isso vai impactar? O que vimos foi uma campanha realmente disputada, acirrada, como a gente esperava, o resultado também não fugiu à regra. A gente dizia que era para um lado ou para um outro essa diferença entre 3% e 5%. Tudo bem, passada a eleição, candidato eleito, JHC, agora o novo governador a partir de 1º de janeiro, o que virá pela frente? Só o tempo dirá, mas a gente já adianta. Obras importantes aqui para Delmiro Gouveia precisam ter continuidade. Será que essas obras continuarão diante de um tempo já que ficou aí, que ficaram paralisadas? Será que terão continuidade? Toda transição, ela é burocrática, né, gente? E demanda um tempo, né? Daqui até janeiro, ainda temos aí o mês de outubro, o restante do mês de outubro, temos novembro e dezembro. São 3 meses do atual governo Paulo Dantas para a sucessão ao JHC. Como ficarão essas obras que são em todo o estado? Temos obras aqui, temos obras acontecendo em Água Branca, em Pariconha, em Inhapi, em Canapi, Olho d'Água do Casado, Piranhas. Essas obras precisam ter continuidade. Ou será que o povo vai continuar esperando que essas obras de fato aconteçam, que elas sejam inauguradas? Aqui em Delmiro Gouveia, colocando na nossa realidade, são no mínimo 2 aí importantíssimas, que são Mercado Público, Feira Livre, não é, também estádio de futebol, centro de convenções e matadouro público, que é uma cobrança de muito tempo da nossa população. Mas vamos falar de coisa boa, não é? Falar de coisa boa, que é o que interessa. Vamos lá. 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

0: 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Um abraço ao Júnior e toda a sua equipe. 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E aos nossos apoiadores culturais, toda a nossa gratidão e o nosso muito obrigado.
1: Amém, muito obrigado a todos os nossos apoiadores culturais, eles que acreditam no nosso trabalho e confiam acima de tudo na nossa Alternativa FM. Muito obrigado de coração a cada um de vocês, tá, gente? Muito obrigado mesmo. Abraçando aqui o Duda Neto, ouvindo a gente, ele deu um bom dia aqui. Bom dia, Cláudio, com o Senhor Jesus. Que a semana seja abençoada em Cristo. Muito bem, Duda. Um abraço para você. Um abraço, minha amiga querida Mabel, ouvindo a gente também, mandou um bom dia. O Paulinho aí do setor de endemias, obrigado e um bom dia. O Zezinho aí nas Caraibeirinhas, ele mandou um áudio, então roda aí, vamos lá.
2: Bom dia, Cláudio Márcio.
1: Bom dia, bom dia. Tudo bem, Zezinho?
2: Bom dia, Fábio Vélez, né? Bom dia, Respeitosa. Bom dia, o vice-programa do microfone aberto. Cláudio Márcio, que Deus abençoe seu dia aí, sua semana, sua família.
1: Deus abençoe
2: tudo. Manda um abraço para todo esse pessoal aí que faz a Rádio Alternativa FM, né? Programa Microfone Aberto.
1: Exatamente.
2: Que Deus abençoe, Deus proteja, Cláudio Márcio, você e toda a sua família.
1: Obrigado, obrigado, Zé.
2: Em nome de Jesus, tá bom?
1: Amém. Brigadão, Zé. Um abraço para você, meu irmão. Que Deus abençoe o seu dia, tá? Muito obrigado, né, pela sintonia diária aqui com o nosso programa. Valeu mesmo de coração a você, tá? Muito, muito obrigado mesmo de coração. Olha, gente, na última sexta-feira, não é, o Dinho, ele participou aqui do nosso programa, como sempre faz, trazendo o resumo das ações do setor de endemias e quando e como anda, não é, o controle e o combate as doenças transmitidas pelo Aedes aegypti, não é? Dengue, chikungunya, zika vírus, enfim, e outras doenças endêmicas também. E a gente, vez ou outra, a gente reproduz aqui quando acha que é importante. Essa mensagem do Dinho da última sexta-feira, importante para sabermos como está a situação. Chuvas, né, paradas, tempo quente, né, e claro, um clima propício, essas chuvas sazonais que vêm e desaparecem, vão, não é? Aí é um prato cheio, não é? Além do clima tropical que a gente vive naturalmente no nosso país, esse calor intenso com chuvas, vez ou outra, e faz muito tempo que as chuvas não acontecem por aqui. Mas essas chuvas sazonais, passageiras, que são muito preocupantes. O Dinho fala também para o nosso microfone aberto, a gente vai repetir a mensagem da última sexta-feira, tá, gente? Entendam quando ele fala sexta-feira que a gente está na semana e foi na sexta-feira que ele participou. Vamos ouvi-lo, vamos lá.
3: Bom dia, Cláudio Márcio, bom dia, Feitosa, bom dia a todos os ouvintes. Uma excelente sexta-feira, abençoada a todos. Primeira sexta-feira do mês de outubro, né? Esse mês belíssimo, mês Nossa Senhora Aparecida, mês da festa da padroeira do Rosário, nossa cidade. Mês de aniversário do nosso amigo Cláudio Márcio, mês das crianças, enfim, Deus abençoe a todos nós. Claudio, passando para avisar essas últimas semanas sobre as ações do setor de endemias, peço perdão a todos, porque foram duas semanas muito corridas e não tive, não é tempo. É, onde eu estava, muitas vezes não estava pegando a internet, e eu digo, vou mandar daqui a pouco. E a correria a gente sabe como é, vocês sabem muito bem como é. Peço desculpa de verdade. Porém, nós concluímos já o quinto ciclo na área urbana. Então, finalizamos a parte aqui da Barra de Leste, Jardim Cordeiro, Vala-me Deus, Moxotó, São Sebastião, Porto da Barra, Sindibuí, nós temos uma agente de endemias lá e hoje vamos finalizar a parte de cá com o Peba e também o Rabeca. A parte do Rabeca ali também vamos finalizar o quinto ciclo. Então, vai dar tempo para a gente fazer o sexto ciclo, concluir com exatidão até dezembro, sexto ciclo acima de 80%. Agora, uma dúvida que muita gente está perguntando é sobre a vacinação antirrábica. Veja só, ano passado nós fizemos a vacinação antirrábica em Delmiro no mês de agosto, porque nós recebemos os insumos, ou seja, todo o material que vem do governo federal e estado, e esse ano, por questões da política, né, a gente só vai receber o material na próxima semana, ou talvez no final de outubro. Isso é uma programação da Secretaria Estadual de Saúde, a CESAL. E aí nós estamos programando para a vacinação antirrábica acontecer em novembro. Então, qual é a dúvida disso aí? Muita gente que vacinou em agosto diz, eita, mas já tem um ano que passou. Não há problema. O importante é que faça dentro do ano vigente a questão dessa vacinação antirrábica, tá? Sem preocupação alguma. Até então, até o mês passado, até o mês de setembro, nós tínhamos algumas doses. Porém, essas doses se vencem agora, no mês de outubro. Então, a gente já descartou de forma segura. Então, nós não temos mais nenhuma dose da vacinação antirrábica aqui no setor de endemias. Então, nós só iremos iniciar a vacinação antirrábica a partir do mês de novembro, final de novembro, para início de dezembro. Porém, a gente vai informar com antecedências, os pontos de vacinação, as localidades, todas elas serão agraciadas com a questão da vacinação antirrábica, tá? A gente vai organizar as semanas, vai passar todo o cronograma, e como vocês são parceiros sempre aqui do Cidão de Demir, só tenho a agradecer, vai ser noticiado aqui também, tá certo? De antemão, tudo nos conformes, domingo tá chegando as eleições, momento da gente decidir, né, o futuro daqui a 4 anos, né, o futuro durante 4 anos aí, de políticas públicas, que a gente possa votar com consciência e que possamos de fato escolher os melhores representantes do povo. Cláudio Gilson, meu muito obrigado, meus amigos, saudade de encontrá-los. Nunca mais eu encontrei meu amigo Cláudio Márcio na correria, nem pro Barba eu estou conseguindo ir, mas acredito que logo logo estaremos juntos mais uma vez. Que Deus abençoe a todos, um beijo aí no coração da minha mãe Judite, da minha sobrinha Mário, de todos vocês. Que Deus abençoe, como eu digo sempre, junte-se a nós, que juntos somos mais fortes. Meu muito obrigado.
1: Grande abraço, Dinho, para você. Bom trabalho, tá? E parabéns pelo trabalho que é desenvolvido e reconhecido pela população. O setor de endemias hoje, né, tem uma credibilidade muito grande, não é? Diante aqui de tudo que é feito, diante de todas as ações de combate ao mosquito transmissor da dengue, chikungunya, zika vírus, e mais importante do que esse trabalho reconhecido, é que você também colabore, porque nada disso funciona se a você, meu amigo ouvinte, a você, enquanto sociedade delmirense, não colaborar, não é, gente? Se vocês não colaborarem, não adianta todo esse trabalho, toda essa divulgação, enfim, essas quedas nos níveis, não é, de presença do mosquito, de doenças na nossa cidade, é muito por conta do trabalho, mas é muito mais ainda por conta da atitude de todos, a mudança de atitude em combater o mosquito aí dentro da sua casa. E como fazer isso? Não jogar objetos que acumulem água das chuvas no quintal, por exemplo. Tem uma coleta de lixo bem regular aqui, você coloca o lugar de lixo no lixo, na sacolinha, amarra direitinho, coloca lá na frente para o carro coletor levar. Né? Todo depósito de acúmulo de água, reservatório de água, tem que ser mantido adequadamente fechado. Nada de planta com água, substitui por areia, isso não existe mais, tá, gente? Todo e qualquer tipo de objeto que tenha água ali exposta é um prato cheio para o mosquito. Chegar ali, reproduzir e aí começar toda a cadeia de transmissão. Então a gente sempre vai lembrar aqui de tudo isso e sempre que possível a gente vai estar reproduzindo também no microfone aberto essas informações para vocês, tá certo assim? Vamos ao intervalo, bloco de apoios culturais. Na sequência a gente volta com muito mais. Fica por aí, tá, gente? Não muda de sintonia, não muda, não mexe no rádio, deixa quietinho aí, continue sintonizado a 98.5,5, que a gente volta já já com muito mais. Até já.
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0: 9:16.
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0: Muito bem, sou eu mesmo, confira a hora certa comigo, agora na terra do pioneiro são exatamente 9:22, 9:22, muito bem minha gente, já estamos de volta, abraçando aqui a todos que acompanham o nosso programa, nossa programação, e vai um abraço especial ao meu querido amigo Guga aí no Guga Gás e Água Mineral, ligou, chegou na hora o seu gás, a sua água mineral, através do 999877821, ou ainda 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Grande abraço e bom dia, Guga. 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Valeu, gente, bom dia, muito obrigado a cada um de vocês, tá? Todos na Dom Pedro II aí que não perdem um só programa sequer. Valeu, pessoal, bom dia, né? Uma excelente semana para todos nós, que seja de paz e bênçãos, repleta de paz, saúde e alegria para todos nós. Muito, muito obrigado a cada um de vocês, tá? Que sintonizam a nossa Alternativa FM, o seu canal diário de informações. Muito, muito obrigado mesmo a cada um de vocês, tá, gente? Muito obrigado. Olha, e por todo o país repercute também o primeiro turno das eleições. É disso que a gente vai falar agora, que o Lula admite prorrogação, mira abstenções e promete enfrentar o bolsonarismo. Com 99,77% das urnas apuradas, Lula somou 45,10% dos votos válidos, enquanto Flávio liderou com 47,08. A diferença, com 99,63% das sessões totalizadas, foi de 2.421.000 votos. O presidente Luiz Inácio Lula da Silva, do PT, candidato à reeleição, discursou para apoiadores em São Paulo após o resultado do primeiro turno das eleições, que o colocou em segundo lugar na disputa pela presidência. Lula reconheceu que esperava vencer ainda no primeiro turno e afirmou que o país entra agora na prorrogação. Segundo ele, o segundo turno será a prova dos 9 e uma nova campanha começa a partir de hoje. O presidente destacou que a campanha precisa ouvir o recado das urnas e ajustar o tom. Entre as prioridades, Lula mira reconquistar os eleitores que se abstiveram. Mais de 33,3 milhões de brasileiros não compareceram às urnas, representando 21,7% do eleitorado. O presidente afirmou que pretende convencer esse grupo de que seu projeto de país é superior ao de Flávio Bolsonaro. Lula destacou duas frentes para a nova fase da campanha. A primeira é a defesa do projeto nacional com foco em desenvolvimento tecnológico e científico, exploração de terras raras e minerais críticos e fortalecimento principalmente da indústria. O presidente também mencionou a margem equatorial, educação, justiça social e criticou a concentração de capital. Reiterou ainda a promessa de disponibilizar canetas emagrecedoras no SUS, caso seja reeleito. A segunda frente é o enfrentamento direto à campanha adversária, que deve marcar os próximos 20 dias. Lula classificou a trajetória de Flávio como tenebrosa e mencionou suspeitas de desenvolvimento com milícias, crime organizado e o Banco Master. O presidente também citou as milícias do Rio de Janeiro e execuções atribuídas a esses grupos bolsonaristas, né, que se preparem, segundo o recado do atual presidente, porque nós vamos derrotá-los. Lula brincou que terá um dia de folga na segunda-feira hoje, que a campanha estará ganhando ritmo a partir de amanhã. Do outro lado, Flávio Bolsonaro comemorou o resultado, agradeceu aos quase 56 milhões de votos e destacou que o desempenho foi superior ao previsto por muitas pesquisas. O candidato do PL afirmou ver uma possibilidade real de vitória e classificou o resultado como o fim da era do PT no Brasil. Eu estava acompanhando aqui através das redes sociais, não é, que o Caiado e o Zema ontem mesmo já declararam apoio ao Flávio Bolsonaro. O objetivo, segundo o discurso dos dois, tanto do Caiado quanto do Zema, foi de que querem realmente derrotar o PT, querem acabar com o Partido dos Trabalhadores, né, de todas as formas. Isso já foi feito no Congresso Nacional, porque teve, o PL teve um número expressivo de deputados eleitos do PL, é a maioria hoje da casa do Congresso Nacional, e agora o Zema se engaja na campanha do Flávio, juntamente com o Caiado, para reforçar aí esse desmonte, não é? Junto ao PT. E sem dúvida nenhuma, trará uma força determinante, decisiva para esse segundo turno. Mas vamos acompanhar e ver o que vai acontecer. Mas sem dúvida nenhuma, foi uma vitória expressiva no primeiro turno do Flávio. Vai se manter isso? Não sabemos. Tudo se encaminha para isso. Mas a gente não pode, na política, afirmar absolutamente nada, né? Depois de ontem e do que aconteceu ontem, a gente sabe muito bem que a eleição ela é decidida voto a voto. Tá aí o resultado para o governo do estado, né, gente? Tá aí o resultado para o governo do estado. Quando a gente fala em voto a voto, diferença mínima aí de uma porcentagem, e realmente era quase que um empate técnico. Mas como na decisão é decisivo voto a voto, não é? Então foi no voto a voto, pouco mais de 3% de diferença entre o JHC para o Renan Filho. E a gente viu isso realmente de fato acontecer. Por outro lado, o Flávio diz que está muito feliz com o resultado do primeiro turno. O candidato do PL comentou neste domingo, após o resultado do primeiro turno das eleições, Flávio afirmou estar muito feliz com o resultado e que o Brasil quer mudança em uma eleição marcada pela consolidação da polarização entre bolsonarismo e petismo. O senador do PL vai disputar o segundo turno das eleições presidenciais no próximo dia 25. A confirmação de que haverá segundo turno foi anunciada pelo TSE por volta das 8h56 da noite. Flávio disse que a era do PT deixou brasileiros endividados e empresas fechadas e promoveu uma alta de impostos. O candidato do PL também disse que, se for eleito, poderá indicar pelo menos 4 ministros do Supremo Tribunal Federal que não vão interferir nas próximas eleições. Ele afirmou também ser contra a reeleição. Ele disse: eu só preciso de um mandato para colocar o brasileiro e a brasileira no centro, para atacar os problemas reais do Brasil. O presidenciável do PL afirmou que Lula, que já disputou várias eleições, está preocupado com o poder, enquanto ele está preocupado com o futuro do país, não é? Então é isso, gente, sobre as duas falas dos dois candidatos após o resultado das urnas, não é? Após o resultado das urnas, só para a gente fechar esse assunto aqui. Sobre as eleições no Brasil, 6 estados e o Distrito Federal terão segundo turno para governador. Eleitores devem voltar às urnas em 25 de outubro. A reportagem é da Sheila Noleto e a gente passa a reproduzir para vocês a partir de agora. Vamos lá.
1: Estados e o Distrito Federal vão ter disputa para governador em segundo turno, já que nenhum dos candidatos obteve mais da metade dos votos válidos neste domingo, 4 de outubro. No Tocantins, a professora Dorinha, do União, e Vicentinho Júnior, do PSDB, foram os mais votados. Dorinha terminou a apuração em primeiro lugar com 45,52% dos votos válidos. Já Vicentinho obteve 43,94%. Celina Leão, do PP, que tenta a reeleição no Distrito Federal, recebeu 49,93% dos votos e vai disputar o segundo turno contra Leandro Graz, do PT, que teve 34,47% da preferência dos eleitores. No Espírito Santo, Lorenzo Pasolini, do Republicanos, recebeu 49,65% dos votos e vai disputar o segundo turno com Ricardo Ferraço. O candidato do MDB obteve 34,6% dos votos no estado. O Rio Grande do Norte também terá segundo turno. A disputa será entre Alisson, do União, candidato mais votado, que recebeu cerca de 36% dos votos, e Cadu de Lula, do PT, que obteve pouco mais de 33% dos votos. No Acre, Maílza Assis e Alan Rick disputam o Palácio Rio Branco. A candidata do PP teve a maioria dos votos, com 49,76%, enquanto o candidato do Republicanos recebeu 32,27% dos votos. O Amazonas também terá disputa de segundo turno entre Omar Aziz, do PSD, que recebeu 40,41% dos votos, e a professora Maria do Carmo, do PL, que ficou em segundo lugar com 24,70% dos votos. Douglas Ruas, do PL, obteve pouco mais de 49% dos votos e vai disputar o governo do Rio de Janeiro contra Eduardo Paes, do PSD, que ficou com cerca de 42% dos votos. O segundo turno para governador e presidente será realizado no dia 25 de outubro. Da Rádio Nacional em Brasília, Sheila Noleto.
0: Muito bem, tá aí a Sheila trazendo as informações para o nosso programa. Muito obrigado. Portanto, tá aí, gente. É mais uma notícia referente às eleições 2026, não é? 6 estados, além do Distrito Federal, terão eleições para governador no segundo turno. Em todo o Brasil teremos o segundo turno para presidente, ou seja, aqui em Alagoas a gente volta às urnas no dia 25, daqui a exatamente 20 dias, para eleger o novo presidente do Brasil, reeleger o atual ou eleger um novo presidente para o país. Aí as notícias e as informações sobre as eleições 2026 no estado de Alagoas, né? O JHC também falou depois, né, da sua vitória. Ele afirmou em sua primeira manifestação após ser eleito governador de Alagoas que pretende iniciar um novo ciclo administrativo no estado e levar aos 102 municípios ações adotadas durante sua passagem pela prefeitura. Na fala, após a confirmação do resultado, JHC agradeceu aos eleitores e classificou a vitória como o início de uma mudança no comando estadual, dizendo: libertamos Alagoas, começa uma nova era. JHC também afirmou que pretende transferir para o governo de Alagoas experiências da administração municipal. Durante a campanha, ele apresentou propostas para saúde, educação, segurança, abastecimento de água, agricultura e mobilidade e geração de empregos. Essa vitória é de Alagoas, disse JHC ao comentar o resultado. Na mesma fala, afirmou que pretende trabalhar ao lado da vice-governadora eleita, Célia Rocha, ex-prefeita de Arapiraca, na implantação do programa apresentado durante a campanha. A eleição encerrou uma disputa direta com Renan Filho, que tentava retornar ao Palácio República dos Palmares após governar o estado entre 2015 e 2022. JHC havia renunciado à prefeitura de Maceió em abril deste ano, para concorrer ao executivo estadual. A campanha foi marcada ainda pela aliança de JHC com Arthur Lira, do PP, eleito senador neste domingo, e pela candidatura de Marina JHC, do PSDB, também eleita para o Senado. Lira e Marina conquistaram as duas vagas destinadas a Alagoas. JHC também manteve uma estratégia diferente de Renan Filho na disputa presidencial. O MDBista fez campanha ao lado de Lula, enquanto o Tucano não declarou voto para presidente, apesar de ter recebido apoio de Flávio Bolsonaro. A vitória leva JHC ao terceiro nível do executivo em sua trajetória política. Antes de chegar ao governo, ele passou pela Assembleia Legislativa, cumpriu 2 mandatos na Câmara dos Deputados e comandou Maceió até 21 de abril deste ano. Ao assumir o Palácio, ele terá Célia Rocha como vice, comandará o estado no mandato 27-30. Em sua primeira fala como governador eleito, resumiu a expectativa para a gestão e disse: faremos o melhor governo da história de Alagoas. Portanto, tá aí, não é, gente? Também a fala do JHC após a sua vitória. Eu estava vendo aqui também que nas redes sociais do deputado Inácio Loyola, ele agradeceu, não é, a população, né, e os votos que teve. Deixa-me só ver se eu consigo aqui recuperar, porque eu acabei separando aqui, mas devido ao tempo, já foi, não é? E aqui o Inácio, ele agradece nas suas redes sociais pela a votação que recebeu. Ele disse aqui, ó: a cada uma das 29.150 pessoas que depositaram em mim sua confiança, o meu mais sincero obrigado e agradecimento. Obrigado por cada voto, cada abraço, cada palavra de incentivo e por todos que estiveram ao nosso lado durante essa caminhada. O resultado das urnas não foi o que esperávamos, mas isso não diminui a grandeza do que construímos juntos. Recebo a decisão com respeito, serenidade e, sobretudo, com o coração cheio de gratidão. Assina Inácio Loyola, ainda deputado estadual. Ele mandou essa mensagem, né, para todos os veículos de imprensa. A gente recebeu logo cedinho pela manhã essa mensagem. E aqui eu fiz questão de publicá-la, porque eu acho que é isso, né, gente? O reconhecimento a todos os pouco mais de 29 mil votos que teve, mas não somente isso, mas principalmente, reconhecendo as pessoas, os abraços sinceros, né? Parabéns verdadeiros, assim, claro, ele não chegou a se eleger, mas ele reconhece também a gratidão do povo em votar nele, por tudo que ele representou e representa ainda na casa de Tavares Bastos para o povo aqui do sertão. Agora, quem assume esse posto é o Tenório Malta, como representante aqui da nossa região, e o que a gente espera é o mesmo, que ele esteja voltado aos problemas aqui recorrentes da nossa região, que é principalmente a questão hídrica, de água. Estamos em uma das piores secas da história, ou períodos de estiagem da história. Só aqui no sertão, já foram mais de 10 municípios que declararam estado de emergência, ou seja, o pessoal está sofrendo com a falta d'água, gente. Acho que uma das grandes bandeiras dessa campanha, inclusive do JHC, foi a questão hídrica, de água, a má distribuição de água na nossa região. E eu perguntava isso à então candidata Célia Rocha, quando entrevista aqui a nossa Alternativa FM. Já que eles levantaram essa bandeira, em um eventual governo de JHC, que agora se confirma com ele eleito, quais seriam as soluções que eles teriam para o problema da falta d'água no nosso estado de Alagoas? E ela foi bem curta e certeira na sua resposta, dizendo que, claro, fazer uma distribuição de água justa, porque o problema do nosso estado é a má distribuição. Chega água para quem tem e falta para quem não tem. Chega água para quem tem, quando eu falo, né, são os grandes latifundiários, né, proprietários de grandes terras aqui na nossa região, a gente sabe muito bem disso. A água chega para ali, enquanto as comunidades lá na frente sofrem com a falta d'água. Aí você vê na propriedade do cidadão, do indivíduo, tá lá, o matinho verde, né? Os animais comem, tem pasto à vontade. Aí você anda, não anda nem quilômetros, anda metros, aí você vê as comunidades secas, né, a sequidão, aquele mato seco, a caatinga seca. Ué, e por que essa água não está chegando? Isso se chama má distribuição de água. Alguém está fazendo uso indevido da água. Então, um dos grandes problemas, e agora, né, o Tenório Malta, como representante da nossa região, e como disse o próprio governo JHC eleito, o candidato agora, o futuro governador, disse, uma das maiores bandeiras é a questão hídrica. O povo está com sede. Ele fez até, inclusive, na sua campanha, ele andou aqui em algumas comunidades, São José da Tapera, aquela região, conversando com as pessoas. E o que elas mais diziam é, eu só queria ter água na torneira da minha casa. Então vamos lá, está na hora agora de, a partir de 1º de janeiro, assumir esse posto aí, que era uma das grandes bandeiras de luta do Inácio, continua sendo. Ele continua deputado, que é a questão hídrica, é distribuir de forma justa a água para o povo sertanejo. E fazer algo que possa captar a água de alguma forma, né, para levar as torneiras, para levar a esse povo sertanejo que vive dependendo de carros-pipa, não é, gente? Uma coisa lamentável, em pleno século XXI, dependendo de carros-pipa para abastecer ali o seu reservatório, para ter água, pelo menos para beber dentro de casa. Você sabia que tem comunidades que ainda tem, que ainda vivem sem um copo de água sequer para beber? Pega num barreiro ali, água, né, que não é salubre, que não é saudável, uma água muitas vezes contaminada, suja, mas é o que tem. Tem gente que vive em pleno século XXI nessa situação, gente, por incrível que pareça. Então vamos abrir os olhos, né? Já que foi a principal bandeira de luta deles, que eles realmente tirem do papel e que realmente olhem pelo povo sertanejo. Confira a hora certa comigo agora em Delmiro Gouveia. 9:41. Um intervalo rápido e na sequência a gente volta com a última parte do nosso programa. Não sai daí.
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3: Hora certa. 9:41.
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0: Muito bem, sou eu mesmo, confira a hora certa comigo, agora na Terra do Pioneiro são exatamente 9 horas mais 46 minutos, 9h46. Muito bem, minha gente, já estamos de volta e tem ouvinte no ar. Olá, bom dia.
1: Bom dia, Cláudio Márcio.
0: Bom dia.
1: Aqui é Núbia.
0: Oi, Núbia.
1: Olha, esse áudio é uma indignação minha. Veja só, a minha carteira do Corém foi solicitada. Eu já fui no correio 3 vezes, porque essa carteira já voltou para o Corém de Maceió, entendesse? Aí solicitei novamente, fui nos correios agora 3 vezes seguidas, e rastrearam essa carteira, e estava chegando, mandaram eu ir hoje. Aí sabe o que me disseram agora? Que a carteira voltou quinta-feira.
0: Meu Deus.
1: E quinta-feira eu fui nos correios.
0: Sim.
1: Ela disseram a mim que ela não tinha chegado ainda. Quando é hoje, disseram que a carteira voltou. Aí, assim, eu não entendo para que esses correios, porque o pessoal das entregas disse que não encontraram o meu endereço. Um endereço que eu recebo conta de água, de luz, e os correios dizer que não encontraram o endereço. E a carteira retornou de volta para Maceió. Aí vê minha indignação. Eu vou ter que solicitar demais, né? Novamente... E avisar que eu vou buscar a carteira em Maceió, porque os correios daqui não funcionam. Então, se não funciona, o pessoal que faz as entregas das encomendas também não sabem trabalhar, fecha as portas.
0: Que absurdo, hein?
1: Tô indignada, viu? Eu tô indignada, porque eu vou sair daqui da cidade onde eu moro, de Delmiro, para ir para Maceió buscar uma carteira do Corém.
0: Absurdo, não é?
1: Obrigado pela atenção.
0: Um absurdo completo. Tem mais um áudio dela, vamos ouvir.
1: E ainda, por cima... Eu moro na Travessa, que é conhecida como Beco da Cristina. Sabe o que o rapaz falou para mim? Que os Correios não entregam em Beco. E Beco é o quê? Não é rua?
0: Ué.
1: Não é viela? Não tem morador?
0: Claro.
1: Não faz sentido dizer que eles não fazem entrega.
0: Nenhum.
1: Em quem mora em Beco. E quem mora em Beco é o quê? Não é morador, não? Normal?
0: Claro que sim.
1: Entendesse? Foi
0: cidadão,
1: a resposta
0: cidadão.
1: Que ele me deu. Ainda mandaram eu rastrear a carteira. Eu não tenho obrigação de rastrear, não. Obrigação são deles, que é dos Correios. Mas é isso. Eu vou solicitar novamente e vou ter que buscar em Maceió, bem ali, pertinho. Não é isso?
0: Meu Deus do céu. Só 300 quilômetros, 4 horas de viagem, não é? Por conta de uma coisa que poderia ter sido resolvida, bastava ter, né, organização. Como é que diz que não chegou, de repente você vai... Não, já retornou, não achamos seu endereço, voltou. Minha gente, e essa história de que não entrega em Beco, em Travessa? Que história é essa, gente? O Correspo, até onde eu sei, entrega em todos os lugares, não é? Ou pelo menos era o que eu pensava. Era o que eu pensava que acontecia. Mas, diante de tudo que acontece hoje nos Correios, gente, nada disso me impressiona, tá? Nada disso me impressiona. Olha, tem um aviso aqui importante para vocês, que em virtude do próximo feriado, de 12 de outubro, o Mercado Público, Polo Comercial, Feira Livre, Mercado dos Peixes e Mercado das Vísceras serão fechados, tá, gente? De hoje a 8, no próximo feriado, dia 12 de outubro, retornando normalmente na terça-feira, dia 13. No sábado agora, dia 10, é feriado também, da morte de Delmiro Gouveia, não é? Só que, como vai cair no sábado, teremos feira livre normal, tá? Teremos feira normal, mercado vai abrir, polo comercial, mercado do peixe, das vísceras, da feira vai ser normal no próximo sábado agora. Agradece aqui a direção do Mercado Público, Polo Comercial e Feira Livre, meu querido amigo Vaqueta, juntamente com a Luciana, um abraço aí pra vocês, tá, gente? Então, devido ao feriado de hoje a 8, 12 de outubro, não haverá movimentação nesses estabelecimentos, retornando na terça, dia 13. No caso do dia 10, como é no sábado, a feira vai ser normal, tá certo? Tá dado o recado aí para vocês que nos acompanham. Eu acho que o último de hoje, não é? Pelo adiantado da hora, peço perdão em a gente não ter reproduzido hoje as informações do esporte, devido a tudo isso, essa correria, né, de apuração de eleições, enfim, a gente tinha que era um tema... E um assunto importante para a gente abordar hoje, não é? Porque é o tema principal de todos os veículos hoje são as eleições 2026, amanhã tem mais, tá? Gente, e amanhã a gente fala, ou na quinta-feira a gente normalmente, como faz, a gente fala do esporte, porque por hoje era isso que tínhamos, não temos mais tempo para absolutamente nada. Confira a hora certa comigo. 9 horas mais 52 minutos e pelo horário. Final da edição de hoje, segunda-feira, o tempo passou rápido, né, gente? Do nosso microfone aberto, agradecendo a Deus primeiramente, sempre a Ele, pelo dom da vida. Estamos aqui mais um dia, mais uma semana, levando essa informação séria e verdadeira até você. Você que nos dá essa audiência gigantesca, fazendo o som da alternativa ecoar pelos quatro cantos da nossa cidade. Vem aí ele, mais um campeão de audiência da nossa Alternativa FM, Gilson Feitosa, comanda o Manhã de Sucessos com muita música, alegria e diversão. E para você, eu lembro sempre que nenhuma dificuldade é tão grande assim, nenhuma mesmo, quando a gente tem fé e acredita em Deus. Coloca Deus sempre na frente de tudo. Tchau, pessoal, uma excelente semana, se cuidem e até amanhã.

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Muito bom dia, bom dia, bom dia, bom dia, bom dia, minha cidade linda, maravilhosa, bom dia, Delmiro Gouveia, bom dia, você que está chegando agora aqui na Melhor, né, tudo bem, bom dia, Deus, bom dia, Jesus, bom dia, vida. Sucesso. Muito bem, chegando aqui em plena segunda-feira, segundou, adesão, é segunda, não é mais final de semana, tá? Dia 5 de outubro do ano de 2026. Alegria, alegria para todos que estão aqui acompanhando a nossa programação, né? E olha, ontem depois das eleições, que ainda teremos segundo turno, pelo menos aí, né? Na presidência da República em todo o Brasil, ninguém escapa. Em alguns estados, a exemplo de Alagoas, já com o governador em primeiro turno. E aí aquela coisa, hein? Muitos com a cabeça inchada, outros comemorando. E eu sempre falo, fica aquela velha máxima. Quando você fica na dependência de migalhas de políticos, com toda certeza vão ficar aí, né? Na dor de cabeça, deitado, pra lá e pra cá. Procure sempre a sua independência, amigo. Independente de como você, né, arrumou seu emprego, esteja aí trabalhando, seja sempre um excelente profissional, fazendo e acontecendo de acordo com seus esforços e a sua força de trabalho. E não como muitos que dependem daquele, né, velho din-din no bolso e viver aí ao lado como papagaio de

0: pirata no ombro de políticos, e é isso aí, realmente a gente lamenta, né? Lamenta, é isso, cara. Independência sempre, mas da forma mais positiva. E aqueles que ontem exerceram o seu ato de cidadão, parabéns, né? Daqueles que votaram com consciência, parabéns. E aqueles que venderam a sua consciência, espera que depois tem mais, hein? Vamos lá, 10h05. Seguindo aqui na programação, você ligado. Eita, aqui na nossa alternativa, porque hoje é o seu dia. Se é o seu dia, vamos cantar os parabéns.
1: Parabéns.
0: Parabéns pra você, quem completa idade nova. Dia 5 de outubro recebe os aplausos de toda a nossa equipe. E já começamos com ele cantando, o velho Zeca. Diz que fui por aí, Zeca Pagodinho abrindo aqui a nossa programação. Bom dia!

0: Obrigado, Velha Guarda. Obrigado, Paulinho. Obrigado mesmo.
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1: Sou eu, 10h17, aqui na programação da nossa 98. Esse Cláudio Márcio. É, segundou, e o sol, hein? Que calor é esse, meu irmão? Tá quente demais aqui em toda a nossa região. Ah, estamos na primavera, não estranhe, viu, senhoras e senhores? Nosso clima dá pra dar uma aula de geografia. É falar no, nas estações do ano. Mas primavera, tão quente assim? É, rapaz, é a estação das flores. Agora sim, no quesito das flores, tá lindo, né? A gente vê o Caraibeiras, rapaz, ficar ali naquela Caraibeira. É linda, linda, linda, linda, com aquelas flores maravilhosas, aí, tomando conta nos jardins aí das casas, nos quintais, hein? Coisa linda, maravilha, primavera. Vamos cuidar da nossa natureza, tá faltando mais verde, né? Mais alegria, porque, ó, quando tem sombra, né? O ar é diferente. Vamos investir mais no nosso meio ambiente, vamos plantar mais, né, e trazer aí sempre essa felicidade. Aproveitar falar em trazer essa felicidade através do meio ambiente, viu, Cláudio? Eu vi ontem o Cantinho do Palé, lá na Freitas. É, rapaz, tem um pé, eu não sei que tipo de árvore é aquela, mas é linda, cara. Ele, né, sempre pede o pessoal da prefeitura, dá aquela podada, deixa... A parte ele fez um banquinho, né, e aí ele colocou pedras, aquela, né, botou cerâmica também ali, então foi bem legal, que legal o cantinho. Aí ele fez outro banquinho encostado assim no muro da casa, que ele, olha, ontem, né, é votação ali, a escola Beabá, né, muito movimento, aí as pessoas escolhiam aquele cantinho para ficar lá sentado, e por isso que eu fiz meu banquinho de reserva, porque também não posso dizer que as pessoas não fiquem aqui. Eu, beleza, vou dizer ao Cláudio, viu, Palé? Um abraço pra você, obrigado pelo carinho com a gente aqui na nossa Alternativa FM, tá bom? Muito obrigado mesmo, sempre, sempre, sempre fazendo parte aqui da nossa programação, tá bom, Palé? Forte abraço, cara, obrigado. 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Dona Sônia, bom dia ao Ed, bom dia ao Ima. Muito bom dia, sempre aqui, ó, na sintonia, galera do Hélida. Valeu, valeu. 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Mais uma, tá pintando mais uma música aqui pra você, menina veneno. Bom, a galera aqui tá sem a Cláudia Leite, mas seguraram com muito, mas com muito gosto o babado novo, hein? Mesmo sem a Claudinha Leite, a banda está aí despontando em todo o Brasil. 10h22, bom dia!

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Essa é lindona, Geralda Azevedo, né? Eu diria, ela não acredita, ela é bonita, e bonita demais. Esse cara já fechou aqui em Delmiro Gouveia, você lembra? De graça, né? Na semana, inclusive nesse mêsinho de outubro, que é a semana Delmiro Gouveia. E eu tenho aqui, ainda tem uma foto lá com Geralda Azevedo, né? Tiramos essa foto, bem legal. Olha, rapaz, eu tenho um acervo muito bom, cara. Eu não sou muito de mídia, né? Eu tenho um acervo maravilhoso, cara. Um acervo maravilhoso com grandes nomes da música popular brasileira. Realizei, quando eu estava apresentando alguns shows, eu só lembrava da minha mãe. Eu cresci ouvindo minha mãe cantando canções de vários nomes da Jovem Guarda, né? E eu tive o carinho e a sorte, eu posso assim dizer, de apresentar aqueles que minha mãe tinha, né, como grandes nomes da música. Giliardi, The Fivers, Jerry Adriani, Fernando Mendes, olha aí, né? Consegui ainda ter o privilégio de apresentar esses grandes nomes da música popular brasileira, da Jovem Guarda. Cara, massa, bom demais. E aqui a gente, na nossa alternativa, toca sempre o que as outras não tocam. A gente revive, a gente viaja, também toca sucessos da atualidade, sempre aqui na programação do nosso Manhã. Continue com a gente ligadaço, porque tem mais músicas, tem mais canções, tem muita coisa legal pra rolar pra você. Hoje tem o Jornal da Francês ainda das 11 da matina, né, Cláudio Márcio? Pronto, então até 11, viu? Aproveite, 10h35 agora, hora certa, aqui no nosso Manhã. Pois é, então, sai daí não, tá? Fica com a gente, porque até 11 da matina o som aqui vai rolar pra você. Essa turma maravilhosa aqui acompanhando a gente lá no bairro Pedra Velha, obrigado. Um abraço, galera da TV, né? E, rapaz, o time do Cília Serigrafia. Estamos aí a 3 jogos, precisamos da vitória. Pra depender só da gente, né? Com essas próximas partidas. Olha aí, o Vaguinho machucado, voltou aí de lesão, né? Ontem a gente falando, não é iludir, quando não olha a bola, ela quando não vai e não quer entrar, não tem jeito, cara. Porque o Wagner fez uma jogada que ia ser o gol de placa da TB, viu? Você soube disso? Dentro da área a bola veio, quando cruzaram a bola ele fez o domínio, deu um chapéu no zagueiro e chutou. Só com a trave a bola subiu, cara. Todo mundo levantou, todo mundo aplaudiu até a jogada do Wagner por conta de ter sido uma jogada linda. Até hoje ele disse que não acredita, Jussão. Pois é, meu irmão, mas vamos lá. Faz parte do futebol. No sábado agora completou 8 dias. No outro perdi o gol da classificação. E assim vai. Só eu, goleiro e a trave. Diz que acharam a bola lá no Tingui, ó. Rapaz, que chute foi aquele, hein? Chutei, a bola saiu por cima da trave. E o Alex foi encontrar lá no Tingui a bola. Meu Jesus, né? A raiva, o chute tão forte que falhou, né? É isso aí, meu querido índio foi quem ganhou, o craque da rodada, viu, Cláudio Márcio? Foi do cinquentão mais, fez um gol de empate e, diga-se de passagem, um gol com direita cavadinha, meu amigo. É, golaço! Olha, entraram, invadiram o campo, você já sabe a galera na TV, né? Gol do índio, entrou no segundo tempo, faltando 10 minutos, empatou o jogo. Aí no último lance, eu tinha a hora de me consagrar, o gol da classificação, perdi. Aí ele, pô, meu, assista meu vídeo, meu, ó. Como fazer gol com o índio, parte 2, hein? Abraço pra ele, tá ouvindo a gente lá na Pedra Velha. Alô, garoto! Você é uma figura, viu, índio? Obrigado pelo carinho. 10h37, tem mais, em nome da Med Físio, cuidando da sua saúde, cuidando muito bem de você. 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É isso aí, Juninho. Bom dia, garoto. Meu querido André Boquinha, essa aqui, ó. Ah, rapaz, a gente viaja, viu? Eita. Na época, circuito musical. Quando começava, vamos agora o horário das músicas românticas. Aí a gente já ficava naquela. Corre pra chamar a menina pra dançar. Você lembra, Cláudio Márcio? Quantas vezes, hein? Eu tinha o dinheiro só da cajuína. E aí não dava, né, meu amigão? Mas, ó, se liga que aqui, assim, ó, você viaja. Lembra dessa? É. Aumente o volume e fica com a gente.
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Bom dia, 10h38.

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Oi, vamos lá, amanhã de sucessos, 10h51. Dá um abraço ao Willamis, tá ouvindo a gente aqui na Eletrônica Sandes. Abraço, Willamis. Também o Juan Sandes, né, que agora há pouco ficou aqui nos controles, os botões coloridos, com o microfone aberto na comunicação do Cláudio Márcio, reportagem do Givaldo de Sá. E aí também quem tá por lá, o Ismael Sandes, o nosso diretor. Um abraço a Rosinha. Como é que você tá, Rosinha? Abraço pra você, saudades, hein, Rosinha? Perguntei esses dias aqui ao Cláudio, mas ele também não soube, né, trazer assim as informações. Ela estava bem melhor, mas ó, manda mensagem pra gente, tá? E ó, todo mundo na torcida para você voltar logo aqui aos trabalhos, né? Tá com um bebezinho. Eita, olha o preço do leite. Dona Rosinha, pois é, né? Ai, ai. Mas ó, fala por meninos, só façam visitas, tem que levar um leite, fraldas, né? Tem que ser assim, viu, Rosinha? Um abraço pra você, Dona Rosângela. Um abraço, vi Dona Rosângela sabadão, tava na feira com minha esposa e ela passou por lá. Um abraço, se tivesse combinado não dava certo, né, era se encontrar por aqui. Um abraço, Dona Rosângela, tá lá no local onde você deixa a sua, a casa dos micro-ondas, né? Ela tá lá também no plantão. Um abraço, Allan Kardec, deve estar agora na Secretaria de Saúde. Um abraço pra você, Kardec, obrigado pelo carinho a toda essa galera maravilhosa. Ah, também quem mais aqui ouvindo a gente, um abraço. E rapaz, não posso esquecer não, viu? Ele tá lá sentadão, né? O Aldalho das Melancias. Você soube que ele doou o rádio dele? E agora ficou sem nada. Oi. Só vão fazer uma doação. A gente tem que é ouvinte ali, briga com qualquer um. Eu falo, não, ninguém fala da alternativa lá não. Mas tá sem um radinho, Cláudio Márcio. Vai, Francisco, faz a doação do rádio que a gente vai presentear o Aldalho, viu? Pronto, é. Olha aí, um benefício, uma mão lavando a outra, né? Você já vai dar o rádio de presente, que a gente já prometeu aqui ao Cláudio Gilson, e nós automaticamente vamos presentear o nosso querido Aldalho das Melancias, tá bom, meu irmão? Um abraço, obrigado pelo carinho. Mas Toninho Noia, manda um abraço, fica a ele sempre que a gente tá aqui lembrando e mandando um alô pra ele, viu? Valeu! 10h53, tem mais, pintando muito mais aqui na nossa sequência, porque vem o Jornal da Francês e você vai ficar com o nosso programa amanhã. É amanhã, já sabe o horário, né? A partir das 10 horas da matina, com Gilson Feitosa, logo após o microfone aberto na comunicação do Cláudio Márcio Belchior. Alucinação. Uma dessas para o meu querido John Carlos. Tá viajando pelo Brasil, você viu aí, Cláudio Márcio? O andarilho? Um abraço, John. Valeu, meu irmão. Alô, Jaelson, bom dia.

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1: Segunda-feira, 5 de outubro de 2026. É manchete no Jornal da Francês. Segundo turno pelo Brasil, 7 unidades da federação ainda vão às urnas para escolher o governador. Entre as disputas, eleições acirradas e diferenças de menos de 1 ponto percentual. Governo de Alagoas prevê gastar mais de 6 milhões e 700 mil reais com abastecimento de água e esgotamento sanitário em um ano. Em Pernambuco, balanço preliminar das forças de segurança aponta 679 ocorrências durante o primeiro turno das eleições. O número é mais que o dobro do registrado no estado em 2022. E meningite, capital já confirmou mais de 33 casos da doença só esse ano. 5 pessoas morreram. Secretaria de Saúde reforça a importância da vacinação e do diagnóstico precoce. O Jornal da Francês começa agora.
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1: 11:09 da manhã, muito bom dia para você que nos acompanha aqui. Sou Gabriela Garrido, estamos ao vivo aqui no Jornal da Francês, na sua rádio 106.1 e TV Farol, canal 16.1 para Alagoas, Pernambuco, Paraíba e Sergipe e também para todo o país em nosso canal do YouTube, que é o Rede Francês FM. E o jornal começa com uma informação triste, viu? Um homem de 51 anos ficou preso às ferragens depois que um caminhão carregado de alimentos tombou na manhã de hoje na Barra de São Miguel. A gente tem as imagens para mostrar para vocês o tamanho, a proporção desse acidente. Olha aí, que a gente já vê que o estrago foi grande mesmo. O acidente aconteceu próximo ao acesso ao Ninho do Galo e o Corpo de Bombeiros fez o resgate. A vítima ali no local que estava, né, ali sendo acolhida por pessoas que passavam no momento, existe a suspeita de que tenha tido uma fratura no fêmur. Então, ela foi levada de helicóptero para o HGE. Até o momento, o homem estava estável, né? As circunstâncias do acidente ainda serão apuradas. Mas aí vocês conseguem ver a situação que está ao momento aí. Inclusive, muita gente vai passando mais devagar para ver ali, né, a situação, porque choca mesmo a cena. A situação, o negócio foi feio, viu, gente? Toma muito cuidado no trânsito, prestar muita atenção, porque eu ainda vejo muita gente dirigindo ali com o celular na mão. Não pode dar bobeira. Agora a gente fala das eleições, viu? E se em Alagoas a disputa aí pelo governo do estado terminou já no primeiro turno, em outras 7 unidades da federação a eleição ainda está longe de ter um vencedor. No dia 25 de outubro, os eleitores do Acre, Amazonas, Espírito Santo, Rio de Janeiro, Rio Grande do Norte e Tocantins, além do Distrito Federal, voltam às urnas para escolher quem vai comandar os governos locais pelos próximos 4 anos. E tem um detalhe aí que a gente precisa ressaltar, né? Seria uma votação dupla para quem mora nessas regiões. Além de escolher o governador, o eleitor também vai decidir quem será o próximo presidente da República. Entre os estados, as disputas mais acirradas já começam a desenhar um segundo turno de forte confronto político. No Espírito Santo, por exemplo, o Lorenzo Pasolini, do Republicanos, terminou o primeiro turno com 49,65% dos votos válidos e vai enfrentar o atual governador Ricardo Ferraço, do MDB, que teve 34,06%. A gente fala também do panorama no Rio de Janeiro. Douglas Ruas, do PL, chegou a 49,27% e terá pela frente Eduardo Paes, do PSD, que obteve 42,76%. No Rio Grande do Norte, a disputa promete ser ainda mais apertada. Alisson, do União Brasil, terminou com 36,83%, enquanto a gente teve o Cadu de Lula, do PT, com 36,21%, uma diferença de menos um ponto percentual. A gente vê aí esse panorama, a gente acompanhou aqui no especial eleições de 2026, os estados, inclusive, que fizeram aí já um governador, sejam os reeleitos, os eleitos aí pela primeira vez, e a gente teve, não é, um cenário bem diferente. Aqui, JHC foi eleito governador com 52,20% dos votos válidos. Por isso, no dia 25, o alagoano terá apenas uma escolha na urna. A disputa pela presidência da República, que fica aí entre Luiz Inácio Lula da Silva e Flávio Bolsonaro. E bom, talvez aí as filas estejam bem menores do que aquelas que a gente encontrou no último domingo, que foi uma reclamação geral entre os eleitores, em todo o país.
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1: Chegou ao Congresso Nacional o projeto de lei do governo federal que tipifica crimes relacionados às bets, né? A proibição das apostas esportivas online foi prevista em uma medida provisória que já está em vigor. Mas o projeto que trata dos crimes ainda precisa ser votado pelo parlamento para virar lei. Para a gente entender melhor como é que está essa situação, a gente acompanha a partir de agora a reportagem da Patrícia Falbus.
4: O Congresso Nacional recebeu o projeto de lei do Poder Executivo que tipifica crimes relacionados às loterias de aposta de cota fixa, chamadas bets. O PL 5477 de 2026 torna crime tanto a exploração quanto a publicidade desse tipo de aposta esportiva online, tipificando 5 condutas como criminosas. O governo federal informou que o objetivo é enfrentar os diferentes meios empregados pelas empresas para manter a atividade, inclusive no ambiente digital. A proibição das bets foi prevista em uma medida provisória que já está em vigor. O projeto que trata sobre os crimes precisa ser votado pelo Congresso Nacional para virar lei. Os crimes previstos no texto incluem explorar ou operar apostas de cota fixa, com pena de 4 a 6 anos de reclusão e multa, divulgar apostas ou captar apostadores, de 2 a 4 anos de reclusão e multa, e facilitar financeiramente a exploração, de 2 a 4 anos e multa. O aumento da pena é previsto para várias situações, como no caso de jogos de azar online, a exemplo do jogo conhecido como Tigrinho. Situações em que mecanismos de verificação de idade ou localização sejam burlados e ganho de percentual das apostas ou das perdas pelo divulgador. O projeto deixa claro que as regras não se aplicam à loteria esportiva da Caixa Econômica Federal, modalidade que continua permitida. O presidente Luiz Inácio Lula da Silva considerou os prejuízos causados pelas bets e cassinos online para a população.
5: Eu devia acabar, porque senão a BET acaba com o Brasil. Desde que a gente entrou nesse país, na governança, a gente está tentando. Nós vamos tentar regulamentar a BET, Agora, se não der certo, fechar a BET. Nós vamos para cima. Porque dessa vez é o seguinte, não vai acontecer. Eu não vou permitir, que as mulheres e os homens gastem o dinheiro da comida das crianças jogando. Porque é uma doença provada pelo Ministério da Saúde. As pessoas se endividam e não conseguem escapar. Ela vai acabar com o futebol? Mentira! O futebol foi feito em campeão mundial sem bet. Ninguém vai ganhar dinheiro extorquindo o povo desse país.
1: Eu acredito que a maior preocupação, assim como a gente ouviu aí na reportagem, seja de fato com a questão da saúde mental dessas pessoas que não obtêm o controle e acabam perdendo dinheiro ali. Ou seja, isso vira um vício e pode causar essa dependência e acabar com diversas famílias que, assim como o vício da bebida e outros vícios que a gente já conhece. Então, as diretrizes precisam acompanhar, não é, o que a saúde orienta, não é isso? Então, a gente sabe que tem questões financeiras aí em jogo, tem questões políticas também, mas a parte mais importante desse projeto é trazer mais controle quando a gente fala em saúde pública. Agora a gente volta a falar sobre as eleições, porque a gente teve uma renovação política muito grande, né? As urnas deste domingo mudaram de forma significativa o mapa do poder em Brasília. Nomes que por anos fizeram parte da política nacional, ficaram pelo caminho nestas eleições. Entre eles estão senadores e ex-senadores com longa trajetória no Congresso, com Renan Calheiros, Ciro Nogueira e Randolfe Rodrigues, além de outros políticos tradicionais que tentavam manter ou retomar espaço no Legislativo. Em Alagoas, uma das derrotas de maior repercussão foi justamente a de Renan Calheiros, depois de mais de 3 décadas no Senado e 4 passagens pela presidência da Casa. Ele não conseguiu aí renovar o mandato. As 2 vagas em disputa ficaram com Marina JHC e Arthur Lira. E o impacto da eleição no Senado é grande. 54 das 81 cadeiras foram renovadas neste pleito. Isso significa 2/3 da casa. Na Câmara dos Deputados, o movimento é diferente. A maioria dos parlamentares que já estava no cargo conseguiu se reeleger, mas 183 dos 513 deputados eleitos serão novos nomes na casa a partir de 2027. E ainda um dado político importante: o PL terá a maior bancada tanto na Câmara quanto no Senado, o que amplia o peso do partido nas negociações e também aí que a gente vai acompanhando na disputa por espaços de poder no Congresso. Ou seja, a eleição não mudou apenas quem ocupará as cadeiras, mudou também a correlação de forças que vai influenciar aí a governabilidade do próximo presidente da República. Agora 11h20 da manhã aqui no Jornal da Francês, para vocês que nos acompanham aí na rádio 106.1, a gente vai para um rápido intervalo e daqui a pouco a gente volta com o nosso giro de notícias.
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1: h 22 da manhã aqui no Jornal da Francês, estamos de volta com as principais manchetes do dia.
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1: O contrato do governo de Alagoas prevê R$ 6.704.853 em despesas com abastecimento de água e esgotamento sanitário ao longo de um ano. O valor está vinculado ao contrato com a Conasa Águas do Sertão e foi publicado no Diário Oficial do Estado. A previsão vale de 29 de setembro deste ano até 29 de setembro de 2027 e envolve três órgãos. A gente vai entender agora. A Agência de Modernização da Gestão de Processos, a Secretaria de Estado da Saúde e a Secretaria de Estado da Educação. A gente precisa fazer uma distinção aqui, né? Os mais de R$ 6.700.000 são uma estimativa de despesa para o período. O documento não diz que todo esse valor já foi pago, né? Não que representa aí um aumento em relação ao contrato anterior. A gente observa apenas essa estimativa. A Águas do Sertão atua em municípios do Agreste, Sertão e Baixo São Francisco. Pelo contrato de concessão, a empresa tem metas de ampliar o acesso à água e ao esgotamento sanitário. Esse ponto aqui ele é central para a gente entender. Quando a gente fala em água e esgoto, né? A gente precisa entender que não se trata apenas de uma conta. É um serviço que tem um impacto direto na saúde, na qualidade de vida e no dinheiro público. Então, a gente precisa entender mais do que o valor previsto. Fica uma pergunta que interessa a você também, né? Quanto será efetivamente gasto? Onde esse dinheiro será aplicado e qual serviço a população vai receber em troca? Tudo isso a gente precisa ficar atento aqui, porque hoje a população de Alagoas, de forma geral, a gente acompanhou aqui ao longo dos últimos meses várias denúncias, que é uma crise no abastecimento de água, né? Pessoas retratando aí a questão das cisternas, sem água, pagando contas altíssimas de água, sem ter água. Então, por isso que a gente presta atenção nesse valor. E a gente continua aqui com as nossas manchetes agora para a cidade, para o estado de Pernambuco, viu? Pernambuco registrou 679 ocorrências relacionadas às eleições durante o primeiro turno. Segundo um balanço preliminar das forças de segurança, o número chama a atenção porque é mais que o dobro do registrado no primeiro turno de 2022, quando foram contabilizadas 306 ocorrências. Recife concentrou a maior parte dos registros, com 409 ocorrências. Depois aparecem Olinda com 51, Jaboatão dos Guararapes com 44, Caruaru com 27 e Petrolina com 13. Entre os casos atendidos estão situações de boca de urna e distribuição irregular de material de campanha. Em Paulista, um ex-vereador foi detido sob suspeita de boca de urna. Com ele foram apreendidos, inclusive, materiais de campanha e cerca de R$ 7.000 em espécie. Em Camaragibe, uma mulher de 51 anos também foi conduzida à delegacia após a apreensão de propaganda eleitoral. E no Recife, uma ocorrência envolvendo distribuição irregular de material de campanha terminou com dinheiro apreendido. O balanço do TRE também apontou 8 ocorrências de compra de votos, com 12 pessoas envolvidas. Os casos foram encaminhados à Polícia Federal e há uma curiosidade, claro, nesse balanço, porque apesar do número de ocorrências, o presidente do TRE de Pernambuco, o desembargador Fernando Cerqueira, classificou a eleição como tranquila e exitosa. As forças de segurança continuam mobilizadas, claro, no estado, né, nesse pós-período eleitoral. A gente teve também um reforço aqui em Alagoas, não é? Alguns municípios, se não me engano, 7 receberam tropas federais para ajudar a garantir a normalidade aí nesse pleito eleitoral. Agora a gente vê a repercussão das eleições lá no exterior, né? Um episódio curioso, inclusive, chamou a atenção no cenário internacional após o primeiro turno das eleições brasileiras, porque o presidente dos Estados Unidos, Donald Trump, elogiou a rapidez da apuração dos votos no Brasil. Mas na publicação inicial, confundiu o país com a Índia. É isso mesmo que você escutou. Trump escreveu, gente, que 125 milhões de pessoas teriam votado no primeiro turno da eleição presidencial da Índia e destacou que o resultado havia saído pouco depois do encerramento da votação. A publicação foi corrigida depois e o presidente americano passou a se referir corretamente ao Brasil. Mas o episódio não parou, né? A confusão geográfica. Trump usou a velocidade da apuração brasileira para fazer novas críticas ao sistema eleitoral dos Estados Unidos, onde a contagem pode levar mais tempo em alguns estados. Agora a gente volta para Alagoas, porque a Procuradoria-Geral do Estado de Alagoas considerou ilegal um aditivo feito pela Secretaria de Estado da Saúde em um contrato que envolve serviços e fornecimento de reagentes. Segundo o despacho publicado no Diário Oficial, o quinto termo aditivo foi firmado depois de encerrado o limite de 60 meses previsto para o contrato, sem que fossem cumpridos os requisitos para uma prorrogação excepcional. Por isso, né, para a gente entender aqui, a PGE determinou que a Secretaria da Saúde declare formalmente a invalidade dos aditivos e organize uma transição até a conclusão de uma nova licitação. Esse prazo estabelecido vai até o dia 31 de dezembro deste ano e, segundo a Procuradoria, não poderá ser prorrogado. Caso a nova licitação não seja concluída a tempo, a CESAL deverá adotar uma contratação emergencial que esteja de acordo com a legislação. E a PGE também quer saber como o problema chegou a esse ponto. O despacho determina a abertura de um procedimento para apurar eventuais responsabilidades por falhas de planejamento e pela demora na conclusão dos procedimentos de contratação. Essas foram as principais manchetes do dia, mas vocês podem acompanhar mais notícias agora no nosso site, na francesnews.com.br. A gente já vê aqui falando sobre a reação do mercado, que o mercado eleva a previsão da inflação para 5,01% em 2026. A gente tem a questão ainda das eleições aqui, muitas informações sobre PF, que registrou aí 27 casos eleitorais em Alagoas, um balanço nacional que supera 1,3 mil inquéritos e muito mais que vocês podem conferir lá, notícia a notícia em tempo real, para você que nos escuta e nos assiste aqui na nossa TV Farol, Rádio Francês FM. A gente volta daqui a pouco com mais Jornal da Francês, agora 11h30 da manhã.
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3: da manhã aqui no Jornal da Francês. 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E agora a gente volta aqui para o estúdio, porque a gente tem uma entrevista ao vivo, viu? Da paisagem urbana à experiência humana. Marco dos Corais é destaque em palestra de arquiteta alagoana na Expo Lux. É por isso que a gente traz aqui os melhores profissionais para a gente conhecer a história, valorizando, é claro, o profissional alagoano, a profissional alagoana que expande o nome do nosso estado, Brasil afora. É por isso que a partir de agora a gente conversa com a Ana Paula Nunes, ela que é arquiteta da Lúmina. Isso. Não é isso? Seja bem-vinda ao Jornal da Francês.
4: Muito obrigada.
3: E muito feliz, né, por você, por estar levando de fato o nome do nosso estado, né, para todo o país, Brasil afora, como eu falei. A gente sabe que quem passa ali no Marco dos Corais se impressiona, né? Até conheço pessoas que eu já fiz questão de levar lá para conhecer, como uma imagem que vai ficar no rosto, assim, na vida dessas pessoas, como o marco mesmo. Ó, vim em Maceió e a imagem que eu tenho é essa aqui, é essa paisagem, esse infinito de cores, nas mesmas tonalidades que a gente já visto no Marco dos Corais. Então me conta, como é que foi a sua experiência desde o início à frente desse projeto e por que que ele é tão valioso para você?
4: Ele é valioso para mim e acho que para todos nós alagoanos. Ele está localizado realmente numa paisagem única, é um local icônico. Eu acho que não tem comparação. Tivemos a sorte, né, de ter aquela possibilidade de ter uma praça pública dentro do mar, num espaço que estava abandonado. E eu fui convidada a dar essa palestra na Expo Lux 2026, que aconteceu agora no mês de setembro em São Paulo, justamente para falar sobre essa experiência de ter um espaço público onde a luz, ela é não é uma coadjuvante, ela é um destaque principal quando anoitece. Porque a localização, ela é muito particular. Então, a gente tem toda aquela beleza durante o dia, aquela paisagem que é inesquecível para quem vai lá durante o dia, mas a necessidade de que se continuasse com toda essa imagem, com toda essa beleza à noite, também se fez necessário. E foi aí que a Lúmina entrou com o projeto luminotécnico que eu fiz em parceria com o escritório Ângeli Leão, que foi o autor do projeto de uma maneira geral, projeto arquitetônico do começo ao fim.
3: Perfeitamente. A luz faz toda a diferença ali, né? Gente, só para situar aqui, a Expo Lux aconteceu aí entre os dias 15 e 18 de setembro em São Paulo, e é um evento, é um dos mais importantes da América Latina, e reúne os principais nomes do mercado da iluminação. Então, essa, ter uma alagoana lá, um projeto alagoano, é de suma importância, né? A gente precisa mostrar Alagoas como referência também para outros estados, para que haja um investimento em cidades que têm um potencial turístico. E você conseguiu trazer isso junto do pessoal? A gente realmente vê, né, a parte da iluminação à noite, chama realmente muito a atenção. Então, a partir disso, né, a gente também gosta de mostrar o dia a dia, né, da construção desse projeto. E lá atrás, quando você chegou junto do pessoal, quais eram os principais desafios ali naquele local? Como você bem disse, foi abandonado por muitos anos.
4: Muitos anos. Contextualizar o espaço foi muito importante nessa palestra que eu fiz em São Paulo, para que as pessoas pudessem entender toda a evolução daquilo. Então, existia, como todos sabem, um clube e estava abandonado nos últimos tempos, e aquele espaço foi disponibilizado para que o Estado investisse. E foi muito feliz na escolha de ser uma praça, né, para todos, porque existiam outras possibilidades. Então, estar em São Paulo, mostrar que nós temos aquele espaço. Muitas pessoas que já tinham vindo a Maceió, que só tinham ido lá durante o dia, e me falaram no final da palestra, eu vou voltar a Maceió e faço questão de estar lá à noite para constatar todo esse projeto luminotécnico que foi implantado. Eu acho que isso me deu um respaldo, me deu uma sensação muito bacana de trabalho realizado. De trabalho realmente entregue à população, como foi solicitado. Aquele espaço foi entregue justamente no pós-pandemia, então, quando todos precisavam de um espaço para se reencontrar, né, para voltar a se abraçar.
3: O lugar trouxe aquele alento.
4: Então, isso também foi muito especial, né? O fato de ter sido um espaço que estava abandonado e justamente quando ele voltou a ser entregue à população, ter sido num momento tão especial, né? Tão significativo para todos.
3: É verdade, Ana. E além desse espaço, a gente teve também outros cases de sucesso, né? Claro, a gente observa aí um sucesso total através da Lúmina, empresa que é muito consolidada aqui no mercado alagoano há 31 anos, viu, gente? A gente teve aí recentemente, eu pude acompanhar no dia da inauguração também, o Renasce Salgadinho.
4: Sim.
3: Aquela parte, inclusive, quando a gente vai chegando e tem aquele arco ali, é impossível de não parar para admirar. E um projeto de longa extensão ali também, né?
4: Ali foram 3 quilômetros de praça, né? É uma extensão realmente muito maior. E um projeto que era um projeto, como todos sabem, um projeto polêmico, né? Que vinha se arrastando por muitos anos e que finalmente pôde ser entregue à população. Ali nós entramos com todas as luminárias e nós focamos muito no paisagismo, porque todo aquele entorno ele foi requalificado. Então a gente não podia simplesmente pensar em pontos específicos. Teve realmente que ser, a gente se voltar, se debruçar a toda aquela extensão para que realmente as pessoas pudessem aproveitar o espaço desde a praia, desde a beira-mar até o final, que chega até o viaduto, né, ali da antiga rodoviária, né, da rodoviária antiga. Então, é um conceito diferente, mas ao mesmo tempo ele é para o povo. Então, quando você se debruça num projeto que é público, a gente precisa pensar em todas as situações, principalmente na segurança, porque hoje a iluminação pública ela está muito voltada à segurança do usuário.
3: Concordo.
4: Então, a gente já se comprova que em ambientes que ficam muito escuros à noite, as pessoas não frequentam porque geram a sensação de insegurança. Então, também voltar esse olhar para uma situação onde todos podem, para ser um ambiente realmente inclusivo, para que todos, sem exceção, possam usufruir. A iluminação é muito importante nesse sentido. Então, tudo foi muito calculado, pensando principalmente no usuário.
3: Isso é verdade, né? Inclusive, muito bonito de ver. Acho que, de repente, a forma como o alagoano ou outra pessoa de outro estado, cada um que vê a obra pronta ali, porque é uma obra de arte, o conjunto mesmo da iluminação com toda a construção pensada, ela se torna uma obra de arte, né? E eu falo dos vários projetos nas quais a gente veio da Lúmina até agora, né? Que eu estou tomando conhecimento que é da Lúmina agora. Mas o que que acontece? Eu, por exemplo, quando chego no Marco dos Corais, eu vejo aquela linha ali que fala da faixa dos corais, né? A gente vai conseguindo acompanhar. E aquele friso, assim, de luz, aquela coisa que é realmente o ponto de luz, mas você consegue ir seguindo aquele ponto de luz e consegue ir acompanhando o histórico da cidade. Você navega, literalmente, exato, pelas ondas da história, na verdade, de Alagoas ali. Então, eu acho, assim, é muito bonito de ver. E eu acredito que tem toda uma parte, por exemplo, que muda um conceito de arquitetura que a gente já tinha aqui. Eu mesmo vejo como algo bem futurista, assim, eu consigo ver nas esculturas também, ali naquele processo todo. Então, existe de fato, não é, Ana, a compreensão não apenas da técnica por trás da iluminação, mas de um todo, né?
4: De um todo, de um todo. A gente não pode pensar só na iluminação, ou só no arquitetônico, ou só no paisagismo. Isso tudo é uma compatibilização de projetos, uma compatibilização de ideias, desde o criador do projeto, ao idealizador, ao executor, isso tudo tem que ser realmente um trabalho em parceria, porque senão não acontece. E eu tive realmente esse respaldo, tanto num projeto quanto outro que foi citado aqui. No caso do Marco dos Corais, que você falou daquela linha no piso, a gente tem ali em fibra ótica uma iluminação que revela o nome de todas as praias onde a gente tem a Costa dos Corais. Começando aqui, por isso que é Marco dos Corais, é um marco realmente, é onde começa a Costa dos Corais e ela termina em Pernambuco. E aquela linha de iluminação no piso, ela tem o nome de todas as praias onde a gente pode constatar os corais, que a gente pode visualizar ou até frequentar quando a maré está baixa, né? Então, todas essas praias têm os passeios para os corais, né? O passeio que as pessoas gostam de fazer, né? Jangadas. Então, isso realmente é um marco. E ali precisava passar para a população que frequenta, como você, que eu estou em um lugar especial, não estou em qualquer praça. Aqui tem uma história. E a gente tentou passar isso através da iluminação.
3: E é tão bom poder contar essa história para quem vem conhecer Alagoas. Eu mesmo adoro ir ali e contar para as pessoas que vêm visitar a história, né? Porque muita gente diz, ah, aqui dá para tomar banho, aqui tem tubarão. Aqui não é Recife, não. Aqui tem uma faixa de coragem, vou explicar toda a história.
4: Isso.
3: Mas, olha, meus parabéns pelos projetos. Realmente é lindo de se ver. Eu não sabia que você estava por trás também disso tudo. Então, prazer conhecê-lo e que venha muitos projetos à
4: frente. Muito obrigada, Gabi. Muito obrigada mesmo, do fundo do coração. Fiquei muito feliz pela oportunidade da Expo Lux e mais ainda de poder voltar para a minha terra e ver que esse trabalho está sendo reconhecido.
3: Com toda certeza. Continue perpetuando aí o nome do nosso estado.
4: Obrigada.
3: E a gente continua aqui a nossa programação. Agora 11h46 da manhã no Jornal da Francesa. A gente volta daqui a pouco.
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3: Da manhã no Jornal da Francês, estamos de volta, viu? Falando sobre as eleições de ontem, agora rapidamente. Olha só, JHC foi eleito governador de Alagoas no primeiro turno com 892.484 votos, gente. O número representa 52,20% dos votos válidos. Com 100% das urnas apuradas ontem, o candidato do PSDB terminou à frente de Renan Filho, do MDB, que recebeu 809 mil votos, pouco mais que isso, equivalente a 47,37%. A diferença entre os dois foi de mais de 82 mil votos. Né? A eleição também definiu Célia Rocha, do PSDB, como vice-governadora, e a posse da nova chapa está marcada para 6 de janeiro de 2027, 2027, que já está aí batendo na porta, já, né? O ano passou rápido demais, gente. E aí, a gente tem essa confirmação do resultado aqui em Alagoas. JHC fez, inclusive, o primeiro discurso como governador eleito e falou sobre os próximos passos. O nosso repórter Matheus Silvino passou o dia ontem fazendo a cobertura das eleições de 2026 e ficou até a noite. Inclusive, conseguiu a fala do governador eleito JHC na primeira coletiva de imprensa que foi realizada ontem à noite no Jaraguá. Vamos ver.
4: Nós temos que reunir o nosso grupo político para a gente poder discutir o resultado das eleições de Alagoas. A gente tem um posicionamento, né, sobre as eleições também nacionais. Então, acho que tudo isso será discutido no momento oportuno, junto com o grupo, de maneira democrática, até porque, agora, como governador eleito, existem forças políticas em todo o estado, plural, que a toda hora estão chegando e sendo ampliadas, para a gente fazer a melhor discussão. Começou na eleição, né, com a senadora Marina, com a nossa vice-governadora Célia Rocha. Toda a política pública, toda a decisão que for tomada no âmbito e nas discussões administrativas e políticas, as mulheres, além de serem ouvidas, têm que estar em postos de decisão. Isso é fundamental para que a gente ganhe cada vez mais legitimidade nessas ações. Então a gente vai estar trabalhando com as mulheres, com presença efetiva no nosso governo, com representação em Brasília e com representação no próprio governo através da nossa vice-governadora Célia Rocha.
5: Seus apoiadores são vereadores de Maceió. Você pode tranquilamente chamar qualquer um para te auxiliar no governo, mas aí vai desfalcar a equipe do Rodrigo. Como é que é? Vai ter uma grande reforma? Como é que vai ser isso?
4: Então, o bate-bola aqui é constante, é Romário e Bebeto. O time é o som. Está trabalhando junto.
6: A maioria das prefeituras acabou apoiando outro candidato. Como é que fica essa relação? Desmonta-se os palanques total?
4: Por exemplo, o senador Arthur Lira teve um apoio, foi fundamental, integrante da nossa chapa vitoriosa, contou com acho que mais de 80 prefeitos, né, Arthur? A Marina também teve um número significativo de prefeitos, então contribuíram para a mudança e para os avanços. Nem tudo é como a gente quer. Existem as circunstâncias políticas, também, né, daqueles que já tinham alguma aliança ou já tinha politicamente algum vínculo. Né? Muitos já estavam no partido do governo da ocasião e agora é outro momento. Então, é o trabalho para construir pontes, né? E não muros, construir pontes.
5: Jota, obrigado. Normalmente, uma transição se faz uma grande auditoria nas contas do governo. Você pretende fazer isso?
7: Ok. Eu acho que as contas, as finanças, o orçamento é plano basilar, né, de qualquer determinação para poder analisar os números, né, do Estado, da gestão. Isso é natural, é um processo natural. Mas a gente vai estar fazendo a política que nós sempre fizemos, com muita responsabilidade, para poder representar o nosso povo da melhor maneira possível. Sempre com rigor técnico, com respaldo jurídico, como deve ser.
3: Olha, entre as primeiras medidas, JHC disse que a transição deve começar com o levantamento de dados e a preparação da futura equipe de governo. Nessa entrevista, inclusive após a vitória, ele também apontou a saúde como uma das principais prioridades da futura gestão. A proposta, segundo ele, é reorganizar a rede estadual do SUS, ampliar serviços no interior e fortalecer os hospitais regionais. Em seu discurso, o governador eleito também agradeceu aos eleitores e afirmou que pretende levar para outras regiões do estado ações desenvolvidas durante a passagem dele pela Prefeitura de Maceió. Então, a gente conseguiu, inclusive, também uma entrevista com a senadora eleita Marina Cândia, Marina JHC, como ficou conhecida nessas eleições, que também foi muito apoiada aí pelo JHC. Vamos acompanhar agora as primeiras palavras dela.
8: Na verdade, eu já quero começar a trabalhar amanhã mesmo, organizando tudo, mas principalmente podendo acolher cada um, como eu fiz em Maceió. Eu ouvi cada um que chegou até mim, cada um. Então, eu acho que o primeiro é os ouvidos atentos, aqueles que mais precisam. E eles sabem do meu coração, porque eles conhecem de perto. E essa foi a intenção desde o início até hoje, e nada disso vai mudar. E ao lado de JHC, que teve essa grandiosidade de me convidar para caminhar ao lado dele nessa eleição, eu consegui mostrar a força de uma mulher, a força de alguém que quer trabalhar. E eu quis trabalhar, o povo quis trabalhar comigo. E agora, aí nos próximos 8 anos,
9: vocês vão ver. Imaginava tudo isso?
8: Não imaginava, mas agradeço a honra e poder estar aqui, principalmente poder falar dos milagres que Jesus tem operado na minha vida. Um deles é a eleição de hoje. Então, como eu sempre fiz, eu vou honrar o nome dele, mas principalmente, porque a voz do povo é a voz de Deus. Foram eles que me pediram aqui. Mas, e aqui eu estou.
6: Mas você enxerga a sua vitória com ele, que tem que encorajar o povo, que é um tapa, que é um tapa.

0: estudar. Eu acho que chegou a vez das mulheres. Esse será, os próximos anos será os anos das mulheres, onde elas poderão desempenhar um papel que às vezes nunca foram desempenhados. Marina está aqui para isso e, graças a Deus, eu vou continuar lutando e lutando ao lado do JHC e a tudo. Obrigada por confiar em mim. Obrigada
1: a vocês. As mulheres também vão ter espaço, muito espaço no, na gestão do Jota?
0: Com certeza, como sempre tiveram. E agora, mais ainda. E agora, mais ainda.
2: E essa foi a coletiva realizada no bairro histórico de Jaraguá, na capital alagoana. A nova gestão assume o governo de Alagoas em janeiro do ano que vem e a transição deve definir nos próximos meses os nomes que vão compor o primeiro escalão e as prioridades para o início do mandato. 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
2: Gente, e quando o assunto é meningite, o tempo pode fazer diferença. Neste ano, Maceió já confirmou 33 casos da doença, desse total 14 são de doença meningocócica do tipo B, e entre os casos de doença meningocócica, 5 pacientes morreram. Os números são destacados justamente nesta segunda-feira, quando é lembrado aí o Dia Mundial de Combate à Meningite. A doença pode evoluir rapidamente, por isso, reconhecer os sinais e procurar atendimento médico logo nos primeiros sintomas é fundamental. Tem uma outra frente de proteção que começa antes mesmo da doença aparecer, a vacinação. A Secretaria Municipal de Saúde reforçou a importância de manter a caderneta de vacinação atualizada, principalmente entre crianças e adolescentes. A orientação é simples, mas pode ser decisiva. Conferir a caderneta, verificar se há alguma dose pendente e, em caso de sintomas suspeitos, não esperar a doença evoluir para procurar atendimento. O Jornal da Francês vai ficando por aqui. Você pode, inclusive, conferir mais notícias sobre o esporte também alagoano, nosso futebol, na nossa página do F Esportes. Os nossos jornalistas dando todos os flashes aí das últimas notícias do futebol, no destaque aí dos melhores clubes do país. E a gente continua atualizando o nosso site da Francês News aqui com vocês, também nas redes sociais, arroba Rede Francês FM e Francês News BR. A semana está só começando e a gente continua aqui com vocês ao longo da semana, a partir das 11 horas da manhã. Vou ficando por aqui, até amanhã.

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Olá, meus irmãos, boa tarde a todos os ouvintes, em o nome do Senhor Jesus. Está começando aqui mais um programaço das causas impossíveis, meu irmão, minha irmã. Então que todos sejam bem-vindos nessa tarde abençoada, a qual o Senhor, meu irmão, minha irmã, escolheu para que nós estejamos aqui reunidos, buscando a presença de Deus, buscando a direção do Senhor, em nome de Jesus. Amém, meu irmão, minha irmã? Então que todos sejam bem-vindos em nome do Senhor Jesus, meu irmão. E pode ter a certeza de que agindo Deus, ninguém impedirá. E se Deus é por nós, quem será contra nós, em nome de Jesus? Amém, meu irmão? Então creia que Deus está em nosso favor, para guerrear as nossas batalhas e para nos dar a vitória, em nome do Senhor Jesus. Amém? Levante a cabeça, acalme o seu coração e confie no Senhor, em o nome de Jesus. Amém, meu irmão, minha irmã? Então daqui a pouquinho nós vamos orar, vamos clamar a Deus, vamos meditar na palavra de Deus, no versículo, e eu creio que Deus vai falar o nosso coração, em nome de Jesus. Amém? Mas antes eu quero convidar a todos vocês, em nome do Senhor Jesus, é quarta-feira da família, na Igreja Internacional da Graça de Deus, a Igreja do Missionário R.R. Soares, Avenida Presidente Castelo Branco, número 493, em frente às Casas Bahias e às Lojas Americanas, 9 da manhã e 7 da noite, em o nome de Jesus. Estaremos ali reunidos com nosso pastor Wellington, em nome de Jesus, a qual nosso pastor vai estar ali ministrando o curso Fé, meu irmão. Esse curso tem sido uma benção na nossa vida, em o nome de Jesus. Então não falte, nós temos que aprender do Senhor, em nome de Jesus, e com os homens de Deus, em nome de Jesus. Amém? E sexta-feira da corrente da libertação, meu irmão, minha irmã, em nome de Jesus, 9 da manhã, 7 da noite, em nome de Jesus, estaremos ali com o nosso pastor Wellington, mensageiro da libertação, e o nosso pastor vai estar ali no grande propósito, entregando o cálice da libertação. Você está aí buscando a cura, a libertação, tem sido vítima de inveja, de macumba, de olho grande, está com a vida amarrada, enfermo, oprimido, depressivo, busque a Deus, e Deus vai dar vitória. Conhecereis a verdade vos libertará, em nome de Jesus. Então busque ao Senhor, porque Ele é a verdade, em nome de Jesus. Então, meu irmão, busque a Deus, e Deus vai dar a vitória, em nome do Senhor Jesus. Então deixa marcado na sua agenda, quarta-feira da família, 9 da manhã, 7 da noite. Sexta-feira da corrente da libertação, 9 da manhã, 7 da noite. Domingo em busca do Espírito Santo, 8 da manhã, 6:30 da noite, em nome de Jesus. Não falte, você está longe, tem deixado de buscar a Deus, meu irmão, minha irmã, mas volte, recorra a Deus, busca o Senhor, enquanto Ele está perto.

É isso aí, meu irmão, minha irmã. Então, creia que Deus é poderoso para nos dar a vitória em nome de Jesus. E agindo Deus, meu irmão, ninguém impedirá em nome de Jesus. E Deus é poderoso para nos dar a vitória em nome do Senhor Jesus. E agindo Deus, meu irmão, ninguém impedirá em nome do Senhor Jesus. Amém, meu irmão? Então, acalme o seu coração em nome de Jesus. E Deus, ele é fiel, meu irmão, pode ter certeza disso, em o nome de Jesus. Não importa, meu irmão, onde você esteja, mas maior é o Senhor para nos dar a vitória. E Deus nunca vai nos abandonar. E Deus nunca, meu irmão, vai nos desamparar, em nome de Jesus. O Senhor disse para Josué, meu irmão, assim como eu fui com Moisés, eu também serei contigo. Não te deixarei e nem te desampararei, em nome de Jesus. E tantos outros homens de Deus, Deus não deixou, Deus não nos desamparou. Sadraque, Mesaque, Abednego, na fornalha de fogo ardente, em nome de Jesus. Mas Deus ali estava os guardando, Deus ali, meu irmão, estava os protegendo, os livrando, em nome de Jesus, para que eles não viessem ser consumidos pelaquela fornalha de fogo ardente. Meu irmão, pode ter certeza, Deus não vai deixar que você venha ser consumido, ou seja, destruído por este sofrimento, por esta opressão. Não, meu irmão, maior é o Senhor que está conosco para nos dar a vitória. Então acalme o seu coração e creia, não, Deus vai mudar essa situação. Agindo Deus, ninguém impedirá, em nome de Jesus. E aquele que invocar o nome do Senhor, ele será salvo. Daqui a pouquinho nós vamos invocar o poder de Deus, e Deus nos dá a vitória em nome de Jesus. Amém, meu irmão? Então vamos ouvir um louvor. Esse louvor vai para todos os ouvintes, em nome de Jesus. Nosso irmão Neguinho Pedreiro, seu Edmar, seu Gilvan, seu Ferreira, nosso irmão Antônio lá no Eldorado, em nome de Jesus. Nosso irmão Elias, nosso irmão Cordeiro, seu Gilvan, Chiquinho das Gaiolas, Dona Maria, Dona Livé, em nome de Jesus. Dona Marinês, Dona Flauzina, em nome de Jesus. A Dona Rizalva, a Alice, a Rebeca, em nome de Jesus. A Dona Helena, a Vânia, que sempre nos acompanha. A Dona Zefinha, a Aline, em nome de Jesus. A Dona Célia, nossa irmã Sandra, nossa irmã Cícera, em nome de Jesus. Nosso irmão Pedro, que está sempre nos acompanhando. Nosso irmão Cleverson, em nome de Jesus. Enfim, a todos os ouvintes, amém, meus irmãos? Então vamos ouvir o louvor, povo de Deus, em o nome de Jesus.

Curve a sua cabeça, por gentileza. 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

isso aí, meu irmão, minha irmã. Deus vai fazer o impossível acontecer na sua vida, na sua casa, na sua família, em nome de Jesus. Então, meu irmão, quarta-feira da família, não falte, em nome de Jesus, da Igreja Internacional da Graça de Deus, a Igreja do Missionário R.R. Soares, Avenida Presidente Castelo Branco, número 493, em frente às Casas Bahias e às Lojas Americanas, 9 da manhã e 7 da noite, em nome de Jesus. Estaremos ali reunidos com nosso pastor Wellington, em nome de Jesus, a qual nosso pastor vai estar ali ministrando o curso Fé, em nome de Jesus. Esse curso tem sido uma benção na nossa vida, em nome de Jesus. Amém? Sexta-feira da corrente da libertação, 9 da manhã, 7 da noite, em nome de Jesus. Estaremos ali reunidos com nosso pastor Wellington, mensageiro da libertação, em nome de Jesus. Então não falte, busque, recorra a Deus, e a vitória é nossa, em nome de Jesus. Amém, meu irmão, minha irmã? E o nosso pastor vai estar no grande propósito, pegando o cálice da libertação, em nome de Jesus. Então compareça, não falte, você está aí buscando a cura, a libertação, em nome de Jesus. E Deus é poderoso para nos dar a vitória, que aquele que busca, ele encontra, e aquele que pede, recebe, em nome de Jesus. Assim o rei Davi, ele disse, em nome de Jesus: uma coisa pedi ao Senhor e a buscarei. Então peça, mas busque, recorra a Deus, e Deus dá vitória, em nome de Jesus. Amém? Marcos 10:27, ele diz, meu irmão, minha irmã, que Deus, ele é poderoso, em nome de Jesus, para nos dar a vitória, em nome de Jesus. E aqui Marcos capítulo 10, versículo 27, ele diz: Jesus, porém, olhando para eles, disse: para os homens é impossível, mas não para Deus, porque para Deus todas as coisas são o quê? São possíveis. Para os homens é impossível, mas não para Deus. Porque para Deus todas, então é todas as coisas, a cura, a libertação, em nome de Jesus, a restauração da sua saúde, a restauração da sua família. Ou, meu irmão, para Deus tudo é possível, em nome de Jesus. Você não pode mudar o seu familiar, mas Deus, ele muda. Você não pode ir até o coração do seu filho, do seu marido, da sua esposa, mas Deus, ele pode, em nome de Jesus. Então, meu irmão, você não pode mudar, mas Deus, ele muda. E o que eu tenho que fazer? Busque a Deus, e Deus vai dar a vitória, em nome de Jesus, e Deus vai restaurar a sua vida. Porque Deus, ele é poderoso, meu irmão, e Deus, ele é fiel, em nome de Jesus. E o que nós vamos ver? Salmos 27, versículo 4, em nome de Jesus: uma coisa pedi ao Senhor e a buscarei. E o que você tem pedido a Deus, meu irmão? Que Deus mude meu filho. Você não pode, mas Deus, ele muda. Aí o que eu tenho que fazer é buscar a Deus, meu irmão, na oração, aprender da palavra do Senhor, e Deus dá a vitória. Porque diz Jesus, porém, olhando para eles, disse: para os homens é impossível. Quantas vezes você já não ouviu isso? Que Deus não pode mudar, que você não pode mudar o seu filho, que você tem que se conformar, que a vida é assim mesmo. Não, meu irmão, isso é para os homens. Mas ele diz mais: mas não para Deus. Então, meu irmão, ele diz: mas não para Deus, porque para Deus todas as coisas são possíveis. E Deus quer fazer, meu irmão, o impossível na sua vida, na sua saúde, restaurar a sua vida, em nome de Jesus. Então busque, recorra a Deus, e Deus vai dar a vitória, em nome de Jesus. Então abra o seu coração, e Deus vai fazer o impossível se tornar possível na sua vida, no seu trabalho, no seu casamento, na vida do seu filho, em nome de Jesus. Então acalme o seu coração. Você que estava aí triste, achando que não tinha mais como resolver, sem expectativa de vida. Oh, meu irmão, não, meu irmão. Para os homens é impossível, mas não para Deus. Porque para Deus todas as coisas são o quê? São possíveis, em nome de Jesus. Então daqui a pouquinho nós vamos orar, e Deus vai fazer o impossível na sua vida. Deus vai fazer o impossível na sua casa,
na sua saúde, em nome de Jesus. E o principal, a nossa salvação, em nome de Jesus. Amém? Porque ele disse, eu sou o caminho, a verdade e a vida. Sem mim, nada podeis fazer, em nome de Jesus. Então busque, recorra a Deus e Deus nos dá a vitória, em nome de Jesus. Amém? Então vamos ouvir o louvor, povo de Deus, povo abençoado, em nome de Jesus. E Deus, ele é fiel, meu irmão, para nos dar a vitória, em nome de Jesus. Amém? Acalma o seu coração, meu irmão, e tenha certeza, não, Deus é poderoso para nos dar a vitória. Agindo Deus, ninguém impedirá. Meu irmão, se Deus é por nós, quem será contra nós? Em o nome do Senhor Jesus, amém? Acalma o seu coração, tenha certeza, não, a vitória é minha. Deus vai fazer o impossível se tornar possível na minha vida, na minha casa, na minha família, em nome de Jesus, amém, bem irmão? Então acalma o seu coração, confia no Senhor e o mais, ele o fará, em o nome de Jesus, amém? Então acalma o seu coração, em o nome de Jesus, meu irmão, levante a cabeça e creia, Deus sempre vai nos dar a vitória, em nome de Jesus.

vitórias que parecem que nunca vão chegar. A gente ora, a gente busca. Deus tem me abençoado muito, mas existem algumas vitórias. A minha grande vitória, Deus ainda está gerando. Oh, aleluia. Mas vai chegar. Fala para teu irmão, ele está gerando. Vai chegar. O que Deus vai fazer é bem maior do que você imagina. O que ele preparou é muito mais tremendo. Amém, meu irmão?

0: eis o homem, que se pusesse na brecha diante de mim por esta terra. Porém, a ninguém achei. 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

isso aí, meu irmão, minha irmã, pode ter a certeza que Deus é poderoso para nos dar a vitória em o nome do Senhor Jesus. E agindo Deus, meu irmão, ninguém impedirá em nome de Jesus. Então levante a cabeça e creia, não, Deus já me deu a vitória é minha em o nome do Senhor Jesus. Então acalme o seu coração e confie no Senhor, que o mais, meu irmão, o Senhor o fará em nome de Jesus, porque Deus, ele é poderoso, meu irmão, e Deus sempre quer nos dar a vitória em nome de Jesus, porque assim nos declara a palavra do Senhor: o meu povo sofre por falta de conhecimento, em nome de Jesus. Então, quantas pessoas estão sofrendo? Mas por quê, meu irmão? Porque está esquecendo que Deus é poderoso, que Ele é o caminho, a verdade e a vida, em nome de Jesus. E sem mim, nada podeis fazer, em nome de Jesus. Então, nós temos que recorrer a Deus, e Deus nos dará a vitória em nome de Jesus. Então, meu irmão, acalma o seu coração, confia no Senhor, e o mais, o Senhor fará em nome de Jesus. Então, acalma o seu coração, tenha certeza, não, a vitória é minha, Deus já me deu a vitória em nome de Jesus. Então, bem, temos que aprender do Senhor. Então, quarta-feira da família, na Igreja Internacional da Graça de Deus, a Igreja do Missionário R.R. Soares, Avenida Presidente Castelo Branco, número 493, em frente às Casas Bahia e às Lojas Americanas, 9 da manhã, 7 da noite, em nome de Jesus. Não falte, temos que buscar e recorrer a Deus, e Deus nos dá a vitória em nome de Jesus. Amém, meu irmão? Seja as Lojas Americanas, 9 da manhã, 7 da noite, em nome de Jesus. Não falte, temos que buscar e recorrer a Deus, e Deus

em nome do Senhor Jesus. E Deus é poderoso para nos dar a vitória, em nome de Jesus. Agindo Deus, ninguém impedirá. Se Deus é por nós, meu irmão, quem será contra nós, em nome de Jesus? Então coloca no seu coração, não, a vitória é minha. Deus já me deu a vitória, em nome de Jesus. Então, meu irmão, acalma o seu coração e creia, não, a vitória é minha, em nome de Jesus. E levante a cabeça, Deus vai fazer o impossível se tornar possível na sua vida, na sua casa, em nome de Jesus. Amém, meu irmão? Então levante a cabeça, em nome de Jesus. Não desanime, mas creia, não, a vitória é minha, Deus já me deu a vitória, Deus é poderoso, Deus está comigo. Ainda que eu andasse pelo vale da sombra da morte, não temerei mal nenhum, meu irmão. Então creia, Deus já deu a vitória. Amém, meu irmão? Então você já deixa preparado daí seu copo com água, fotografia, o nome de alguém que você queira apresentar a Deus, nós vamos apresentar. Você não pode ir lá no leito do hospital, você não pode ir lá em outra cidade, ou, meu irmão, às vezes visitar um familiar, está passando pelo momento difícil, às vezes até um amigo, um familiar seu, às vezes aquela pessoa que te maltratou, meu irmão. Então apresente essa pessoa a Deus. Nós vamos orar e Deus vai lá e Deus vai dar a vitória em nome de Jesus. Amém, meu irmão? Para o homem é impossível, mas não para quem? Mas não para Deus, porque para Deus todas as coisas são possíveis, meu irmão. Então nós vamos clamar a Deus, buscando, recorrendo a Deus, e Deus dá a vitória. Lembra de Jairo, meu irmão? A filha dele ficou em casa, mas ele clamou a Deus: Senhor, é a minha filha. Lembra do centurião, meu criado, jaz em casa, paralítico e violentamente atormentado. Deus deu a vitória em nome de Jesus, meu irmão. Então creia que Deus sempre vai nos dar a vitória em nome de Jesus. Amém? Então vamos ouvir o louvor e quando nós voltar, nós vamos clamar a Deus e a vitória é nossa em nome de Jesus. Amém, meu irmão?

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É isso aí, meu irmão, minha irmã. Agora é o momento de nós orarmos, clamarmos a Deus em nome de Jesus e ter a certeza da vitória em nome de Jesus. Aquele que crê, meu irmão, ele verá a glória de Deus. Ele verá o poder de Deus operar, se manifestar na sua vida, se manifestar na sua casa, em nome de Jesus. Amém? Então segura na sua mão o nome do seu familiar, a fotografia, em nome de Jesus. Agora é o momento de nós orarmos e apresentar a Deus em nome de Jesus. Senhor Deus, Pai querido, Deus maravilhoso, aqui, meu Pai, nessa tarde, em nome de Jesus, nos colocamos na Tua presença. Nos apresentamos, meu Pai, o Senhor, em nome de Jesus. Pois bem sabemos, meu Pai, que aquele que vinde até o Senhor, de maneira nenhuma, meu Pai, o Senhor os lançará fora. E quantos pedidos, meu Pai, de oração estão sendo apresentados ao Senhor? Muitos que se encontram oprimidos, enfermos, no leito do hospital, receberam o diagnóstico do médico, meu Pai, mas o Senhor é poderoso. Aonde, meu Pai, nós não podemos ir, mas o Senhor pode. Para os homens, meu Pai, o impossível se tornar, meu Pai, realidade, o que esse meu irmão tem passado, mas não para Deus, porque para Deus, meu Pai, todas as coisas são possíveis. E nós temos a certeza, meu Pai, que nessa tarde o impossível vai acontecer na vida, meu Pai, deste meu irmão, na vida, meu Pai, desta minha irmã, em nome de Jesus, que está sendo, meu Pai, apresentado ao Senhor, que mora, meu Pai, em outra cidade, ou se encontra, meu Pai, no leito do hospital. Aquele filho, meu Pai, que está oprimido, aquele filho, meu Pai, que não quer mais falar com seus pais, meu Pai, mas o Senhor é poderoso, Pai, lá neste coração, e nós clamamos, meu Pai, ao Senhor. E no nome de Jesus, meu Pai, nós determinamos, nós exigimos, meu Pai, que todo mal, que todo sofrimento que tem se levantado contra essa casa, que tem se levantado, meu Pai, contra a vida deste meu irmão, contra a vida, meu Pai, desta minha irmã, em nome de Jesus, que toda opressão, toda angústia, toda ansiedade, toda depressão, que toda pressão alta, toda dor no corpo, toda insônia, em nome de Jesus, que todo mal saia e que vá embora para nunca mais voltar, em nome de Jesus. Pai, nós determinamos a benção sobre a vida, meu Pai, de cada um dos nossos irmãos, e que o Senhor venha tocar em cada fotografia, em cada nome, meu Pai, em nome de Jesus. E aqui, meu Pai, nós apresentamos esse copo com água. Coloca, ó Deus, a tua unção, a tua virtude, e quando esse meu irmão tomar, meu Pai, ou der para aquele que estava oprimido, ele venha se levantar. Para a honra, meu Pai, a glória do teu santo nome, eu abençoo e consagro este copo com água em o nome de Jesus. Amém e graças a Deus. Amém, meu irmão. Então toma posse da bênção, meu irmão, do milagre, creia, na vitória é minha, em nome de Jesus. Agindo Deus, ninguém impedirá. Se Deus é por nós, quem será contra nós? Amém, meu irmão, em nome de Jesus. A hora já não espera mais, mas, meu irmão, coloca no seu coração, quarta-feira da família, na Igreja Internacional da Graça de Deus, a Igreja do Missionário R.R. Soares. 9 da manhã, 7 da noite, em nome de Jesus, curso fé. O nosso pastor Wellington, em nome de Jesus. Sexta-feira da corrente da libertação. 9 da manhã, 7 da noite, em nome de Jesus. Também estaremos ali reunidos com o nosso pastor Wellington, mensageiro da libertação. Amém, meu irmão? E o nosso pastor vai estar ali no grande propósito, entregando o cálice da libertação, em nome de Jesus. Então não falte, você que está buscando aí, meu irmão, seu milagre, busque, recorra a Deus, e a vitória é nossa, em nome de Jesus. Amém? Então, não falte, em nome de Jesus. Domingo, em busca do Espírito Santo, 8 da manhã, 6:30 da noite, em nome de Jesus. Amém? Então, a hora já não espera mais, mas que Deus abençoe grandemente a cada um de vocês, e que todos tenham uma ótima tarde, em nome de Jesus. Fiquem na paz. Tchau, tchau. Deus abençoe,
em o nome de Jesus. Tchau, tchau, meus irmãos.

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0: 14 horas em ponto.
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0: 11:32.
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0: 11:32.
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0: 16h30.
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Está ainda ao ar para você mais uma vez o programa Evangélico Cristo é a Resposta para você. Maranata, Maranata, ora vem, Senhor Jesus. Mais uma vez, com muita alegria, queremos lhe saudar com a paz do Senhor Jesus nessa tarde maravilhosa de segunda-feira. Hoje é segunda-feira, dia 5 de outubro do ano de 2026. Mais uma vez, agradecendo a você pelo carinho, pela audiência, pelo rádio ligado, aonde quer que você esteja, no sítio, na roça, na fazenda, no seu escritório, seu estabelecimento comercial, a você no seu automóvel, nos dando essa carona maravilhosa, a você na praça, nas ruas em Delmiro Gouveia, a você evangélico, a você católico, a você que não tem religião. A todos aqui do centro de Delmiro Gouveia, nos bairros, povoados e assentamentos, os nossos queridos internautas, acompanhando a gente pelo aplicativos Rádios Netes, os nossos amigos taxistas, você mototáxi, gratidão pela audiência, pelo rádio ligado, pela sua permissão de mais uma vez estarmos juntos em mais um programa Cristo é Resposta para você. O senhor dono, chefe de família, senhora dona de casa, gratidão pela audiência e pela companhia de podermos entrar no seu lar e estarmos juntos em mais um programa Cristo é a Resposta para você. Continue conosco até as 19 horas, com certeza Deus tem uma palavra para o seu coração. Programa Cristo é a Resposta para você está no ar.

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1: Maravilhoso Deus, querido Pai que está nos céus, no nome de Jesus mais uma vez aqui nós estamos e nós queremos te agradecer pela vida, te agradecer pelo dom, pela dávida, pelo presente de vivermos, agradecer ao Senhor pelas lutas que nós temos vencido, dificuldades que ficaram para trás, louvar o Seu nome pelos livramentos que o Senhor tem nos concedido, pelas dificuldades que nós enfrentamos e todas elas ficaram para trás. Papai querido, eu quero te louvar nesse momento pela graça do Senhor, de mais uma vez poder estar aqui adorando e glorificando o Seu nome. Agradecer por mais um programa, te agradecer pelo privilégio de estarmos aqui, pedir que o Senhor continue nos abençoando, para que este programa continue sendo um canal de bênção na vida de todas as pessoas. Queremos te agradecer pelos nossos contribuintes, parceiros do nosso programa, que a sua graça continue derramando sobre a vida de cada uma dessas pessoas e que o Senhor possa abençoar de uma forma linda, de uma forma especial, para a glória e o louvor do Seu nome. Pedimos a tua bênção, nós te agradecemos e te louvamos por tudo, no nome de Jesus. Seja conosco, porque nós somos eternos, dependentes da sua graça e do seu amor, em nome de Jesus. Amém. Muito bom, programa Cristo é Resposta para você.

0: Muito bem, de volta com você, programa Cristo é Resposta pela Rádio Alternativa 98,5. Delmiro Gouveia, são 17 horas e 10 minutos, 5 da tarde, 10 minutinhos por aqui, tá? Obrigado pelo carinho, pela audiência, pelo carinho do rádio ligado onde você estiver. Hoje é segunda-feira, dia 5 de outubro. Eu quero parabenizar você que está completando aniversário hoje. Está de parabéns a você que está ouvindo o nosso programa pelo rádio, pelo aplicativo, a você pelo celular, tablet, computador, aonde você estiver, em Alagoas, no Brasil e no mundo, acompanhando a gente pelo aplicativo Rádios Net. É o seu aniversário hoje, parabéns, muita saúde, paz, alegria e felicidade, e que essa data possa se repetir por muitos e muitos anos. Hoje é aniversário da sobrinha Raniele Nunes, né? Coisa boa! Raniele Nunes, lá em Presidente Venceslau, no interior de São Paulo, está de idade nova hoje. Feliz aniversário, parabéns para você!
1: Parabéns, parabéns, parabéns para você!
0: Muito bem, parabéns para você que completa idade nova nesta segunda-feira, dia 5 de outubro do ano de 2026. Gratidão por tudo, obrigado, gente, valeu! Nós estamos ao vivo pela plataforma do TikTok, tá? Muito bom. Glória a Deus, né, Graziella? Graziella está aqui no TikTok dizendo glória a Deus. Muito bom. Estamos aqui ao vivo pelo TikTok. Nós estamos ao vivo pelo rádio convencional. Nós estamos ao vivo pelo aplicativo Rádios Net, tá? Você pode baixar no seu telefone, não vai pesar coisa nenhuma. E você poderá estar ligado com a gente até às 19 horas. Muito bom, vamos aqui saber o que é que nós temos de datas comemorativas hoje. Programa Cristo é Resposta para você, ao vivo, até às 19 horas. Vamos saber com Geiel Barbosa quais são as datas comemorativas que nós temos para hoje. Geiel, muito boa tarde, a paz do Senhor Jesus. Quais são as datas comemorativas que nós temos para esta segunda-feira, dia 5 de outubro, Geiel?
2: Boa tarde, Pai do Senhor, para todos os ouvintes. As datas comemorativas de hoje, dia 5, são as seguintes: Dia Nacional da Micro e Pequena Empresa e Dia Mundial dos Professores.
0: Dia Mundial dos Professores também. Tá aí as datas comemorativas para você aqui no programa Cristo é Resposta, que você confere diariamente, todos os dias, com a gente aqui pela Rádio Alternativa, programa Cristo é a Resposta para você. Vamos saber também, Geiel, o que é que nós temos de mensagem do dia? Palavra de reflexão para os nossos ouvintes que já estão atentos no programa Cristo é a Resposta para você. O que é que nós temos para hoje?
2: A palavra de hoje é a sabedoria contra a ansiedade.
0: A sabedoria contra a ansiedade é a mensagem de reflexão. Gostaria de pedir a sua atenção, tá? A mensagem da palavra do dia aqui no programa com o Geiel Barbosa, vamos conferir.
2: Em Tiago, no capítulo 1, versículo 5, vai dizer o seguinte: se algum de vocês tem falta de sabedoria, peça a Deus, que a todos dá livramento, de boa vontade lhe será concedido. A ansiedade, muitas vezes, nasce da confusão e da incapacidade de saber qual decisão tomar diante das constantes pressões da vida. Quando nos deparamos com problemas complexos e não sabemos o que fazer, o medo do futuro e do fracasso rapidamente toma conta da nossa mente, roubando a nossa paz. Tiago nos lembra de que não precisamos ter todas as respostas ou tentar desvendar o amanhã sozinhos. Quando a ansiedade tenta nos paralisar com a interminável pergunta "e se?", a intuição amorosa de Deus é profunda e simples. Pare de se preocupar e comece a pedir sabedoria. A sabedoria divina não é apenas um acúmulo de informações intelectuais, é a clareza, a calma, a direção necessárias para dar o próximo passo correto. O versículo nos garante que Deus não se irrita com as nossas dúvidas ou com a nossa ansiedade. Ele nos acolhe e dá orientação livremente, de boa vontade. Substituir o ciclo exaustivo da preocupação por uma oração sincera pedindo sabedoria muda imediatamente o nosso foco. Em vez de gastarmos energia tentando controlar variáveis que não estão em nossas mãos, recebemos do céu a luz exata de que precisamos para caminhar em paz no dia de hoje. A palavra do dia é a sabedoria contra a ansiedade.
0: Muito bem, está aí a palavra do dia, a sabedoria contra a ansiedade. Quem não tem sabedoria, peça a Deus, diz a palavra do Senhor. Muito bem, Está aí as datas comemorativas e a palavra do dia para o nosso coração nessa tarde maravilhosa de segunda-feira. Já desejando para você uma semana recheada com toda a sorte de bênção. Que Papai do Céu possa te abençoar de uma forma especial e o nome dele seja, claro, glorificado em sua vida. 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Tia Nenê está na parceria do programa. Janaína também está firme e forte conosco. Temos o Railson do sítio Peba e a Rita do sítio Peba também, na parceria da programação Lúcia do bairro Eldorado, e contamos ainda com a parceria da Panificadora Ponto do Pão. 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Beleza? 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Muito bom. Agradecer as nossas parcerias anônimas. Gratidão a cada um de vocês e obrigado pela audiência. Vamos fazer o seguinte? Vamos a um bloco de apoios culturais, comerciais e a gente volta daqui a pouquinho com muito mais para você.
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0: Muito bem, programa Cristo é Resposta para você pela Rádio Alternativa 98.5, direto do sertão de Alagoas para todo o Brasil. Obrigado pelo carinho. Delmiro Gouveia, são 17 horas mais 31 minutos, 5 da tarde, 31 minutinho. Obrigado pelo carinho da sua audiência, onde você está. João capítulo 3, versículo 16, porque Deus amou o mundo de uma tal maneira que deu seu Filho unigênito, para que todo aquele que nele crê não pereça, mas tenha a vida eterna. Estamos ao vivo pela plataforma TikTok. Se você quiser ver a gente em tempo real, estaremos aqui para atender o seu pedido, aqui no programa Cristo é Resposta para você. Deixa eu mandar um grande abraço a todos que estão conferindo a gente em Paulo Afonso, na Bahia, pessoal em Água Branca, a todos acompanhando a gente aqui na cidade de Fortaleza, capital do Ceará. Obrigado você que está comigo direto da cidade de Aracaju. Gratidão a você na capital Maceió, ouvindo a nossa programação. Deus continue lhe abençoando de uma forma linda e de uma forma toda especial. Vamos conferir aqui. Alguma mensagem para mim? Para o programa Cristo é Resposta? Para que a gente possa reproduzir, dar uma checada aqui para mim, Giel, para a gente atender os nossos ouvintes de toda a região do Brasil, hã? Presbítero Manuel, vamos ouvir mensagem de voz, é? Vamos ouvir a mensagem de voz aqui, Presbítero Manuel, direto do Paraná. Vamos ouvir, Presbítero Manuel, boa tarde na paz, meu querido irmão.
1: Meu querido Gilson Barbosa, boa tarde, a paz
0: boa
1: do Senhor Jesus.
0: Boa tarde, irmão, na paz. Sou bloco. Tá na paz? Melhor agora, ouvindo sua participação.
1: Eu ainda não regularizei a situação do meu aplicativo, do minha chave Pix.
0: Isso aqui não é para o programa, não, tá?
1: Instalou. Na verdade, eu não estava conseguindo. Já tentei de várias formas, não consegui. Eu desinstalei, tá? E ainda não instalei.
0: Beleza, irmão?
1: Tá? Tô com uma dificuldade aqui.
0: Tranquilo. Presbítero Manuel, não é para o programa. Depois a gente escuta. Obrigado pelo time. Valeu. Ativar o coraçãozinho aqui. Gratidão. Deus abençoe, tá? Vai lá, Geiel. Tem mais uma participação? Vamos dar uma checada aqui para mais uma participação. Filipenses capítulo 2, versículo 5. De sorte que haja em vós o mesmo sentimento que houve também em Cristo Jesus, o nosso Senhor. Glória a Deus, hã?
2: Mensagem do texto da Amanda.
0: Mensagem da nossa irmã Amanda, do Rio de Janeiro, é?
2: Sim.
0: Amanda do Rio, está aqui na live e mandou mensagem aqui no nosso verdinho. Vai lá, Geiel. Qual é a mensagem dela?
3: Ela colocou: boa e abençoada tarde. Deus continue te abençoando e usando a sua vida. Um grande abraço, meu amigo.
0: Aê, Amanda, direto da capital. Capital de quê? Capital do Rio de Janeiro, é isso? Deve ser, né? O Rio é estado, então tá tudo certo. Amanda, obrigado. Mandou mensagem aqui no nosso verdinho. Gratidão pelo carinho da sua companhia. Está assistindo a gente em tempo real pelo TikTok, né? Coisa boa, muito bom. Graziela está aqui comigo, Amanda também está junto com a gente. Tem uma turma aqui ouvindo e assistindo a gente em tempo real. Obrigado pelo carinho da audiência. Ó, amanhã, quem vai estar conosco concedendo uma entrevista é o pastor Fabiano, lá da cidade de Joinville, em Santa Catarina, tá? Vai estar ao vivo com a gente amanhã no programa, fazendo uma participação aqui conosco, no programa Cristo é Resposta para você. Eu quero contar com a sua audiência. Eu quero contar com a sua participação. Combinado assim? Tem mais uma participação aqui ou não?
2: Mensagem do culto rural.
0: Mensagem do culto rural do Wilson, né? O Wilson lá de, eu acho que é Manaus. Aonde é, Wilson? É mensagem de voz, é?
3: Texto.
0: Mensagem de texto do Wilson. Vamos conferir com o Geiel. Vai lá, Geiel.
3: Ele colocou: a paz do Senhor Jesus Cristo, irmão. Você pode tocar o louvor Honra Teu Pai e Tua Mãe com Wilson Medeiros. Já está em todas as plataformas digitais. Já está tocando esse louvor.
0: Honra Teu Pai e Tua Mãe, é?
3: Isso.
0: Como é o nome? Com o Wilson Medeiros?
3: Isso.
0: O Wilson Medeiros é o cantor, que é o próprio que está participando comigo aqui. Ele está pedindo louvor. Nós vamos ouvir Honra Teu Pai e a Tua Mãe. Ele mandou o louvor aí?
3: Mandou.
0: Ó, pronto, nós vamos ouvir então esse louvor a pedido do Wilson Medeiros, direto de, acho que é Manaus, né? Ali pertinho de Brasília, aquela região ali. Ou é Goiás? É por ali, aquela região, né? Manaus e Goiás, tem nada a ver? Tem não, né? Acho que não. Ei, caba bom para conhecer o Brasil, é Gilson. Obrigado pelo carinho da audiência, Wilson Medeiros, está com a gente aqui ouvindo o programa. Vamos ouvir o louvor, está pronto aqui? Vamos ouvir esse louvor, Honra Teu Pai e Tua Mãe. Se liga você que está ouvindo o programa, para honrar o seu pai e a sua mãe, a pedido Wilson Medeiros aqui na nossa programação. Não sai daí não, a gente volta já.

0: Muito bem, programa Cristo é Resposta para você, de volta às 17 horas e 43 minutos. 5 da tarde, 43 minutos em Delmiro Gouveia, Alagoas. Vamos seguindo com o nosso programa, estamos ao vivo pela plataforma do TikTok. E eu quero contar com a sua audiência até às 19 horas aqui com você. Mensagem da Cícera Damasceno, mensagem de texto, é? Mensagem de texto da Cícera Damasceno, mensagem da Tia Neném. Temos mensagem do Hilário e mensagem também da Givanilda, que está conosco aqui. Vamos ouvir. Qual é a mensagem da Cícera e a mensagem da Tia Neném, Gideão?
1: A mensagem da Cícera Damasceno é a seguinte: a paz do seu irmão Gilson, já estamos aqui ouvindo o programa Cristo Resposta para você. Se possível, passe um louvor para nós. Fica a sua escolha, meu irmão. A mensagem da Tia Neném é a seguinte: boa tarde, paz para todos, com a paz do Senhor Jesus. Estamos na escuta, gostaria de ouvir o louvor, vai dar tudo certo. Oferecer para todos os ouvintes, glória a Deus.
0: Muito bem, valeu Cícera Damasceno, Tia Neném ligada com a gente, pedindo louvor, vai dar tudo certo, na voz do Valdeci Aguiar. Daqui a pouco nós vamos trazer esse louvor, Valdeci Aguiar, vai dar tudo certo, porque antes nós vamos ouvir o nosso irmão Hilário, direto do sítio Os Morros, aqui em Delmiro Gouveia. Fala, Hilário, boa tarde, na paz, meu querido. Cadê o Hilário? Vamos ouvir.
2: Paz do Senhor.
0: Irmão Gilson. Paz, irmão.
2: Hoje eu peço no rua em Maria Massal.
0: Maria Massal.
2: Ofereço a minha mãe.
0: Maria Massal fica? Deixa, né? Acho que é isso. Maria Massal deixa. Pronto. Obrigado pela audiência e a participação. Irmão Hilário com a gente aqui. Vamos ouvir Givanilda também? Givanilda está com a gente? É uma mensagem só? Dá uma checada. Quatro mensagens de voz. Vamos ouvir, Givanilda. Boa tarde, irmã.
3: Gilson Barbosa, é Givanilda. Eu quero, Pai Senhor, e boa noite.
0: Boa noite,
3: eu quero que o senhor coloque o louvor e... como tu levou a mensagem?
0: Com muito louvor. Cassiano, com muito louvor.
3: E oferecido, senhor, sabe, já para aquelas pessoas, para minha filha Giovana, para vocês, sua família, né, sua mãe, sua família, sua tia, a família, e para aquele que você disse, né, do que também gosta de me ouvir, que é de lá do lugar que você disse.
0: Serra
3: do
0: Cavalo.
3: Você falou até que lembrar o nome dele agora, de onde é, mas esqueci. Mas é para ele, a família dele, para todos, viu? Evangelho, toda a família, todos aqui, viu?
0: Certo.
3: Das casinhas, das 69 casas, e todos de todo lugar, viu? Várias vezes, todos querem. Viu? Daquela avenida ali. De todos.
0: Pronto. Obrigado pela participação, Valdo, pela audiência.
3: Né? Givaldo.
0: Givaldo.
3: Ele é Givaldo do...
0: Não, da Serra do Cavalo.
3: Morro, né? Morro, será?
0: É do morro lá, da Serrona.
3: A ele, a todos.
0: Pronto.
3: E beleza. Para Tiago, a família dele.
0: Tiago, né? Não sei quem é Tiago, mas tudo bem. Renato.
3: Serginho, a mãe dele, Raquel.
0: Ah,
3: né?
0: Entendi.
3: Raquel.
0: Uhum.
3: E com todo amor, toda honra. Honra é dar a glória a Deus, né?
0: É.
3: Que a honra tem
0: se
3: ser
0: não der
3: Deus,
0: aí,
3: né?
0: Tá errado.
3: Mas tem gente também honrado na terra.
0: Se não der glória pra Deus, né? Tá ruim, tá errado.
3: Não pode ser glorificado mais que é Deus, né? Mas tem honra aqui na terra, né?
0: É.
3: Aí pra todos, viu?
0: Certo.
3: Pra todos, pra doutor Rodrigo, pra os policiais, também tem um cara também evangélico. Nem não é só porque eles são evangélicos, não, já porque ele disse que gostasse deles.
0: Pronto.
3: Ele é todos, Deus proteja eles, proteja nós, todo é que o mundo tá, né? Só Deus sabe. O bom é que a gente tá na salvação e nós estamos na graça do Senhor, nós estamos debaixo das asas do Altíssimo, né?
0: É por aí. Obrigado, Givanilda, pela participação. Ela pede louvor, com muito louvor. Vamos fazer o seguinte, nós vamos ouvir, Valdeci Aguiar, vai dar tudo certo. Ele vai para Cícera Damasceno também, que está ouvindo a gente, e a todos aqui em Sergipe. Obrigado pelo carinho da sua audiência, tá? Vamos trazer esse louvor na sequência. Nós vamos ouvir o louvor do Hilário, a pedido do Hilário, na voz da nossa cantora. Como é que é o nome dela?
4: Maria Massal.
0: Maria Massal deixa. E depois nós vamos ouvir Cassiane com muito louvor. Vamos passar esse louvor aqui, ó. Bonitão, hein? Valdeci Aguiar, vai dar tudo certo, a gente volta já.

Já deu tudo certo na voz do Valdeci Aguiar. Programa Cristo é Resposta para você, às 17 horas e 52 minutos por aqui. Obrigado pelo carinho, pela audiência, onde você está ligado conosco. Vamos trazer mais uma participação? Nós vamos trazer mais um louvor, a pedido hilário na voz da cantora Maria Massal. Deixa, o Hilário pediu esse louvor e a gente vai tocar aqui no programa. Eu quero dedicar para a todos lá na Serra do Paraíso, Chico Artes em Gaiola e a todos que estão ouvindo o programa por lá. Minha mãe Nair Barbosa, com a família Barbosa ouvindo o programa. Tia Selma lá no Rio de Janeiro ouvindo a gente também. Obrigado pelo carinho, pela audiência onde você está. Vamos ouvir o louvor. Maria Massal, deixa, a gente volta daqui a pouquinho com muito mais para você.

0: Muito bem, programa Cristo é Resposta para você pela Rádio Alternativa 98,5. Obrigado pelo carinho, pela audiência onde você está, no estado de Alagoas, Delmiro Gouveia, Brasil, acompanhando a gente pelo aplicativo Rádios Nets. Para você que quer acompanhar o nosso programa todos os dias, de segunda à sexta-feira, das 17 às 19 horas, sábado, do meio-dia às 14 horas e domingo, do meio-dia às 15 horas até às 3 da tarde, tá? Na segunda-feira, o comando do programa é por conta do Felipe Barbosa, né? Hoje ele não está, porque eu não fui à cidade vizinha hoje. Toda segunda eu estou na terra da minha mãe, na minha cidade natal. E hoje eu não fui, porque ontem, dia de eleição, passei o dia com ela lá, tá? Terça-feira eu estou por aqui. Quarta-feira, participação de uma irmã chamada Luciene, na cidade de Largata, em Sergipe. Quinta-feira eu tenho a participação de uma missionária de Aracaju. Sexta-feira eu tenho o Railson participando comigo aqui. Sábado eu tenho um quadro muito bom, Entre Linhas, com ensinamento profundo. Domingo, quadro Mulheres do Espelho, com a missionária Vilma Helena, da capital sergipana. Irmão Gilson, eu estou do outro lado do Brasil. Como é que eu faço para acompanhar o programa? É só você baixar o aplicativo Rádios Net, que não vai pesar nadinha no seu telefone. Aí você coloca lá, você vai entrar Rádios, né? Aí vai aparecer a opção Países, Rádio do Brasil. Veja só, preste atenção. Rádio, você vai procurar o estado, né? Alagoas. Depois de Alagoas, Delmiro Gouveia. Delmiro Gouveia. Quando você chegar em Delmiro, você vai encontrar algumas rádios. Aí você vai colocar Rádio Alternativa. Vai colocar como favorita e vai ser show de bola. Todo dia vai estar comigo aqui, ligado e ligadão conosco. Vai ser bom? Primeira, tá certo? Obrigado pelo carinho da audiência. Maria Caldeira chegou por aqui. Será quando a Maria Caldeira chega, a Érica chega na sequência? Espero que sim. Meu coração está batendo e está dizendo que ela também vai chegar. Vamos ver, né? Obrigado pelo carinho da audiência onde você está. Está pronto aqui, Gê? Eu tenho algum louvor? Tem alguma participação ou não? Jailson de Jesus, na capital, Maceió. Vamos ouvir o que ele disse, Gigiel.
1: Ele colocou: boa tarde, paz do Senhor Jesus a todos, já estou em escuta. Hoje aqui no assentamento Todos os Santos, antiga fazenda Chupete, gostaria de ouvir o louvor de Gerson Rufino Vai Passar.
0: Ele pede o louvor de Gerson Rufino Vai Passar. Hoje ele não está na capital Maceió, acho que ele veio para a eleição ontem, né, Jailson? Ele está no assentamento Todos os Santos. O negócio lá é forte, né? Assentamento Todos os Santos, no antigo Chupeto. Já tive lá, inclusive, alguns momentos. Coisa boa. Será? Eu acredito, Maria, nesse negócio. Meu coração se alegrou agora. Vamos ver. Ô, Jailson, grande abraço, irmão, para você. No assentamento Todos os Santos, acompanhando a gente e pedindo louvor na voz do Gerson Rufino. Qual é o louvor que ele pede? Gerson Rufino, o quê? Vai Passar. Ó, para vocês que não sabem, quem está operando a mesa aqui sou eu, ó.
2: Ó, oh. Disse boa tarde, na paz do Senhor Jesus.
0: Ô Lídia, paz do Senhor, aqui é meu microfone, aqui é a mesa onde a gente opera, ó, tá? E aqui é a minha mesa, lá é a outra mesa, ó. Outra mesa lá onde meu filho fica, um pouco distante. Quem tá operando a mesa aqui sou eu, ó.
2: Lídia, paz do Senhor Jesus.
0: Ô Lídia, paz do Senhor, aqui é meu microfone, aqui é a mesa onde a gente opera, ó, tá?

Muito bem, de volta com você, programa Cristo é Resposta, pela rádio Alternativa 98,5. Delmiro Gouveia, são 17 horas mais 12 minutos, melhor, 18 horas, né? 18 horas e 12 minutos aqui em Delmiro Gouveia, no sertão de Alagoas. Obrigado pelo carinho, pela audiência onde você está nesta noite maravilhosa de segunda-feira, dia 5 de outubro do ano de 2026. Gratidão pela audiência, pelo rádio ligado onde você está, acompanhando o nosso programa.

0: Muito bem, vamos seguindo aqui com o nosso programa. Eu tenho o Railson falando com a gente aqui. No programa Cristo é Resposta, dá uma pausa no louvor, Geiel, no outro aí. O daqui tá tudo ok, vamos dar uma pausa aqui no louvor, pra gente ouvir o nosso irmão Railson, direto do sítio Pema. Fala, Railson, boa noite na paz.
1: Se puder, irmão Gilson, eu quero ouvir Escudo, certo. Voz da Verdade, eu ofereço para você e família, minha esposa Rita, e também para a nossa irmã Alessandra, João Rubens, casal abençoado, todo o povo Peba, e todos que estiverem conectados, Cristo é a Resposta, minha irmã Geane, a minha irmã Cleidiane, Cleide, também sou essa menina. E Deus abençoe a todos e a paz com todos, irmão Gilson Barbosa. Estou aqui, ouvindo, graças a Deus.
0: Muito bom, valeu, Railson. Grande abraço, irmão. Obrigado pelo carinho da sua audiência com a gente aqui no nosso programa Cristo é Resposta para você. O louvor que ele pede é Voz da Verdade, Escudo, e é ele que nós vamos reproduzir nesse momento aqui na nossa programação. Escudo, Voz da Verdade. Vamos ouvir? Cadê o louvor? E aí? Voz da Verdade, Escudo, é o louvor que a gente vai reproduzir a pedido do irmão Railson, direto do sítio Peba, aqui na região de Delmiro Gouveia. Tá pronto? Voz da Verdade, Escudo, é o louvor e a gente volta já.

0: Muito bem, de volta com você, programa Cristo é Resposta pela Rádio Alternativa 98.5 aqui no Sertão de Alagoas, são 18 horas mais 23 minutos. 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Deixa eu falar para você que a tia Nenê está na parceria com a gente. Janaína está firme e forte conosco. Temos também aqui o Railson e a Rita do Sítio Peba. Nossas parcerias anônimas também conosco. Obrigado pelo carinho. 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Temos a Lúcia do Bairro Dourado e a gente agradece a todos pelo carinho da audiência. 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Obrigado pela audiência, pelo carinho do rádio ligado. Vamos fazer o seguinte, vamos a um bloco de apoios culturais e a gente volta já já com muito mais para você.
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Muito bem, programa Cristo é Resposta para você. Pela Rádio Alternativa 98,5, Delmiro Gouveia, são 18 horas e 33 minutos. 5 da tarde mais 30, melhor, 18 horas, 6 da tarde, né? E 33 minutinhos. Gente, ó, faltam 27 minutos. Vou fazer o seguinte, eu vou deixar os louvores aqui tocando com vocês agora. Eu tenho que ir em casa, tá? Tenho um compromisso agora, 18h40. E vocês vão ficar acompanhando os louvores. E amanhã a gente volta. Amanhã, a participação do pastor Fabiano, direto de Santa Catarina, conosco aqui na programação. Beleza? Eu conto com você e a sua audiência, se você puder. 17 horas ao vivo com você, aqui na Rádio Alternativa. Enquanto isso, eu mando um grande abraço para você, desejar que Deus possa te abençoar grandemente e desejo uma ótima noite em Cristo Jesus. Ele disse em João 14:27, deixo a minha paz. A minha paz eu dou e não a dou como o mundo a dá. Não se turbe o vosso coração e nem se atemorize. Até a próxima oportunidade. É claro, se o nosso grande bom Deus nos permitir. Tchau, pessoal.

Eu não sei o que se perdeu na tua vida, mas eu sei que o Senhor é poderoso para trazer de volta. Se você crê que o Deus da restituição está aqui nesse lugar, querido, oh, clame a Ele, meu amado.

não sei quantos aqui precisam, querido, mas eu creio que o Deus da restituição está nesse lugar. Quantos creem que o Deus da restituição está aqui, querido? Se você crê, levante as suas mãos, meu amado.

0: nível muito maior daquilo que se perdeu, querido. Será num nível muito maior do que se perdeu. Será pelo menos 7 vezes mais. Virá de restituição sobre a tua vida no nome de Jesus. Aleluia, Jesus. Diga comigo.
1: 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A minha glória é fazer com que conheçam.

0: abriram as urnas neste domingo para o primeiro turno das eleições.
1: Forças de segurança pública fazem balanço das operações para combater crimes eleitorais. Gabriela Noronha.
2: De acordo com a Polícia Federal, foram apreendidos R$2.850.000 durante a atuação no primeiro turno das eleições.
0: Bets.
1: Sites e aplicativos de apostas deixam de operar no país nesta terça-feira.
0: E prazo para resgatar saldo em plataformas termina hoje. Graziela Mendonça.
3: São mais de R$1.300.000.000 que ainda aguardam resgate nos sites e aplicativos de bets.
1: Outubro Rosa.
0: Mês de falar sobre cuidados com a saúde da mulher e prevenção ao câncer de mama.
1: Saiba como identificar sinais de alerta e onde começar, onde encontrar assistência especializada pelo SUS. Cleide Lopes.
4: O INCA estima 78 mil novos casos de câncer de mama no ano até 2029.
0: Hoje na apresentação da Voz do Brasil, Luciano Seixas e Mariana Jungmann.
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0: As eleições no Brasil transcorreram com tranquilidade, segundo o balanço das forças de segurança que atuaram em todo o país.
1: As principais ocorrências registradas se referem à propaganda eleitoral irregular e tentativa de compra de voto.
0: E os eleitores não tiveram dificuldades para chegar aos locais de votação.
2: Mais de 321 mil profissionais foram mobilizados em todo o país para garantir a segurança das eleições de 2026. O ministro da Justiça e Segurança Pública, Wellington César Lima, destacou o trabalho conjunto do efetivo, que reúne agentes de forças estaduais, Polícia Federal, Tropa de Contingência, Polícia Rodoviária Federal e Força Nacional.
5: Demonstra muita integração, muita coordenação das forças de segurança e os números de fato são muito pequenos, muito irrisórios no que diz respeito às ocorrências de maior relevo.
2: De acordo com a Polícia Federal, foram apreendidos R$2.850.000 em bens e valores durante a atuação no primeiro turno das eleições. Até o fim do domingo de votação, foram instaurados 49 inquéritos policiais e 204 pessoas foram conduzidas para as delegacias. O delegado Henrique Oliveira Santos, chefe da Divisão de Repressão a Crimes Eleitorais, falou sobre as principais infrações cometidas.
6: O crime que, por exemplo, mais aconteceu, né, o crime de propaganda irregular no dia das eleições, que já era algo esperado. O segundo crime que mais ocorreu no Brasil inteiro foi o crime de compra de votos.
2: A Polícia Rodoviária Federal também divulgou o balanço. O chefe da comunicação social da PRF, Alexandre Castilho, destaca que além do patrulhamento de rodovias, os agentes atuaram na prevenção e no combate a crimes associados ao processo eleitoral.
7: A PRF registrou quase R$1 milhão em dinheiro vivo e cheques bancários. Ainda houve duas interceptações de ônibus que transportavam eleitores irregularmente.
2: A PRF também restringiu no domingo de eleição o tráfego de veículos de grande comprimento e de cargas superdimensionadas. Segundo a corporação, a medida contribuiu para evitar congestionamentos. Reportagem Gabriela Noronha.
1: E termina hoje o prazo para retirar o saldo em sites ou aplicativos de bets.
0: Com a proibição dos jogos, as plataformas de apostas deixam de operar em todo o país a partir de amanhã.
1: Caso o apostador não retire o saldo a tempo, o valor será devolvido pelos bancos a partir do próximo final de semana.
3: São mais de R$1.300.000.000 que ainda aguardam resgate nos sites e aplicativos de bets. O prazo termina às 23h59 desta segunda-feira. A partir desta terça-feira, os sites e aplicativos deixam de operar, conforme o cronograma de implementação da medida provisória que proibiu as bets no Brasil. A orientação para os usuários é acessar as plataformas em que tem cadastro e solicitar a retirada, ainda que o valor seja pequeno. É a situação da maioria das contas. 96% delas tem saldo abaixo de R$ 25,00. E quem possui contas em mais de uma empresa deve conferir em cada uma delas. Os valores que não forem retirados voluntariamente dentro do prazo serão devolvidos pelos bancos entre 9 e 14 de outubro. Caso haja algum impedimento para restituição, a partir de 14 de outubro, os recursos serão transferidos transferidos à Caixa Econômica Federal, que ficará responsável pela devolução aos apostadores. Graziela Mendonça para a Voz do Brasil.
0: E o Ministério da Fazenda definiu regras e prazos para encerramento das atividades das empresas de apostas que não possuem mais autorização para funcionar no país.
8: De acordo com portaria publicada pela pasta, as empresas têm até a próxima quarta-feira para enviar saldos finais das contas dos usuários. O levantamento deve considerar os valores que os usuários podem resgatar até hoje.
0: E as plataformas têm até o dia 15 de dezembro para regularizar todas as pendências financeiras referentes ao período em que estiveram em
8: Para enviar saldos finais das contas dos usuários. O levantamento deve considerar os valores que os usuários podem resgatar até hoje.
0: E as plataformas têm até o dia 15 de dezembro.

0: métodos de prevenção e apoio às mulheres diagnosticadas.
1: Este ano, o Instituto Nacional do Câncer reforça a importância dos exames para a detecção precoce da doença.
2: Antônia Josimária de Oliveira Lima, moradora do Rio de Janeiro, descobriu um câncer de mama no finalzinho de 2015 e em 2016 operou o tumor, fez quimioterapia e ainda hoje segue em acompanhamento no Instituto Nacional do Câncer, o INCA. Para ela, a doença não representou o fim, mas um recomeço.
3: Hoje eu estou bem, graças a Deus, comecei a ter uma vida diferente. Você aprende a se valorizar, você aprende a se amar.
2: De acordo com o Instituto Nacional de Câncer, o INCA, o câncer de mama é o mais comum entre as mulheres do Brasil e no mundo. A doença se manifesta de várias formas, como, por exemplo, o aparecimento de nódulos, alterações na pele da mama, que fica com aparência de casca de laranja, e secreções no mamilo. O INCA estima 78 mil novos casos de câncer de mama no ano até 2029 e que a detecção precoce da doença é um fator determinante para a cura, como falou a chefe da divisão de detecção precoce do INCA, Renata Maciel.
4: Então, ficar sempre atenta, tocar as suas mamas, sentiu algo diferente, procure o mais rápido possível, porque o diagnóstico precoce, ele também permite empregos de terapias menos invasivas, né? Menos agressivas, e assim a gente consegue também ter maior chance de cura.
2: O Sistema Único de Saúde oferece gratuitamente todo o tratamento para o câncer. Reportagem Cleide Lopes.
0: E hemocentros de todo o país contarão com recursos federais para qualificação de serviços.
1: Uma portaria assinada pelo Ministério da Saúde estabelece incentivo federal mensal para aprimorar serviços de hemoterapia.
0: A medida também faz parte das ações para fortalecer a produção nacional de medicamentos derivados do sangue, como a imunoglobulina.
1: O Brasil firmou acordo para ampliar o fornecimento e a transferência de tecnologia do medicamento.
5: A portaria estabelece incentivo federal mensal aos hemocentros de todas as unidades da federação. A medida também prevê melhorias na estrutura dos hemocentros, nos equipamentos e nas condições de processamento e conservação do plasma, componente do sangue utilizado na produção de medicamentos. Além da portaria, também foi anunciado um acordo para ampliar a produção de imunoglobulina e alcançar a fabricação 100% nacional do medicamento utilizado no tratamento de imunodeficiências, infecções bacterianas e alguns tipos de câncer do sangue. Para isso, a empresa brasileira de hemoderivados e biotecnologia, Hemobras, firmou um acordo de cooperação com a empresa chinesa Tiantan Bio. A parceria prevê a cooperação para o registro no país de uma imunoglobulina humana de uso intravenoso. O ministro da Saúde, Alexandre Padilha, comentou a importância desse tipo de acordo de cooperação.
6: Quando a gente tem uma rede mais consolidada, com mais capacidade de incorporação tecnológica, quando a gente consegue ter parcerias internacionais e nacionais tão potentes.
5: A Tiantan Bio também vai apoiar a Hemobras na modernização de sistemas e processos, com ações nas áreas de transformação digital, automação e gestão inteligente. Reportagem, Márcia Fernandes.
0: Outubro é também o mês do idoso, um período para dar visibilidade às pautas relacionadas aos direitos das pessoas com mais de 60 anos.
1: No Brasil, essa população cresceu 11,3% em 2012 para 16,6% em 2025, mostrando uma tendência de envelhecimento populacional.
0: Os dados são da síntese de indicadores sociais, realizada pelo Instituto Brasileiro de Geografia e Estatística, o IBGE.
1: E nós conversamos com a pesquisadora Denise Freire, responsável pelo estudo, para saber mais sobre o retrato que ele mostrou da população com mais de 60 anos no Brasil. Acompanhe.
0: Olá, doutora Denise Freire, prazer ter a senhora conosco aqui, bem-vinda à Voz do Brasil. A senhora que conduziu aí a síntese dos indicadores sociais do IBGE, que é por alguns dados sobre envelhecimento da população, e aí a gente quer falar um pouco sobre isso hoje. O principal dado aqui que eu gostaria de começar trazendo é o que trata da população com mais de 60 anos, que cresceu cerca de 53% entre 2012 e 2025, né?

0: pesquisa apurou o que que provocou esse aumento da população idosa, doutora?
1: Olá, é um prazer participar com vocês dessa entrevista. O estudo da síntese mostrou, né, esse aumento da população idosa no período 2012 a 2024. Né? Esse é um aumento que possui vários fatores, né, vários aspectos. Então, a gente pode considerar tanto, né, o aumento da expectativa de vida, melhoria de saneamento, né, melhoria também das condições de acesso a medicamentos e à saúde. Né? E, por outro lado, também a gente tem uma questão da queda da natalidade, né? Então, reduz a participação de crianças e jovens também na nossa população. Então, cada vez mais tem chamado a atenção esse aumento, né, de pessoas idosas na proporção da população brasileira.
2: Esse crescimento da população mais velha já vinha ocorrendo nas décadas anteriores, né? Foi observado algum tipo de aceleração?
1: Sim, tem havido uma aceleração, né, nesse processo de envelhecimento, nessa participação da população idosa dentro, né, do total da população brasileira, né, de acordo com esses aspectos que a gente citou já.
0: Agora, a pesquisa trouxe também dados sobre a idade das pessoas no mercado de trabalho, né? Aliás, é um dos principais focos da pesquisa, é o mercado de trabalho. E ela apontou uma presença expressivamente maior de homens do que de mulheres trabalhando após os 60 anos, não é isso, doutora? A que se deve isso?
1: Sim, exatamente. Historicamente, né, no mercado de trabalho existe uma participação maior de homens do que de mulheres, né, não só em população idosa, mas de uma maneira geral. Mas quando a gente faz esse recorte de 60 anos ou mais, cerca de metade dos homens ainda permanecem no mercado de trabalho, enquanto que entre as mulheres é cerca de um quarto. Né? Existe essa diferença importante, né, por gênero, principalmente, em primeiro lugar, por causa das condições previdenciárias. Né? Aos homens realmente é exigido ficar mais tempo, né, trabalhando e contribuindo para conseguir se aposentar. A mulher, como tem normalmente uma dupla jornada, né? Ela tem também o trabalho de cuidar de parentes, de cuidar da casa, dos filhos, normalmente tem uma condição previdenciária em que ela exige menos tempo de contribuição do que os homens. Então, aos 60 anos, normalmente é difícil para os homens, né? Para a maioria dos homens já ter conseguido se aposentar, então a maioria deles já permanece, né? Pelo menos metade permanece no mercado de trabalho entre 60 e 69 anos. Né? A partir de 70 anos que a gente conseguiu fazer esse recorte, aí sim que há uma queda expressiva na proporção de homens que ainda trabalham. E mais significativa ainda entre as mulheres. Mas isso se deve também às condições de, assim, a gente tem um mercado de trabalho que tem uma informalidade, né, importante. Então, para as pessoas conseguirem atingir o mínimo exigido pela Previdência Social para conseguir se aposentar, também demora, né? Nem todo mundo também tem uma continuidade de contribuição ao longo da sua vida laboral. Então, isso faz com que as pessoas, mesmo, né, com mais idade, né, mesmo às vezes já atingindo a idade mínima de aposentadoria, ainda não consigam se aposentar por falta de contribuição ainda à Previdência.
2: Outro dado sobre o mercado de trabalho é que a presença, o percentual de idosos empregados vem aumentando, embora tenha sofrido uma baixa aí durante o período de pandemia. E eles também ganham mais do que a média da população, né? A senhora pode comentar um pouco esses dados?
1: Sim, exatamente. O dado de 2024 apontava que cerca de um quarto das pessoas com 60 anos ou mais ainda estava inserida no mercado de trabalho, né? E foi o percentual mais elevado da série. Né? Então, a gente observa que a cada ano esse percentual de idosos que participam no mercado de trabalho vem aumentando. né? Na pandemia foi o menor valor, né, em 2020, porque os idosos justamente precisavam, né, se precaver, né, de contaminação, de doença para pegar a Covid, e realmente a sua participação diminuiu em 2020. Mas desde então, a cada ano, a sua participação vem aumentando e está em uma trajetória de alta. Né? Então, mas assim, são vários fatores, né? Então, assim, além da questão previdenciária também, né, e da questão da informalidade, a gente também pode apontar a questão de arranjos, né, familiares, porque muitos, quando você tem por outro lado uma situação dos jovens, né, com dificuldade de inserção no mercado de trabalho ou de uma inserção muito precária, os idosos acabam permanecendo como principal provedor, né, quando ele participa de uma família, né, com múltiplos membros e que também tem os jovens participando da família. Então, a pessoa mais idosa, que normalmente ganha mais, né, tem mais experiência, então ela vai tender sempre a ganhar uma remuneração mais elevada, né, do que das outras pessoas, das outras faixas etárias, né, e ela acaba também servindo como uma pessoa provedora, né, e no ambiente atual aqui, como eu já falei, dessa dificuldade dos jovens, então cada vez mais a gente vai, eu acredito que a gente vai assistir o aumento das pessoas idosas inseridas no mercado de trabalho, tanto homens quanto mulheres.
0: Muito bem, nós conversamos com Denise Freire, pesquisadora responsável pela síntese dos indicadores sociais do IBGE. Muito obrigada, doutora, pela sua entrevista à Voz do Brasil.
1: Muito obrigada.
2: A gente ouviu na entrevista, o Brasil tem cerca de 17% da população brasileira acima dos 60 anos e atravessa uma tendência de envelhecimento populacional.
0: Com esse crescimento, além dos cuidados com a saúde e o bem-estar, é preciso estar alerta para golpes ou crimes virtuais.
2: Apenas no ano passado, o Disque 100 registrou 1000 denúncias de violações virtuais contra pessoas idosas.
0: Além do Estatuto do Idoso, que tipifica crimes contra pessoas com 60 anos ou mais, existem canais de informação e denúncias para proteger esse público.
3: Aos 69 anos, o aposentado Pedro Mesquita não imaginava que pudesse cair no golpe do empréstimo consignado ao atender uma ligação de uma suposta funcionária do banco.
4: Ela propôs que quitava meu débito no banco com juro bem menor e eu ia pagar parcela bem menor. Foi onde que ela me ganhou. Um empréstimo lá no meu nome com um valor de 24 mil. Não caia nesse golpe como eu caí, porque foi muito fácil. Eu achava que eu não caía em golpe.
3: Crimes virtuais cometidos contra idosos são punidos com maior rigor de acordo com o Código Penal. E o Estatuto do Idoso, criado em 2003, garante que, nesses casos, o idoso tenha atendimento preferencial e que o processo corra de forma mais rápida na Justiça. No ano passado, o Disque 100 registrou 1000 denúncias de violações de direitos de idosos em ambiente virtual. São crimes como golpes, ameaças e exposição. Para levar mais informações às pessoas idosas, o Ministério dos Direitos Humanos e da Cidadania criou uma cartilha, como explica o secretário nacional dos direitos da pessoa idosa, Alexandre da Silva.
5: Nós precisamos sempre garantir autonomia, independência. Temos uma cartilha também no campo da educação para que as pessoas idosas não caiam nos golpes mais conhecidos. E a gente aproveitou esse material falando também de situações que não são golpes, mas podem ser, na mão de pessoas mal intencionadas, oportunidades, né, enviesadas ali, disfarçadas e para gerar um golpe.
3: Os números do painel de dados da Ouvidoria Nacional de Direitos Humanos mostram que as capitais do Rio de Janeiro e São Paulo concentram a maioria das denúncias de violações de direitos das pessoas idosas. As denúncias podem ser feitas pelo Disque 100, que funciona 24 horas todos os dias da semana. Com locução de Nazi Brum, reportagem Graziele Bezerra.
0: Recuperar uma área degradada vai muito além de plantar árvores. É preciso saber se a vegetação conseguiu se restabelecer e se o ecossistema tem condições de se manter sozinho.
2: Para avaliar esse resultado em todo o país, foi criado um sistema com critérios científicos que mostram se a vegetação nativa está sendo recuperada.
0: Os critérios levam em conta as características de cada bioma brasileiro.
6: Recuperar uma área degradada não significa apenas plantar árvores. O verdadeiro desafio é saber se aquela vegetação voltou a funcionar como um ecossistema capaz de sobreviver sozinho. Em um país com 6 biomas e uma das maiores biodiversidades do planeta, essa avaliação sempre foi um dos grandes obstáculos na restauração ambiental. Agora, órgãos federais criaram um sistema único para medir a qualidade da recuperação da vegetação nativa em todo o Brasil. O pesquisador da Embrapa, Daniel Vieira, destacou que a ideia era conseguir obter indicadores precoces, mas que trouxessem segurança quanto à recuperação da área degradada.
7: Se a gente esperar o tempo ecológico para uma floresta voltar a ser floresta, é um tempo muito grande. Então a gente tem pensado em como utilizar indicadores precoces e que sugerem ou tentam garantir que no futuro essa vegetação vai estar num processo maduro.
6: A principal mudança está na forma de fiscalizar. A avaliação passa a verificar se depois de pelo menos 4 anos a vegetação apresenta condições de se manter sem depender de intervenção humana. Para isso, os técnicos vão observar 4 indicadores principais: a cobertura vegetal do solo, a quantidade de plantas nativas que surgiram naturalmente, a diversidade de espécies e a presença reduzida de plantas invasoras. Juntos, esses fatores indicam se a área degradada está seguindo um caminho de recuperação sustentável. Daniel Vieira, da Embrapa, destacou que os indicadores atendem a todos os biomas brasileiros.
7: A gente encontrou indicadores de sucesso que garantem a autossustentabilidade dessas vegetações para as diferentes biomas e formações, para ter um chão comum nesse processo de regularização ambiental e de recuperação da vegetação nativa.
6: Além de dar mais segurança jurídica para projetos de restauração ambiental e reduzir a necessidade de vistorias presenciais, o modelo ajuda o Brasil a acompanhar uma das metas assumidas internacionalmente: recuperar 12 milhões de hectares de vegetação nativa até 2030. Compromisso ligado ao Acordo de Paris e à década da ONU para a restauração de ecossistemas. Reportagem Luana Karen.
2: A Agência Nacional de Proteção de Dados, a ANPD, acaba de lançar uma página na internet exclusiva para receber denúncias contra redes sociais e plataformas digitais que descumprirem as novas regras do Marco Civil da internet.
8: Através da página da ANPD, qualquer pessoa ou empresa pode usar o canal para denunciar plataformas que não ofereçam meios adequados para reportar conteúdos criminosos, anúncios irregulares ou vazamentos de conteúdos íntimos.
2: Para mais informações, acesse gov.br/ANPD.
8: Atenção, gestoras e gestores de políticas públicas de todo o país.
2: O Ministério das Mulheres prorrogou o prazo para o envio das respostas ao Censo de Políticas para as Mulheres. O preenchimento agora pode ser feito até o dia 19.
8: O levantamento busca mapear a estrutura, o funcionamento e a capacidade de atendimento dessas unidades em todo o Brasil.
2: O mapeamento também vai ajudar a conhecer o perfil de quem está na gestão, entender o trabalho feito nos estados e municípios e identificar os serviços e equipamentos oferecidos às mulheres.
8: Mais informações em gov.br/mulheres.
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8: Fique agora com as notícias do Poder Judiciário e do Congresso Nacional. Boa noite.
2: Boa noite para você, até amanhã.
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11: STF é o guardião da Constituição Federal que completa 38 anos hoje.
12: Presidente do TSE conclui primeiro turno das eleições 2026 e projeta mesma tranquilidade para a segunda fase do pleito.
11: STJ forma maioria para admitir o primeiro processo da história de acordo com o filtro da relevância.
12: Boa noite, eu sou Marcela Luiza.
11: E eu sou Walter Esther Lima.
12: A Constituição Federal completa 38 anos nesta segunda-feira. Promulgada em 5 de outubro de 1988, ela encerrou o período do regime militar e colocou a dignidade da pessoa humana no centro do ordenamento jurídico.
11: O Supremo Tribunal Federal é o guardião da Carta Magna e promove ao longo de toda esta semana eventos para celebrar a data.
12: O primeiro encontro comemorativo ocorreu hoje na biblioteca do STF.
11: Na ocasião, o presidente do Supremo, ministro Edson Fachin, destacou a importância da democracia prevista no texto constitucional de 88.
13: 38 anos formam o mais longo período de vigência democrática ininterrupta de nossa história republicana. E isso não é obra do acaso, nem de uma só geração. É fruto de escolhas diárias da eleitora que compareceu às urnas ontem, do servidor que cumpre a lei, da juíza que fundamenta suas decisões, da cidadania que reclama, da imprensa que informa, das instituições que se respeitam e cooperam pelo bem do Brasil.
12: A Justiça Eleitoral já se prepara para o segundo turno das eleições gerais de 2026.
11: A afirmação foi feita pelo presidente do TSE, ministro Cássio Nunes Marques, no balanço do primeiro turno das eleições. Na ocasião, ele também destacou a normalidade da votação, a segurança dos sistemas eleitorais e o trabalho realizado em todo o país para garantir o exercício do voto. Guilherme Firmino.
14: Após a apuração, Cássio Nunes Marques agradeceu aos eleitores e aos profissionais envolvidos na eleição e afirmou que a expectativa é de repetir no segundo turno a tranquilidade registrada nesse domingo.
15: Ressalto, todavia, que a eleição não termina quando a votação é encerrada. Ela se completa quando a vontade soberana do eleitorado é conhecida e respeitada.
12: A segunda sessão do STJ formou maioria para admitir o primeiro processo da história da corte para julgamento pelo filtro da relevância.
11: Nesse novo sistema, a questão federal discutida precisa ter relevância econômica, política, social ou jurídica, para além dos interesses das partes. Fátima Uchoa.
16: A análise da relevância foi proposta pelo ministro Sérgio Coquina, presidente da Comissão Gestora de Precedentes do STJ. A discussão é para definir se o condomínio pode cobrar do condômino inadimplente honorários do advogado contratado para ajuizar a ação de cobrança e se há diferença entre essa hipótese e a referente à atuação do advogado fora da justiça. Os votos para definir se a questão apresenta ou não relevância para posterior julgamento de mérito estão sendo tomados em sessão virtual até 7 de outubro e os ministros podem mudar o voto até o final.
12: Começou hoje um mutirão da Justiça do Trabalho para analisar processos que envolvem pessoas com 60 anos ou mais.
11: É a ação em pauta a melhor idade, que vai até sexta-feira em todo o país. Rafael Silva.
17: A mobilização em pauta a melhor idade busca ampliar o acesso à conciliação em casos que envolvam pessoas com 60 anos ou mais. Mas essa é uma ação que deve ser tomada por advogados o tempo todo. Eles devem sempre deixar claro à justiça que aquele processo envolve pessoa idosa e assim chamar a atenção do judiciário para a prioridade no caso.
12: Justiça Federal mantém veto a obras de terminal de gás em Barcarena, no Pará.
11: A decisão atende a pedido do MPF. Vanessa Pereira.
18: A Justiça Federal manteve suspensa a construção de um terminal de gás em Barcarena, no Pará, e proibiu a concessão de novas licenças. A decisão rejeitou o pedido da empresa Termogás e determinou que o empreendimento só avance após a conclusão de estudos técnicos e a consulta prévia às comunidades quilombolas e tradicionais da região. A Justiça também deu 5 dias para o governo do Pará e o INCRA prestarem informações atualizadas sobre o caso.
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12: Uma boa noite.
11: E até amanhã.
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19: Eu sou Paula Groba.
20: E eu sou Humberto Pinheiro.
19: E estes são os destaques de hoje do Jornal do Senado, que começa agora.
21: 13 partidos terão representantes no Senado a partir de 2027.
19: Senadores começam a analisar fim da escala 6x1 nesta terça-feira.
21: Mais de 33 milhões de brasileiros não votaram no primeiro turno, mas ainda podem votar no segundo.
19: Boa noite.
22: Boa noite.
19: O resultado das urnas vai redesenhar o mapa político do Senado a partir de 2027. Serão 13 partidos com pelo menos um representante na casa, em uma composição que reforça a força do PL. A legenda terá a maior bancada, com 28 senadores.
22: Mas o que esses números significam na prática para as votações e para as disputas de poder no Senado? O repórter Rodrigo Rezende explica.
23: A maior bancada é a do PL, com 28 integrantes, seguida pela Federação União Progressista com 12, PT com 9 e MDB com 8. Uma das senadoras eleitas pelo PL foi Carol Ditone, de Santa Catarina.
24: Então, nosso compromisso é com a moralidade das instituições, dos órgãos públicos. Com certeza, nós vamos trazer mais investimentos, mais respeito com Santa Catarina. Acho que o nosso compromisso é esse.
23: O Partido Novo conseguiu eleger 3 representantes e a Rede Sustentabilidade terá novamente uma senadora, com Luiziane, do Ceará. Também terão senadores os seguintes partidos: Republicanos e PSD com 5 cadeiras, PSB com 4, PSDB e Podemos com 2 representantes cada e PDT com 1 vaga. Dos 32 senadores que tentavam a reeleição, 14 foram reeleitos. Com os dados atuais, a bancada feminina terá 18 representantes em 2027, a maior em um início de legislatura. Uma dessas mulheres é Marília Campos, eleita pelo PT em Minas Gerais.
25: Eu sou a pessoa que dialogo com todos os segmentos, especialmente aqueles segmentos que são civilizados. E é com essa postura que eu seguirei no Senado.
23: A composição partidária final do Senado será definida com o segundo turno da eleição de governadores em 3 estados: Acre, Amazonas e Tocantins. Nessas unidades da federação, senadores em exercício estão no segundo turno. E uma possível vitória dará a vaga para o Senado aos seus suplentes.
19: E o Senado, que toma posse no ano que vem, terá uma combinação de nomes conhecidos e estreantes. 14 senadores foram reeleitos para mais 8 anos de mandato, enquanto 2 ex-senadores estarão de volta à casa.
22: E 38 eleitos vão ocupar o Senado pela primeira vez. É uma renovação que muda o perfil da casa, mas que ainda mantém nomes já conhecidos pelos brasileiros. A reportagem é de César Mendes.
26: Os eleitores de 2 estados decidiram manter os senadores que já estavam no cargo nas 2 vagas em disputa. No Amazonas, foram reeleitos Eduardo Braga, do MDB, e Plínio Valério, do PSDB. Em Sergipe, Rogério Carvalho, do PT, e Alessandro Vieira, do MDB. Outros 10 senadores que já estavam no cargo também foram reeleitos: Márcio Bittar, do PL, no Acre; Lucas Barreto, do PSD, no Amapá; Jacques Wagner, do PT, na Bahia; Cid Gomes, do PSB, no Ceará; Veneziano Vital do Rego, do MDB, na Paraíba; Humberto Costa, do PT, em Pernambuco; Marcelo Castro, do MDB, no Piauí; Eduardo Gomes e Carlos Portinho, ambos do PL, no Tocantins e no Rio de Janeiro, respectivamente; e Stevenson Valentim, do Podemos, no Rio Grande do Norte. Para o senador Alessandro Vieira, o novo Senado terá que ser diferente do atual para atender às expectativas dos eleitores.
27: Ele vai ter que provar para o povo que mereceu essa votação, essa confiança. O Brasil todo espera por um processo de depuração.
26: 2 ex-senadores voltam ao Senado no ano que vem: Renato Casagrande, do PSB do Espírito Santo, e José Medeiros, do PL de Mato Grosso.
19: E na volta dos trabalhos após o primeiro turno das eleições, senadores vão iniciar a análise da proposta de emenda à Constituição que acaba com a escala 6x1. O texto define que trabalhadores terão direito a 2 folgas a cada 5 dias trabalhados.
22: A proposta precisa passar por 5 sessões de debates no plenário antes de ser votada em primeiro turno. Repórter Pedro Pincer.
28: Nesta terça-feira, o Senado deve fazer a primeira sessão plenária para debater o fim da escala 6x1. 6 dias de trabalho e 1 de repouso. Depois de 5 debates em plenário, a proposta de emenda à Constituição poderá ser votada em primeiro turno. Se aprovada, segue para o segundo turno com outras 3 sessões de discussão. A senadora senadora Tereza Leitão, do PT de Pernambuco, destacou que a nova jornada permitirá uma nova dinâmica nas famílias brasileiras.
0: Que a mãe e o pai não cheguem jasto para sentar, mas que cheguem feliz para ainda conversar, brincar, ler com seus filhos e suas filhas.
28: Já o senador Rogério Marinho, do PL do Rio Grande do Norte, lamentou que a PEC obrigue uma forma de contrato entre patrões e empregados.
1: E quando foi feita a modificação da legislação trabalhista em 2017, o único tema que foi consensualizado entre trabalhadores, empregadores e governo foi a necessidade de que preponderasse o negociado sobre o legislado.
28: O texto permite que as empresas tenham até 2 meses para adaptar a jornada para 42 horas semanais depois que a proposta virar lei. A partir daí, terão mais 1 ano para colocar a jornada em 40 horas.
19: E a Comissão de Constituição e Justiça pode aprovar o projeto que autoriza a divulgação de imagens e áudios de crimes em flagrante dentro de estabelecimentos comerciais.
2: A ideia é que o compartilhamento dessas informações ajude na identificação e denúncia de criminosos. As informações com o repórter Bruno Lourenço.
3: O relator, senador Esperidião Amin, do Progressistas de Santa Catarina, afirmou que o objetivo é combater a impunidade por meio da identificação e denúncia dos infratores.
4: É realmente o reino da maldade você ter uma preocupação maior com o delinquente do que com quem sofre a delinquência.
3: Para evitar abusos, o texto exige que o estabelecimento registre um boletim de ocorrência e proíbe a exposição de terceiros que não estejam envolvidos no crime e também prevê a responsabilização do lojista caso haja divulgação indevida de imagens sabidamente falsas. Depois da CCJ, o projeto de lei que já passou pela Comissão de Segurança Pública vai ao plenário do Senado.
19: Mais de 33 milhões de brasileiros deixaram de votar no último domingo. E entre os que foram às urnas, quase 6 milhões optaram pelo voto nulo ou em branco.
2: Os números mostram o tamanho da parcela do eleitorado que não escolheu nenhum dos candidatos nas urnas. Repórter Marcela Cunha.
5: O número representa mais de 21% do eleitorado e é o maior desde 1998. Por isso, o TSE informou que vai atuar para aumentar o comparecimento no segundo turno, marcado para o dia 25 de outubro. De acordo com o presidente do TSE, o ministro Cássio Nunes Marques, é preciso intensificar as ações, em especial entre os grupos para os quais o voto não é obrigatório, como quem tem 70 anos ou mais.
6: Não é o ideal, abstenção de 20%. A ideia é intensificar e aperfeiçoar todos os mecanismos disponíveis para a Justiça Eleitoral para que a gente consiga diminuir esse percentual num segundo turno.
5: Segundo o presidente do TSE, a abstenção chega a cerca de 50% entre os maiores de 70 anos e a 20% entre os jovens de 16 e 17 anos. Além das ausências, o primeiro turno registrou 2 milhões e 200 mil votos em branco e 3 milhões e 600 mil votos nulos.
19: E quem não foi às urnas no primeiro turno ainda pode votar no segundo. Basta que o título de eleitor esteja regularizado.
2: A Justiça Eleitoral considera cada turno uma eleição independente. Portanto, a ausência na primeira etapa não impede a participação na votação de 25 de outubro, desde que a situação eleitoral esteja regular. Quem explica é a repórter Luísa Mello.
7: Cada turno eleitoral é tratado como um pleito independente. Então, mesmo sem ter participado da primeira rodada de votos, os eleitores podem ir às urnas no segundo turno. Basta que o título esteja regularizado. A ausência no primeiro pleito precisa ser justificada pelo eleitor até 3 de dezembro. O presidente do Tribunal Superior Eleitoral, ministro Cássio Nunes Marques, ressaltou a importância da participação no primeiro turno.
6: Quero, antes de tudo, agradecer às eleitoras e os eleitores brasileiros que compareceram às urnas e exerceram, mais uma vez, o direito fundamental de escolher os seus representantes.
7: De acordo com dados do TSE, a abstenção bateu recorde este ano, com 33 milhões e 400 mil pessoas que não compareceram às urnas. No segundo turno, a votação é apenas para presidente da República e, dependendo do estado, para governador.
2: Edição de Paula Groba e trabalhos técnicos de Eliseu Caires. O Jornal do Senado fica por aqui. Acompanhe agora as notícias da Câmara dos Deputados. Boa noite.
19: Boa noite e até amanhã.
8: Jornal. Câmara dos Deputados. Câmara amplia a bancada feminina e passa a contar com 109 mulheres.
11: PL elege maior bancada e terá 121 deputados na próxima legislatura.
8: Nicolas Ferreira e Lucas Pavanato superam os 3 milhões de votos.
11: Boa noite. Os brasileiros foram às urnas neste domingo para participar do processo eleitoral.
8: A eleição presidencial de 2026 registrou mais de 119 milhões de votos válidos no primeiro turno, o maior número já registrado nesta etapa da disputa pelo Palácio do Planalto.
11: Os eleitores também votaram para escolher os próximos governadores, senadores, deputados federais e deputados estaduais.
8: Na Câmara dos Deputados, o PL elegeu a maior bancada para a próxima legislatura. A repórter Silvia Munhato explica como fica a correlação de forças na casa a partir do resultado das eleições deste domingo.
12: O PL elegeu a maior bancada da Câmara dos Deputados neste domingo e vai ter 121 deputados na próxima legislatura, que começa em 1º de fevereiro. Em 2022, o partido havia obtido 97 cadeiras. O segundo colocado para a Câmara foi a Federação PT-PCdoB-PV, com 88 deputados, 6 a mais que na última eleição. Além do PL e da Federação PT-PCdoB-PV, ganharam deputados em relação ao total eleito em 2022, o PSD, Republicanos, Podemos, Novo e Missão. O Novo teve um aumento de 3 para 10 deputados. Entre os que perderam, destaque para a Federação União PP, que passou de 105 para 87. PSDB Cidadania perdeu 7 cadeiras, chegando a 11. E o PDT ficou com 6 deputados, uma perda de 10 cadeiras. PSB e PSOL Rede mantiveram uma bancada de 15 deputados. Os outros que registraram quedas foram MDB, PRD Solidariedade e Avante. Em entrevista ao programa Painel Eletrônico da Rádio Câmara, a consultora legislativa Manuela Nonô cita o crescimento de partidos como PL e Novo como exemplo de uma eleição ideológica e mais à direita.
13: Eu acho que essa foi a eleição dos partidos ideológicos. Seja de um lado, seja de outro, essas agremiações ganharam, foram premiadas pelos eleitores. Os partidos catch-all, aqueles que vale tudo, o famoso centrão, de uma forma geral ele perdeu, tanto na Câmara quanto no Senado. E isso não se deve somente ao eleitorado, também se deve à reforma do sistema político brasileiro que tem acontecido, que tem colocado aí cláusulas de barreira, que proibiu as coligações nas eleições proporcionais. Isso tudo está depurando o sistema, devagar, mas continuamente.
12: Também em entrevista ao Painel Eletrônico, o professor de Ciência Política da Universidade de Brasília, André Borges, afirma que foi uma eleição plebiscitária, citando a definição do segundo turno para presidente, que será disputado entre o senador Flávio Bolsonaro e o presidente Lula.
14: Ele mostra, né, um certo padrão, né, no comportamento do eleitorado, no que diz respeito ao fato de que quando a gente tem uma eleição, né, em que o presidente em exercício no cargo concorre à reeleição, invariavelmente, né, esse pleito ele acaba se tornando uma espécie de plebiscito sobre o governo. E eu acho que o grande desafio da campanha do Lula, né, sempre foi o fato de que ele não conseguiu, né, ao longo da campanha, melhorar os índices de aprovação do governo, né?
12: Os dois especialistas explicam, porém, que o sistema ainda mantém vários partidos e com resultados diversos nos estados. Portanto, a Câmara manterá, por exemplo, deputados mais voltados para a busca de recursos para suas regiões. E a falta de uma decisão sobre o executivo no primeiro turno deverá, segundo eles, adiar votações mais polêmicas. Dos 513 deputados federais eleitos, 183 vão exercer seu primeiro mandato na Câmara dos Deputados. Esse número representa uma taxa de renovação de 35,67%. Já o número de deputados reeleitos é de 301, 58,6% do total de deputados que foram eleitos titulares nas eleições de 2022, ou suplentes que foram efetivados como titulares ao longo da atual legislatura. Da Rádio Câmara de Brasília, Silvia Munhato.
8: Eleições.
11: Novas deputadas serão 21% do total de parlamentares na Câmara, percentual acima da atual legislatura, mas ainda abaixo do total de mulheres na população brasileira. A repórter Paula Bittar traz uma análise sobre o crescimento da bancada feminina para a próxima legislatura.
9: O número de mulheres eleitas para a Câmara aumentou, mas a representação feminina entre os deputados continua muito abaixo da proporção da população. A partir de 1º de fevereiro do ano que vem, as mulheres representarão 109 dos 513 parlamentares da Câmara, 19 a mais que o número atual. Ainda assim, enquanto são mais de 51% da população brasileira, serão pouco mais de 21% dos deputados federais. 59 delas, ou 54%, foram reeleitas. A federação composta por PT, PCdoB e PV elegeu a maior parcela de mulheres, somando 34 cadeiras, o equivalente a 31% da representação na casa. Os colégios eleitorais do Sudeste foram os principais responsáveis pela formação dessa nova bancada. São Paulo elegeu 16 deputadas, concentrando 14,7% de todas as cadeiras ocupadas por mulheres na casa. Logo atrás, Minas Gerais e Rio de Janeiro garantiram 11 e 10 parlamentares, respectivamente. Fora do eixo Sudeste, Bahia, Pernambuco e Santa Catarina destacam-se com 6 deputadas eleitas em cada estado. Por outro lado, Distrito Federal, Piauí e Roraima encerraram a apuração sem eleger mulheres para a nova legislatura. A deputada Érica Hilton, do PSOL de São Paulo, foi reeleita como a mulher mais votada da história da Câmara dos Deputados, com 1,5 milhão de votos conquistados. Hilton foi uma das duas primeiras mulheres trans eleitas para a Câmara, ao lado de Duda Salabert, do PSOL de Minas Gerais, em 2022. Em Minas Gerais, Duda Salabert aparece como a terceira mais votada, com quase 230 mil votos, e também deve assumir um novo mandato. Magda Morfato, do PL de Goiás, aos 77 anos, será a integrante com mais idade em exercício na casa. A cientista política Hanna Marussi considera positivo o aumento na bancada feminina e atribui essa elevação ao financiamento das campanhas.
10: Os partidos tinham até 8 de setembro para fazer o repasse para mulheres, pessoas negras e indígenas, e de um modo geral, esse prazo foi cumprido. Claro que tiveram partidos que individualmente não cumpriram, mas no montante geral do Fundo Especial de Financiamento de Campanha, esse dinheiro foi destinado. Então, tanto o montante quanto o momento em que ele entra faz toda a diferença para a eleição de mulheres.
9: Na análise da composição da bancada, a cientista política ressalta que ela se divide principalmente em esquerda e direita, com o centro esvaziado. Hanna Marussi aponta, por outro lado, que no Senado a votação foi expressiva para mulheres de direita.
10: A gente tem um crescimento expressivo também de mulheres eleitas, porém, essas mulheres, muitas delas, se colocaram e fizeram sua campanha deslocada de valores ligados aos direitos das mulheres, algumas até se posicionando contra o voto feminino. Então a gente tem um crescimento de mulheres muito mais ligadas ao conservadorismo, muito mais ligadas ao espectro de direita no Senado. E isso é uma tendência do Senado como um todo, né? O crescimento do conservadorismo no Senado foi bastante expressivo. A direita agora, pela primeira vez, é maioria no Senado Federal.
9: Para o Senado, entre as 54 vagas em disputa, 12 foram para mulheres. É o maior número de senadoras eleitas em um mesmo pleito desde a redemocratização. Até então, o recorde havia sido registrado em 2002, quando 8 mulheres conquistaram cadeiras na casa. Em 2018, última eleição em que também foram renovados 2/3 do Senado, 7 mulheres foram eleitas. Com o resultado, a bancada feminina deve passar das atuais 15 para 18 integrantes a partir de 2027. Da Rádio Câmara, de Brasília, Paula Bittar.
15: Política. Campeões de votos ajudam a ampliar as bancadas de seus partidos na Câmara. Antônio Vital tem as informações.
16: O resultado final das eleições para deputado federal apontou a existência de candidatos muito bem votados que funcionaram como puxadores de votos para seus partidos e acabaram contribuindo para que outros parlamentares, que não teriam individualmente votos suficientes para se eleger, também conquistassem uma vaga. Puxadores de votos são aqueles candidatos que obtiveram votação acima do chamado quociente eleitoral, que é o cálculo usado para apontar quantas vagas cada partido tem por estado. Foi o caso, por exemplo, de dois deputados do PL, Nicolas Ferreira, em Minas Gerais, e Lucas Pavanato, em São Paulo. Os dois receberam mais de 3 milhões de votos e ajudaram a ampliar a bancada do PL na Câmara. Em Minas Gerais, o PL elegeu 21 deputados, sendo que 9 deles não teriam sido eleitos sem os votos de Nicolas. Um deles, Sargento Melo Casal, acabou eleito com apenas 25 mil votos. Em São Paulo, os votos a Pavanato ajudaram a eleger 7 deputados que não teriam votos suficientes entre os 19 eleitos pelo PL. Isso porque, na eleição para deputado, os votos são computados para o partido ou federação do candidato. Quanto maior essa soma, mais cadeiras o partido tem. Também em São Paulo, a deputada Érica Hilton recebeu mais de 1,5 milhão de votos, o que ajudou o partido dela, o PSOL, a conquistar 6 vagas na Câmara, uma a mais do que teria direito se não fossem contabilizados os votos para o partido. O ponto em comum entre os campeões e as campeãs de votos é a campanha com forte presença nas redes sociais. Para o cientista político André Borges, da Universidade de Brasília, a campanha pelas redes sociais é uma nova maneira de fazer política que veio para ficar.
14: Candidatos mais localistas, né, ex-prefeitos, ex-vereadores, geralmente eles vão ter aquela votação ali mais concentrada, né, no seu município. E o que a gente observa nos últimos anos é que a campanha através da rede, ela me permite chegar a um custo relativamente baixo, né, a eleitores que estão espalhados ali, né, pelo território do estado, né? Então você passa a ter um tipo diferente de campanha, né? Eu acho que é um novo jeito de fazer política que veio para ficar e que está abrindo espaço também para ascensão de novas lideranças.
16: Consultora legislativa da Câmara dos Deputados, Manuela Nonô, também relacionou a presença nas redes sociais ao resultado da votação.
13: Quando você se torna conhecido pelas redes sociais, se torna quase natural você ter uma votação, embora essas realmente tenham sido extraordinárias. Eu quero dizer aqui que o Nicolas sozinho teve 27,41% dos votos válidos de Minas. O PL fez 19 cadeiras. Sem o Pavanato, ficaria 12. Então, o Pavanato deu 7 cadeiras para o PL. Ele teve 47,26% de todos os votos do PL de São Paulo. Isso é muita coisa.
16: Outros candidatos também ajudaram a ampliar a bancada de deputados em seus estados graças à grande quantidade de votos. André Fernandes, do PL, foi eleito com quase 700 mil votos no Ceará, mais de 12% dos votos do estado. E Júlia Zanatta, também do PL, recebeu 560 mil votos, o equivalente a 13% de todos os votos de Santa Catarina. Também foi eleito com 13% dos votos no Distrito Federal o candidato Fábio Félix, do PSOL. Na Rádio Câmara de Brasília, Antônio Vital.
17: Trabalho.
11: A notícia de que postos de gasolina estavam obrigando as frentistas a trabalharem de biquíni motivou um debate sobre os limites das empresas na definição dos uniformes de seus funcionários.
18: A questão chegou à Câmara dos Deputados, onde uma proposta foi apresentada para impedir que as vestimentas nas empresas violem a dignidade do trabalhador. O repórter Luiz Cláudio Canuto tem os detalhes.
20: Está na Comissão de Constituição e Justiça da Câmara dos Deputados projeto que cria regras para uso de uniformes de trabalhadores. A intenção é evitar a violação da dignidade do empregado. Atualmente, a CLT define que cabe ao empregador definir o padrão de vestimenta dos empregados, sendo permitida a inclusão no uniforme de logomarcas da própria empresa ou de empresas parceiras e de outros itens de identificação relacionados à atividade desempenhada. A proposta proíbe diferenças que destoam da finalidade da profissão e veda a imposição de roupas que provoquem risco físicos ou ambientais desnecessários. A autora do projeto, deputada Laura Carneiro, do PSD do Rio de Janeiro, explicou o que a motivou a apresentar a proposta.
21: Na verdade, esse projeto surge de uma modinha que apareceu de que as mulheres tinham que estar no posto de gasolina vestidas de biquíni, como se a pessoa vai pôr gasolina apenas para ver aquelas mulheres seminuas. Isso é um completo absurdo, um desrespeito às mulheres brasileiras, um desrespeito ao corpo, um desrespeito à identidade e muito mais um desrespeito à profissional. Você não está tratando de uma mulher que vai vender o seu corpo. Ela está vendendo um produto e ela não tem que utilizar o seu corpo para isso. É um completo absurdo, é entender que a mulher é um objeto, é tudo que a gente batalha, é o que alimenta essa política do machismo, né? O que alimenta essa visão torpe de que mulher é objeto, e é isso que a gente combate todos os dias. Então não fazia nenhum sentido a gente não ter apresentado esse projeto, e eu espero que ele seja aprovado.
20: O texto original proibia qualquer uniforme que expusesse o corpo de forma indevida ou que fosse incompatível com a natureza do trabalho e determinava que as normas internas das empresas sobre uniformes deveriam observar critérios de conforto e respeito à diversidade corporal. Na Comissão de Trabalho, a relatora, a deputada Rogéria Santos, do Republicanos da Bahia, optou por uma redação que retirasse o caráter moralizante da proposta e preservasse a autonomia das empresas na gestão da força de trabalho. A comissão acompanhou a sugestão da relatora. Pelo texto aprovado, o empregador não pode exigir dos empregados o uso de vestimentas incompatíveis com a finalidade da atividade. A proposta aguarda a avaliação da Comissão de Constituição e Justiça. Se aprovada, poderá seguir diretamente ao Senado. Para virar lei, precisa ser aprovada pelos deputados e senadores e depois ser sancionada pela Presidência da República. Da Rádio Câmara de Brasília, Luiz Cláudio Canuto.
0: Segurança Pública.
11: Comissão aprova a realização de campanha contra a divulgação de dados de autor de crimes em escolas. A repórter Maria Neves tem os detalhes.
1: A Comissão de Segurança Pública da Câmara dos Deputados aprovou o projeto que prevê a realização de campanhas de conscientização sobre a divulgação de dados pessoais de autores de homicídios em escolas. Pela proposta, as ações deverão incentivar a cobertura jornalística responsável e ética que priorize o interesse público. O texto original do deputado Dr. Jaziel, do PL do Ceará, proíbe a divulgação de informações como nome e foto do autor de crimes cometidos com o objetivo de provocar terror social ou generalizado. Dr. Jaziel propõe, inclusive, punições para quem incorrer na conduta, mesmo para os meios de comunicação. O relator na Comissão de Segurança Pública, deputado delegado Paulo Bilinski, do PL de São Paulo, no entanto, recomendou a aprovação da versão apresentada pelo relator na Comissão de Comunicação, deputado Kleber Verde, do MDB do Maranhão. Kleber Verde considera que proibir veículos de imprensa de divulgar nomes de pessoas envolvidas em crimes de terrorismo consiste em censura prévia, o que é proibido pela Constituição.
17: Apesar de reconhecermos os nobres desígnios esculpidos na concepção desses projetos de lei, suas concepções materiais violam o comando constitucional que veda a censura prévia, tornando-se incompatíveis com a sistemática do nosso ordenamento constitucional.
1: O projeto, que prevê a realização de campanhas de conscientização sobre a divulgação de dados pessoais de autores de homicídios em escolas, ainda será analisado pela Comissão de Constituição e Justiça. A proposta também terá de ser votada pelo plenário e, se aprovada, terá de seguir para o Senado. Da Rádio Câmara de Brasília, Maria Neves.
22: Termina agora o Jornal Câmara dos Deputados, produzido pela Rádio Câmara, com trabalhos técnicos de Everson Urani e apresentação de Luciana Vieira e José Carlos Andrade. Uma ótima noite para você.
11: O Jornal Câmara dos Deputados volta amanhã. Fique agora com as notícias do Tribunal de Contas da União.
0: Minuto do TCU.
23: O Tribunal de Contas da União avaliou a atuação do governo federal diante dos apagões de energia em São Paulo. A fiscalização analisou a atuação do Ministério de Minas e Energia e da Agência Nacional de Energia Elétrica no acompanhamento dos serviços da empresa Enel. A concessionária atende mais de 8 milhões de consumidores em 24 municípios, incluindo a capital paulista. O TCU constatou que o tempo médio para restabelecer a energia passa de 10 horas e está acima das médias nacional e estadual. Desde que assumiu a concessão, em 2018, a Enel acumulou mais de 320 milhões de reais em penalidades. O contrato termina em 2028. Por isso, o TCU determinou que o Ministério e a agência reguladora apresentem, em 60 dias, cronograma para garantir a continuidade do serviço. Saiba mais em tcu.gov.br.
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0: Em Brasília, pontualmente, 8 horas.
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2: Hora certa. 20 horas em ponto.
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